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2: Olá, uma excelente quinta-feira para você. Hoje, 17 de setembro de 2026, eu sou Kleber Salles e estamos no ar com mais uma edição do nosso Moment Love, o seu programa com as mais românticas, as nacionais e internacionais que falam de amor. Vamos falar muito de amor aqui no nosso Moment Love de hoje. 2 horas para você se apaixonar, para você que está amando curtir o nosso programa, a nossa trilha sonora, que é toda especial. Tracy Chapman, para começar muito bem o nosso Moment Love de hoje. Face Car, clássico dos anos 80.

The Deal aqui no nosso Moment of Love. Two Occasions, I Am So. As músicas mais tocadas de todos os tempos você ouve aqui no nosso Moment of Love. E agora tem Luke Combs, Forever After All.

0: Suricato com Tons de Blue. Aqui no programa Moment Love. As mais românticas nacionais e internacionais, mexendo com a sua emoção. Fique ligado, depois do intervalo, a gente volta trazendo as mais românticas, retornando no seu rádio, hein? Não saia daí.
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0: Já estamos de volta. Agora chegando o som de Romantic Love Beards. You're the one.

Suspicious Minds aqui no nosso Moment Love nesta quinta-feira, e agora chegando o Gilsons Love Love. Daqui a pouco tem um momento de tradução do nosso Moment Love de hoje, quadro Loving Words com a Paulinha Esteves, já já traduzindo mais uma belíssima canção pra gente.

0: Jess Enjoy aqui no nosso Moment Love, fechando mais uma sequência. Continue ligado, as mais românticas voltam já já, depois do intervalo. É a melhor programação romântica do seu rádio.
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8: Chegando agora a nossa tradução de hoje com Paulinho Esteves. A música de hoje é Old Field Your Love, o quadro Loving Words.
9: Canções que cruzaram o mundo, traduzidas para tocar sua alma. Está no ar, Loving Words. Aqui no Moment Love.
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Olivia Rodrigo, aqui no nosso Moment Love. All I Want, High School Musical. E a gente vai seguindo em frente na programação desta quinta-feira com um clássico da MPB, tema de novela, tema da novela Selva de Pedra, de 1986. Zizi Posse, Perigo. Composição do grande Nico Rezende.

0: Condition com Is This The End. Essa música é linda, hein? Fechando o nosso terceiro bloco de hoje. Daqui a pouco tem mais, depois do intervalo, mais sucessos no seu rádio, hein?
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4: Já estamos de volta.
0: De volta agora com o sucesso do Thiago York, nosso Moment Love. Amei te ver.

Lucas Trevisani, Todo Amor, aqui no Moment Love, nesta quinta-feira. A gente vai seguindo juntos as nossas últimas de hoje, chegando no seu rádio. Pajama Party, Live Inside Your Love.

Shireen White, Superwoman, fechando o nosso Moment Love desta quinta-feira, fechando em grande estilo, né? Eu sou Kleber Salles e volto amanhã com muito mais músicas românticas no seu rádio, nessa programação toda especial, hein? Grande abraço e até lá!

0: Jeroá FM informa. Hora certa. 23:08. 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
5: Graça, paz, povo do avivamento. Oi, gente, graça e paz, meu irmão, graça e paz, minha irmã. Mais uma edição do programa Diante do Altar. Eu tô aqui na comunicação com vocês, seus bons em Cristo, pastor Giovanni Nunes. É um prazer abrir essa programação e saber que você tá aí, ó, ouvindo a gente aí na programação. Muito obrigado pelo carinho, pela carona que você dá pra gente na nossa programação. De segunda a sexta-feira, rola aqui na programação mais top do seu rádio, o programa Diante do Altar. E eu venho aqui com muito prazer, com muita alegria te abençoar com essa programação, tá bom? Olha, eu declaro que durante a programação, Deus vai falar contigo de forma especial, de forma maravilhosa, através da palavra, através do louvor. Só basta você estar ligado com a gente. Então eu digo sempre: aumenta o volume, abre o coração e deixa o papai falar com você, porque a partir de agora é bênção de Deus na sua vida. Vambora! Aumenta o som, me dá carona na bênção aí, vambora! Começa mais uma edição de programação. Eu solto essa canção para abrir a programação de hoje. Solta esse sucesso aqui para você. Bora, produção! Solta a música. É pouco papo e muito som.
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Tudo bem, tem pra vocês então. Voltamos depois dessa super sequência de Deus pra sua vida. Nos resta agora ir pra um rápido intervalo e voltamos já já, trazendo mais de Deus pra você, trazendo mais louvor, mais bênção de Deus na programação Diante do Altar. Diante do Altar, volta já, fica por aí, não sai não, não muda de frequência não, hein? Fica por aí e aproveita e faz o seguinte, chama mais alguém pra ouvir a programação. Volto já já, trazendo mais de Deus pra sua vida, o melhor de Deus tá rolando aqui na melhor. Volto já já.

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1: Voltamos! Muito bem, depois desse rápido break, voltamos para trazer alegria para você, voltamos para tocar canção bonita pro seu coração, voltamos para alegrar a sua vida, trazer para você essa programação que eu gosto de dizer que é a sua dose diária de alegria. É um prazer estar junto com você na melhor do rádio, trazendo muito som de Deus para sua vida, essa programação que é do céu na sua vida. Sou seu irmão em Cristo, pastor Giovanni Nunes. Esse é o nosso programa Diante do Altar, que rola todos os dias de segunda a sexta-feira aqui na programação da Melhor pra você, tá bom? Ó, vamos de mais música, chega de blá blá blá, vamos de mais música, você tá aí pra ouvir música, eu tô aqui pra te abençoar com essas. Vem aí então, aumenta o volume, porque vem o melhor aqui pra você.
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Muito bem, gente, tá aí pra vocês então, depois dessa super sequência, você agora vai dar uma pausa rapidinho aqui, a gente vai dar um break, mas coisa rápida, aquela coisa rápida, sabe, de vapt-vupt, é só pra molhar a garganta e voltar pra trazer mais sucesso pra você, pra poder sentir mais presença de Deus, porque já estamos sentindo a glória de Deus aqui na programação, hein? Tá gostoso demais o programa de hoje e é claro, tá bom porque você tá aí junto com a gente. Então, enquanto eu vou pro break rapidinho, faz aquela pedida, aquele pedido abençoado, vai lá, convida alguém, chama alguém pra ouvir a programação diante do altar, porque tá rolando coisa boa e vai rolar muito mais. Como eu digo sempre, o melhor de Deus está por vir. Então fica por aí que eu volto já já, trazendo mais de Deus na programação mais top do seu rádio. Diante do altar. Voltamos! Muito bem, depois desse rápido break, voltamos para trazer alegria para você, voltamos para tocar canção bonita pro seu coração, voltamos para alegrar a sua vida, trazer para você essa programação que eu gosto de dizer que é a sua dose diária de alegria. É um prazer estar junto com você na melhor do rádio, trazendo muito som de Deus para sua vida, essa programação que é do céu na sua vida. Sou seu irmão em Cristo, pastor Giovanni Nunes, esse é o nosso programa Diante do Altar, que rola todos os dias de segunda a sexta.

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do profeta Jeremias, no capítulo de número 29, versículo 13, a palavra de Deus diz assim: buscar-me-eis e me achareis, quando me buscarem de todo o vosso coração. Meus amados, a Bíblia, ela está repleta de promessas de Deus para as nossas vidas. Eu já ensinei por algumas vezes isso aqui, quero te dar uma direção. Toda promessa de Deus, ela é carregada de um princípio. Nenhuma promessa que Deus fez na palavra dele, ela vem vazia sem um princípio. O princípio é aquilo que você vai fazer para concluir, para concretizar, para concluir e ter a promessa daquilo que você deseja. Para você entender, esse texto está dizendo aqui: buscar-me-eis, é um princípio. E a promessa é: me achareis quando buscares de todo o coração. Deus está dizendo para a gente o seguinte: se você me buscar, se você me buscar, você vai me achar. Mas você precisa me buscar de todo o coração. É o princípio da promessa: buscar de todo o coração, você encontra Deus. Então Deus se coloca numa promessa, disponibilizando a si mesmo para encontrar com você. Mas só que você tem que fazer a coisa certa. É mais ou menos que você precisa encontrar com alguém que você goste, com alguém que você ame. E ele diz: olha, vai lá me encontrar. Ah, mas aonde? Ah, me encontra lá. E você não sabe o lugar, o endereço certo onde encontrar, você vai ficar que nem doido e não vai encontrar. Então, quando Deus diz assim, ó, buscar-me-eis, ou seja, você vai me encontrar e vai me achar quando você for no endereço certo. E o endereço certo é: buscar-me-eis e me achareis quando me buscares de todo o vosso coração. O endereço certo para você me achar é de todo o vosso coração. É isso que eu estou dizendo para você. Você vai buscar alguém e não tem endereço certo, você se perde, você não acha. Então, a mesma coisa com Deus. Se você não buscar Deus de todo o teu coração, você não acha Deus, você não encontra Deus. Esse é o problema de muita gente. Tem buscado a Deus de qualquer jeito. Nem buscar a Deus de qualquer jeito, que eu digo, de qualquer maneira. Acha que porque eu disse: Senhor, meu Deus, me ajuda, é o suficiente. Você falou uma palavra a ermo. Você não falou uma palavra de coração, você não parou. Sabe, você não teve um tempo, você não sentou para chamar a atenção de Deus, você não dobrou o seu joelho, você não se esvaziou de si. É isso que Deus está dizendo quando buscar de todo o coração. Quando seu coração estiver somente nele. Porque às vezes você está querendo buscar Deus, mas seu coração está com raiva, seu coração está com ira, seu coração está com problema, seu coração está com tantas coisas e todo o teu coração não está em Deus. E Deus está dizendo: para você me achar, você tem que me buscar com todo o teu coração. Então teu coração não pode estar alterado, não pode estar com dois pensamentos, tipo: eu acho que ele vai me ouvir, eu acho que ele não vai me ouvir. Seu coração precisa estar totalmente contente, entregue a ele. E assim você vai encontrar Deus. Obviamente que quando você encontra Deus, você encontra libertação, você encontra cura, você encontra solução, você encontra o que você precisa. Por isso o maligno, ele é tão sujo, tão astuto, que ele faz com que essa promessa não se cumpra na sua vida, fazendo com que seu coração fique cheio de raiva, cheio de rapina, cheio de problema, cheio de crise, cheio de tantas coisas, que ele fala: é melhor não buscar não. Então não sei como está o teu coração hoje, mas limpe teu coração de todas as coisas e cumpra esse princípio para você encontrar Deus debaixo da promessa que ele tem para você. Deus hoje está dizendo para você: busque, mas busque de todo o coração. Busque com tua alma. Não deixe com que as coisas desse mundo, com que as raivas e iras, impeça você de encontrar Deus. Somente busque e você vai achar. E você, quando achar Deus, achará a resposta e a solução para tudo isso que você está vivendo, passando. Medita nisso. Fique com essa palavra, seu gotas da palavra de Deus. Eu sou o pastor Divan Nunes. Até a próxima. Graças

0: FM informa. Hora certa. Meia-noite e 4 minutos.
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ao Senhor no Salmo 46, no verso 10. Aquietai-vos e sabei que eu sou Deus. Serei exaltado entre os gentios, serei exaltado sobre a terra. Como é bom começarmos mais um dia, na certeza de que o Deus que servimos e louvamos está agora e para todo sempre no controle de tudo. Independente das adversidades ou circunstâncias, querido ouvinte, Deus é Deus e nada foge do controle de suas mãos. Amém? Se você crê de coração que o Senhor está agora cuidando de tudo, fique em paz enquanto louvamos nosso Santo Deus com mais uma boa música cristã.

Palavra de Louvor com Lincoln Oliveira. Este é o programa que você acompanha conosco logo no início da próxima meia hora. Este programa é fruto do tempo pessoal com Deus e ministério do pastor Donald Hubbard. E vamos poder conferir mais um edificante estudo daqui a pouquinho.

coração alegre é como o bom remédio. Primeira parte de Provérbios, capítulo 17, versículo 22. E você sabe onde foi que eu acabei de ler essa edificante passagem? 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

0: Bem-vindo ao programa Palavras de Louvor. Esse programa é baseado nos estudos do Dr. Donald Hubbard, pastor e professor da Bíblia. Nós agradecemos a Deus pelo privilégio de, nos próximos minutos, apresentar a você verdades contidas na Palavra de Deus e suas aplicações para os nossos dias. Vamos então a mais um estudo no programa Palavras de Louvor. Apresentação: Lincoln Oliveira.
1: É bom lembrar que Jesus desceu do monte onde havia sido transfigurado diante de seus discípulos, que eram Pedro, Tiago e João. Enquanto estavam no topo do monte, o resto dos discípulos enfrentava um grande conflito no vale abaixo, um conflito com um demônio. Um pai havia trazido seu jovem filho até os discípulos para que pudesse expulsar um demônio que provocava todo tipo de desordem física na vida de seu filho. Quando Jesus se defronta com aquela cena, pai havia trazido seu jovem filho até os discípulos para que pudesse expulsar um demônio que provocava todo tipo de desordem física na vida de seu filho. Quando Jesus se defronta com aquela cena, obviamente uma grande confusão surgiu. O pai chegou a Jesus e disse-lhe, conforme está escrito em Marcos 9:17. E um da multidão respondendo disse: Mestre, trouxe-te o meu filho, que tem um espírito mudo, e este, onde quer que o apanha, despedaça-o, e ele espuma, e range os dentes, e vai definhando. E eu disse aos teus discípulos que o expulsassem, e não puderam. Em todo esse episódio, estamos estudando sobre os fardos que nos suplantam. Os fardos que repentinamente aparecem em nossa vida, vez por outra. O primeiro fardo que percebemos é como aquele menino tornou-se torpe. O segundo fardo, que vamos estudar mais no estudo de hoje, é o que chamamos de fracasso dos discípulos. Esse fracasso foi enfatizado pelo lamento daquele pai em Marcos 9:18. E eu disse aos teus discípulos que o expulsassem, e não puderam. É verdade, o pai do menino levou a criança até os discípulos. Embora os discípulos, que antes tinham poder para exorcizar demônios, aparentemente dessa vez a situação estava além do controle. Abra comigo, por favor, em Marcos 6 e vamos ler os versos 7 e 13. Chamou a si os 12 e começou a enviá-los a 2 e 2, e deu-lhes poder sobre os espíritos imundos. E no verso 13 nós lemos: e expulsavam muitos demônios e ungiam muitos enfermos com óleo e os curavam. Já sabemos que os discípulos tinham recebido poder sobre os demônios anteriormente, mas ali, naquele momento, a situação estava fora do controle deles. Eles tentaram e falharam, e esse fracasso trouxe um certo desconforto ao grupo. Eles simplesmente não conseguiam entender a razão disso. Sua perplexidade era muito grande. Quando Jesus chegou até a cena do fato, Jesus notou essa dificuldade, e especialmente diante do lamento do pai, ele responde o seguinte, de acordo com o verso 19. E ele, respondendo-lhes, disse: ó geração incrédula, até quando estarei convosco? Até quando vos sofrerei ainda? Trazei-mo. Assim, o fracasso dos discípulos foi acompanhado de uma reprimenda dada por Jesus. Fica muito claro no texto a razão pela qual os discípulos não conseguiram exorcizar aquele espírito maligno daquele menino. Era falta de fé. No verso 19, Jesus disse:

0: Ó geração incrédula! Havia um outro grupo que estava por perto e que se alegrava com o fracasso dos discípulos de Cristo. Quem eram eles? Eram os inimigos de Cristo. Veja, por favor, o verso 14. E quando se aproximou dos discípulos, viu ao redor deles grande multidão e alguns escribas que disputavam com eles. Os escribas se mostravam hostis a Jesus, hostis a sua mensagem e seus discípulos. Dessa forma, os inimigos de Cristo sempre se alegram quando há um fracasso na vida daqueles que seguem ao Senhor Jesus. É interessante observar no verso 17 que o pai, ao trazer seu filho aos discípulos, considerava que estava também trazendo-o ao próprio Senhor. E um da multidão, respondendo, disse: Mestre, trouxe-te o meu filho, que tem um espírito mudo. Naquela ocasião em particular, os discípulos não puderam ser testemunhas vivas do Senhor. Mas, antes de culpá-los, precisamos nos perguntar o seguinte: temos sido verdadeiras testemunhas de Jesus Cristo? Quantas vezes nossas falhas se refletem nele? Você já parou para pensar que as pessoas não crentes avaliam a vida cristã por aquilo que vem em você e em mim? A Bíblia diz que somos as cartas vivas para serem lidas por todos os homens. Eles leem nossas vidas como se fosse um livro aberto. Eles ouvem minhas palavras e veem o que eu faço. Eles entendem minhas atitudes e tudo mais que faço. Tanto somos testemunhas para a glória do Senhor Jesus Cristo, como deixamos de sê-lo. Hoje, não seria importante considerarmos que tipo de vida temos apresentado essa semana? Será que temos testemunhado para a glória de Jesus Cristo? Ou será que nossas falhas se assemelham às dos discípulos em Marcos 9? Veja que havia um fardo real para os discípulos: o fardo do fracasso. Precisamos fazer uma investigação acurada de nossa vida. Precisamos de um exame para vermos se temos falhado, se nosso testemunho tem sido o que deveria ser. Por isso, eu o aconselho hoje, em nome de Jesus, a clamar pelo seu sangue e confessar seus pecados para quebrar qualquer barreira existente entre você e o Senhor Jesus. Ore hoje para que o Espírito de Deus encha seu coração e o capacite a viver uma vida de glória radiante para a causa de Jesus Cristo. Há também um terceiro fardo que vemos registrado para nós aqui nessa história da batalha travada no vale abaixo do Monte Hermon. O primeiro fardo era a torpeza do menino possuído pelo espírito maligno. Sempre é uma tragédia quando vemos uma pessoa tão jovem envolvida com o mal. Em segundo lugar, havia também o caso do fracasso dos discípulos. E em terceiro lugar, a frustração do pai. Uma grande frustração misturada com o medo daquele pai. Em meio ao fracasso, seu filho continuava em sua torpeza. Ele foi até os discípulos, sem dúvida, com grande esperança, com um senso de alta expectativa. Sinto, porém, que o texto não diz que aquele pai tivesse consciência do ministério anterior de exorcismos dos discípulos. Já chamamos sua atenção em Marcos 6, 7 e 13. No entanto, ao trazer seu filho até os discípulos, ele realmente deve ter sentido em seu coração que havia uma esperança verdadeira. Mas os discípulos nada puderam fazer. Aquele pai já havia perdido a esperança e precisava de ajuda. Mesmo na presença de Jesus, o menino teve outro ataque. Como deve ter ficado o coração daquele pai naquele momento? No verso 20, lemos que: e trouxeram-lhe, e quando ele o viu, quando o menino viu a Jesus, logo o espírito o agitou com violência, e caindo, o endemoniado por terra, revolvia-se, escumando, e perguntou ao pai dele: quanto tempo há que lhe sucede isto? E ele disse-lhe: desde a infância, e muitas vezes o tem lançado no fogo e na água para o destruir. perceba agora na última parte do verso 22 e considere o lamento, a mordacidade e a pergunta patética que foi feita. Se tu podes fazer alguma coisa, tem compaixão de nós e ajuda-nos. Esse pai com certeza sentiu-se profundamente frustrado e muita gente pode se identificar com esse homem. Acho que muitos de nós hoje podemos nos identificar com ele, pois já nos confrontamos com problemas e dificuldades. Em particular, aqueles que afligem aos nossos amados que estão bem pertinho de nós. Quantos de nós já não choramos em agonia ao vermos o sofrimento de quem amamos? Quem já não chorou em sua ansiedade? Já entregamos nossos amados nas mãos do Senhor e, mesmo assim, nenhum alívio chegou. Até esse ponto, não parece haver qualquer solução. Por isso, clamamos como aquele pai em desespero. Se tu podes fazer alguma coisa, tem compaixão de nós e ajuda-nos. Esse é o verdadeiro fardo de nosso coração. É nesse ponto que nossa fé é assaltada. Nessas horas, o fardo parece ser mais pesado. É quando as dificuldades parecem ser tão grandes que a fé sofre seu mais severo ataque e tendemos a esmorecer e perder a esperança. Mesmo assim, precisamos reconhecer que o poder de Deus é muito maior que qualquer dificuldade que possamos encontrar. Mas devemos nos lembrar que nem sempre a cura física está dentro dos propósitos de Deus. Devemos reconhecer que há algumas forças em ação no universo. Há, sem dúvida, a força do Pai onipotente e sabemos que nada se compara ao poder de Deus. Mas Deus não age independentemente da vontade do indivíduo. Note, por favor, que era o Pai e sua fé que estavam em operação para se conseguir a bênção do Senhor Jesus. Precisamos, portanto, nos lembrar que jamais podemos desistir. Não podemos jamais deixar de crer. Não podemos fazer um calendário para Deus, mesmo que nossos corações estejam em pedaços e cheguem aqueles momentos em que clamamos: Senhor, haja, haja agora, nesse momento. E não desejamos esperar outro dia para sermos abençoados. Queremos um sinal de que algo vai mudar e quando nada acontece, ficamos desanimados. Eu quero lhe dizer de todo o coração: não perca sua fé. Não desanime, não perca a esperança, creia no poder de Deus e confie no Senhor Jesus Cristo. Creia em Jesus Cristo de todo o seu coração. Deus dará a você a força necessária em todas as áreas onde o fardo parece pesado demais de ser carregado. Jamais se esqueça que Jesus sempre estará presente para dividir com você seu momento de maior agonia. Jesus Cristo entende e nos capacita, dando-nos sabedoria para ministrar com efetividade no meio de sua dor maior. Pai, te agradecemos hoje, independente do fardo que temos que levar, pois sabemos que tu és maior que qualquer fardo. Senhor, alivia hoje esse fardo de acordo com a tua vontade. Dá-nos ânimo para continuarmos a andar contigo, pois oramos no precioso nome de Jesus. Amém.
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Sou grato a Deus pelo Ministério BBN, que tem me ajudado na reaproximação com Ele e me trazido sabedoria, conforto, esperança e paz através da palavra. Que Deus abençoe meus irmãos e este trabalho, para que possam alcançar muitos mais. Amém. Essas são palavras do nosso ouvinte, Luiz. Eu louvo a Deus pelo Senhor estar usando a programação para abençoar o irmão. E para você também compartilhar conosco seu testemunho, é só escrever um e-mail para rede@bbnmedia.org. rede@bbnmedia.org. E na sequência da programação, vamos ouvir mais um devocional muito especial no Pão Diário, que começa em alguns instantes. Não perca!

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1: Prato coreano tem bactéria que pode eliminar nanoplásticos no intestino. Olhos cansados no computador, as dicas que vão ajudá-lo. As grandes razões para não poupar num carregador de celular barato. Um estudo sul-coreano revelou que uma bactéria presente no kimchi, tradicional prato de vegetais fermentados lá da Coreia, pode ajudar a remover microplásticos do organismo. Os pesquisadores identificaram que uma cepa do ácido lático se conecta a partículas de poliestireno por meio de um processo físico na superfície da célula, sem que o plástico seja absorvido pelo corpo. Apesar dos resultados promissores, a comunidade científica ressalta que as descobertas ainda são preliminares e exigem cautela. Como os testes foram focados no único tipo de plástico e realizado apenas em modelos laboratoriais, ainda não é possível confirmar se o consumo direto do kimchi teria o mesmo efeito protetor e desintoxicante em seres humanos. Os especialistas reforçam que ensaios clínicos mais amplos são fundamentais para entender como o micro-organismo reage diante da complexa microbiota intestinal humana antes de definir recomendações de saúde. Passar o dia todo em frente à tela do computador pode causar um forte desgaste na visão, mas alguns ajustes simples na configuração do monitor ajudam a combater a fadiga ocular ao longo do expediente. Para evitar o desconforto e a sensação de olhos doloridos no final do dia, especialistas recomendam reduzir a luminosidade do visor ou ativar o modo escuro, além de ajustar o contraste para garantir uma visualização mais confortável. Outras medidas muito eficazes incluem alterar as definições do aparelho para exibir cores em tons mais quentes, aumentar o tamanho da fonte para facilitar a leitura dos textos e configurar o sistema com uma resolução mais elevada. Como a maioria dos celulares modernos vem sem fonte na caixa, muitos consumidores acabam recorrendo a modelos paralelos e baratinhos para economizar. O primeiro grande risco dessa escolha é a degradação acelerada da bateria do aparelho, já que carregadores genéricos usam componentes de baixa qualidade que fornecem energia de forma instável. Essa oscilação contínua prejudica a vida útil do telefone, forçando o usuário a trocar de aparelho muito antes do esperado. A segunda grande razão envolve a segurança da própria residência, pois o uso de materiais inferiores aumenta consideravelmente o risco de superaquecimento e curto-circuito, tornando perigoso deixar o aparelho carregando durante a noite. O pedreiro Edilson Takahara, de 49 anos, ganhou uma bolsa integral para cursar direito na faculdade de FAMEC em Manaus, a capital do Amazonas, após ter impressionado a comunidade jurídica ao realizar a própria defesa numa audiência no Tribunal Regional do Trabalho da 11ª Região. Inicialmente resistente à ideia por focar apenas na advocacia, Edilson mudou de opinião ao entender a amplitude de carreiras no meio jurídico, como magistratura e delegação de polícia.
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2: As boas novas de Deus para você memorizar esta semana aqui na BBN encontram-se em Miqueias capítulo 7, versículo 19. Tornará a ter compaixão de nós, subjugará as nossas iniquidades e lançará todos os nossos pecados nas profundezas do mar. Mais uma vez, Miqueias capítulo 7, versículo 19. Tornará a ter compaixão de nós, subjugará as nossas iniquidades e lançará todos os nossos pecados nas profundezas do mar. Estas são as boas novas de Deus para você memorizar esta semana aqui na BBN.

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0: nossa mensagem de esperança e encorajamento, o Pão Diário. Hoje vou ler o texto de Mônica LaRose com o título O Paciente Amor de Deus. Baseado no livro de Isaías, capítulo 42, entre os versículos 1 e 7. Quando massageio a barriguinha macia da minha gatinha Mimi, quando brinco com ela ou ainda quando ela adormece no meu colo, é difícil acreditar que é a mesma gata que encontramos anos atrás. Mimi costumava viver nas ruas, estava abaixo do peso e tinha medo de todos. Mas isso mudou gradualmente quando comecei a colocar comida para ela todos os dias. Um dia, ela finalmente me deixou acariciá-la e o resto é história. A transformação dela é um lembrete de que a paciência e o amor podem curar. Faz-me lembrar da essência do amor de Deus, conforme descrito em Isaías 42. No texto, somos informados sobre a vinda de um servo cheio de seu espírito, que trabalharia incansavelmente com fidelidade para estabelecer a justiça de Deus na terra. Mas esse servo, Jesus, não traria a justiça de Deus por meio da violência ou da busca pelo poder. Em vez disso, ele seria calmo e gentil, cuidando com ternura e paciência dos que foram descartados por outros, os esmagados e feridos. Deus nunca desiste de seus filhos. Ele tem todo o tempo para cuidar de nosso coração ferido, até que comecemos a ser curados. Por meio de seu amor gentil e paciente, aprendemos gradualmente a amar e a confiar novamente. Você já experimentou a transformação que ocorre por meio do amor paciente? Como experimentar e compartilhar o amor de Deus? Pense nisso. Eu sou a Clarice Fogaça e essa foi a nossa mensagem do dia.
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Todo ser humano tem a consciência de que está vivo, mas é interessante quando finalmente descobrimos que, mesmo que fisicamente todos estejam vivos, espiritualmente todos nascemos mortos pelo pecado, vindo a realmente sermos vivificados quando somos salvos por Jesus. Efésios capítulo 2, nos versos 4 e 5 diz: Mas Deus, que é riquíssimo em misericórdia, pelo seu muito amor com que nos amou, estando nós ainda mortos em nossas ofensas, nos vivificou juntamente com Cristo. Pela graça sois salvos. Enquanto que nosso corpo físico nasce e morre, nosso espírito é eterno. E quando a Bíblia diz que estamos mortos pelo pecado, quer dizer então que estamos longe de Deus. E essa distância nos impede de viver com Ele eternamente no paraíso. Mas quando entendemos o que Cristo fez por nós na cruz, morrendo voluntariamente para pagar pelos nossos pecados, e o recebemos como Senhor e Salvador de nossas vidas, essa separação com nosso Criador não existe mais. E assim, finalmente vivos espiritualmente, ganhamos o privilégio de passar a eternidade com nosso Criador no paraíso. Querido ouvinte, você já foi vivificado confiando sua vida a Cristo? Você tem convicção de onde você passará a eternidade? Se ainda não, aceite Jesus como seu Salvador ainda hoje. Para saber mais, acesse www.bbnradio.org e clique em Como Chegar ao Céu.

Mas aquele Consolador, o Espírito Santo, que o Pai enviará em meu nome, esse vos ensinará todas as coisas e vos fará lembrar de tudo quanto vos tenho dito. Evangelho de João, capítulo 14, versículo 26. Jesus Cristo, nosso Senhor, ressuscitou e subiu aos céus, deixando conosco o Espírito Santo de Deus, para nos ensinar, orientar e confortar até nosso último dia neste mundo. Se você também já foi salvo por Jesus, o Espírito Santo do Senhor também habita em você, e ele será seu guia no caminho da fé até o dia em que finalmente encontraremos nosso Senhor no paraíso. Amém? Vamos seguir confiando no Espírito Santo de Deus e fortalecendo nossa fé? Então não perca daqui a pouco Razão para Viver, com o pastor Fernando Bock.

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0: pessoas, pensam que em igrejas grandes elas não serão necessárias. Já tem muita gente para cuidar de tudo. Aqui vou acabar só ficando sentado. E então, decidem ir para igrejas menores, onde se sentem mais úteis. No entanto, quanto maior é uma igreja, maiores são as suas necessidades também. O grande número de membros pode, erroneamente, dar a impressão de que todos eles estão envolvidos. A realidade, geralmente, é bem diferente disso. O programa Razão para Viver está no ar. Hoje o pastor Fernando Bóquio vai concluir o estudo chamado Analisando o Ministério Metropolitano, que faz parte da série Igreja, Propósito, Perfil e Prioridades.
1: Hoje vamos continuar estudando sobre o ensinamento que Jetro, sogro de Moisés, estava dando a ele, sobre como administrar um grande ministério ou administrar uma grande nação. Vamos para o versículo 13 de Êxodo 18, quando Jetro vê Moisés sentado julgando o povo e fazendo todo aquele trabalho sozinho. No dia seguinte, Moisés assentou-se para julgar as questões do povo, e este, o povo, permaneceu em pé diante dele desde a manhã até o cair do dia. Imagine quantas pessoas estavam naquele lugar e Moisés era um só. Mas veja, era isto que ele fazia quando era pastor de ovelhas. Ele conduzia as ovelhas dizendo: olha, vá para lá, ali tem mais água ou mais grama verdinha, vamos dormir, é hora de acordar, vamos por aquele caminho e vamos para ali para almoçar. Era isso que Moisés fazia. Ele ficava na frente daqueles milhões de pessoas e fazia a mesma coisa. Ele falava com uma de cada vez. Isso não estava funcionando. A fila estava gigantesca. Todos estavam esperando que ele desse a eles uma resposta. Veja versículo 14. Quando seu sogro viu tudo o que ele estava fazendo pelo povo, disse: veja que consultor maravilhoso Jetro era. Ele não vinha com a resposta, ele vinha com perguntas como: o que está acontecendo? O que é que você está fazendo? Por que só você se assenta para julgar e todo o povo espera em pé desde amanhã até o cair da tarde? Espero que você tenha grifado este versículo. Eu grifei na minha Bíblia. A palavra que mais se destaca nesse versículo é sozinho. Por que que só você se assenta para julgar e todo o povo espera em pé desde amanhã até o cair da tarde? E Moisés respondeu, veja versículo 15: o povo me procura para que eu consulte a Deus. Esta é a minha função. Como eu posso chegar e dizer a Deus no final do dia: Senhor, eu ministro em seu nome, se eu não ajudo estas pessoas em suas necessidades? Veja, não critique Moisés, ele não sabia fazer aquilo de outra maneira. Ele fazia aquilo da maneira que sempre fez. É como se ele fosse o pai ou a mãe de todo aquele povo, e por isso ele falava com cada um individualmente. Ele nunca tinha pensado em dividir esta carga que ele estava carregando antes. Moisés continuou, veja no versículo 16: toda vez que alguém tem uma questão, esta me é trazida e eu decido entre as partes e ensino-lhes os decretos e leis de Deus. E o sogro de Moisés lhe disse: o que você está fazendo não é bom. Na verdade, em hebraico, este versículo começa com a expressão isto não é bom. Jetro deu o porquê desta afirmação a Moisés no versículo 17. Respondeu o sogro de Moisés: o que você está fazendo não é bom. Você e o seu povo ficarão esgotados, pois essa tarefa lhe é pesada demais. Em hebraico, isto quer dizer: você vai ficar exausto e velho. Sabe, filho, se você continuar assim, vai morrer cedo. Você só tem 80 anos. Veja, você ainda tem uma longa estrada pela frente. O que você está fazendo não é bom. Você vai ficar velho e exausto. E além disso, veja, no versículo 18, a sua congregação também. Eu não tinha percebido esse detalhe antes, só fui perceber recentemente quando fiz um estudo mais profundo desta passagem, e eu vi no versículo 18 o seguinte: sem dúvida desfalecerás assim tu como este povo que está contigo. Veja, era pesado demais para o povo também, pois isso é pesado demais para ti, tu só não o podes fazer. Veja, novamente ele estava tentando fazer tudo sozinho. Quantas igrejas estão deixando com que os seus pastores façam tudo sozinhos? Alguns desses princípios podem ser aplicados a igrejas com 200 ou 2 mil membros. Eu gostei da maneira com que Jetro assumiu o controle. Ele disse a Moisés: agora preste atenção. Vamos ler o próximo versículo, versículo 19. São palavras típicas de um sogro, não é verdade? Veja comigo. Ouve, pois, as minhas palavras. Eu te aconselharei e Deus seja contigo. Representa o povo perante Deus. Leva as suas causas a Deus. Eu acho isso maravilhoso. Não é para você ficar aí sentado falando isso ou aquilo para o povo. O pastor deste povo não deve também entregar tudo aos líderes e ficar totalmente isolado do que está acontecendo. Não, tudo é uma questão de prioridade, Moisés. Veja, representa o povo perante Deus, leva as suas causas a Deus. Ele está se referindo aqui à oração, ou seja, Jetro disse: leva tudo a Deus, seja o representante das necessidades do povo perante Deus vivo. Além disso, você deve instruí-los. Veja no versículo 20 agora: ensina-lhes os estatutos e as leis, faz-lhes saber o caminho em que devem andar e a obra que devem fazer. E, na verdade, o último livro escrito por Moisés trata apenas de instruções. Deuteronômio, que quer dizer a repetição da lei. Ele repetiu tudo de novo. Ele fez exatamente o que o seu sogro tinha dito que ele deveria fazer. Sabe, quando um líder fica muito envolvido na administração, na organização de sua igreja, ele para de se comunicar. Talvez você esteja passando por este problema. Talvez você esteja muito envolvido, você conhece todos os detalhes, sabe tudo que sai e entra da sua organização, sabe de quase todas as reclamações, você já conhece como tudo funciona, você sabe tudo, mas existe um problema: você não está liderando de fato. Talvez você não tenha um sonho criativo há meses. Talvez você esteja administrando e não liderando. Jetro disse: Moisés, você tem que falar com Deus, você tem que ouvir a voz de Deus e comunicar a verdade de Deus ao povo. Moisés, mesmo se eles pedirem para que você fique com eles, diga não. Diga isto até que eles entendam que esta função será delegada a pessoas tão qualificadas quanto você e que estas pessoas vão ter mais tempo e talento e mais habilidades do que você para julgá-los. Diga não até que o povo entenda. É isso que está subentendido neste versículo. Ele ensina o povo na verdade de Deus. Isso é essencial. Este é o plano número um. Não relute com isso. Qualquer pessoa que me disser que oração, estudo, o ensinar do evangelho não são uma tarefa difícil, terei certeza de que esta pessoa não está praticando nada disto. Jetro disse a Moisés: faça isso, Moisés. Faça isso de todo o seu coração. Mas Jetro não acabou por aqui. Veja comigo no versículo 21. Procura dentre o povo homens capazes, tementes a Deus, homens de verdade que aborreçam a avareza, ponho sobre eles por chefes de 1000, chefes de 100, chefes de 50, chefes de 10. É o que nós hoje em dia chamamos de delegar. Mas não é apenas delegar a qualquer João, José ou Antônio ou qualquer pessoa. Procure homens com aptidão para liderar milhares de pessoas. Deixe com que eles usem os seus talentos, o seu tempo, sua energia, sua sabedoria com esses pequenos grupos. Deixe com que eles façam isso, para que eles julguem este povo em todo o tempo. Toda causa grave trarão a ti. Sei que isto é subjetivo, não temos na Bíblia uma lista do que é uma causa grave e o que é uma causa menor. As causas devem ser julgadas com sabedoria. Precisamos de experiência para fazer isso, por isso, normalmente não colocamos um pastor recém-formado como pastor de uma igreja, porque uma das funções dos homens experientes é julgar se uma causa é grave ou pequena, saber a melhor hora de dizer sim e quando dizer não. reunião, mesmo que isso faça com que o pastor não seja a pessoa mais popular da igreja. Por mais difícil que tudo isto seja, veja, faz parte do ministério. Mas veja o que Jetro disse no versículo 22. Toda causa grave trarão a ti, mas toda causa pequena eles mesmos julgarão. Bom, assim é bem mais fácil. Nunca ouvi isto sendo dito em conferência de pastores e líderes, como tornar o ministério mais fácil, como aparentar que você está se divertindo no seu ministério. Mas, de acordo com o versículo 22, não deveria ser assim. O ministério deveria ser mais leve, porque existem pessoas que carregam o fardo do ministério com você. Veja, aparentar que você está se divertindo não quer dizer que você seja espiritual. Mas nós dois, eu e você, acreditamos que pode ser assim. Quem disse que a exaustão é uma prova de eficiência? Quem disse que se alguém for internado em um hospital psiquiátrico porque teve uma crise ou um desequilíbrio, quer dizer que essa pessoa deu seu melhor, se esforçou ao máximo e por isso entrou em crise? Quem disse que isso é sábio? Quem tirou o gozo do ministério e a alegria de servir? Com certeza, alguns pastores que não queriam abrir mão do que estavam fazendo. Nós devemos tomar o nosso fardo, mas todos nós devemos carregá-lo, não só algumas pessoas. Qual foi a última vez que você deu uma palavra de ânimo para algum pastor que você conhece? Quando foi a última vez que você abraçou um pastor e disse: pastor, vá com calma, não tente fazer tudo de uma vez, relaxe um pouco, você não precisa estar envolvido em tudo, não precisa fazer com que tudo funcione, nós o amamos. Sabe, a melhor coisa para um pastor é estar em uma igreja que saiba como lidar bem com os pastores. Louvado seja Deus por igrejas assim. Veja versículo 23. Se isso fizeres, e assim Deus te mandar, poderás então suportar, e assim também todo este povo tornará em paz ao seu lugar. É isto, isso é demais, e foi isso que Moisés fez. Ele viveu até os 120 anos, e quando Moisés morreu, a Bíblia nos diz que ele era um homem mais manso de toda a face da terra. Não creio que ele tinha uma raiz de amargura sequer. Ele aprendeu a viver sem o fardo, porque ele aprendeu a delegar funções a pessoas talentosas que estavam à sua volta, como podemos ver nos próximos versículos. Em Efésios capítulo 4, vemos algo sobre pessoas talentosas. Vamos ver esta passagem. Abra sua Bíblia em Efésios capítulo 4. Você deve estar se perguntando como tudo isso se encaixa no ministério metropolitano. Bom, veremos alguns pontos que vão esclarecer tudo isso. Preste atenção nesta fórmula. Muitas pessoas, mais expectativas altas, mais muitas necessidades, é igual a resposta sem fim. Vou repetir a fórmula novamente. Muitas pessoas, mais expectativas altas, mais muitas necessidades, é igual a responsabilidades sem fim. Isto deve ser avaliado tanto pelos não cristãos quanto pelos membros da liderança de qualquer igreja. Isso deve sempre ser avaliado. Outro ponto muito importante é que, à medida em que o trabalho aumentar, a carga deve ser dividida. E a propósito, a eficiência muitas vezes não é revelada pelas coisas que realizamos, mas sim pelas coisas que deixamos de fazer. Isso é muito difícil, veja comigo, isso é muito complicado para um líder, e a maioria dos pastores de igreja são líderes por natureza. Os pastores têm que se disciplinar a muitas vezes a dizer não para as coisas que eles gostam muito e que antigamente faziam muito bem, mas isso não tem que acontecer por causa das demandas e do tamanho e da dimensão das tarefas que eles não conseguem mais dar conta. Por isso, estas coisas devem ser redirecionadas. Veja, os servos de Deus não estão isentos das penalidades ao quebrarem as leis naturais de Deus. Pouco sono traz enfermidades, falta de repouso traz ansiedade. Não há nada de espiritual numa úlcera. Alguém todo despedaçado e cheio de amargura não consegue ajudar ninguém. Os pastores podem entrar em crise, podem acabar perdendo a sua própria família, esposa e filhos. Os pastores podem morrer bem jovens. Até mesmo os ministérios metropolitanos nas grandes cidades que existem devem parar e analisar para onde estão indo e o que estão fazendo. A carga está sendo redirecionada o suficiente? Se não, vamos tentar redirecioná-la ou perderemos os nossos líderes e pastores. Efésios capítulo 4, versículo 11. e ele mesmo concedeu uns para apóstolos, outros para profetas, outros para evangelistas e outros para pastores e mestres. Esta não é uma lista curta, não é uma lista apenas representativa. São os dons descritos em 1 Coríntios capítulo 12 e 1 Pedro, outros para profetas, outros para evangelistas e outros para pastores e mestres. Esta não é uma lista curta, não é uma lista apenas representativa. São os dons descritos em 1 Coríntios capítulo 12 e 1 Pedro capítulo 4. São os dons descritos no capítulo 12 de 1 Coríntios, mas em ordem de importância, temos os professores, ou seja, os mestres, os que ajudam, os que organizam, os que aconselham, as pessoas sábias, evangelistas. Nem todos os mestres são pastores, mas todos os pastores devem ser mestres. Isto não é um jogo de palavras. Pense a respeito disso. Uma pessoa pode lecionar na escola dominical, mas essa pessoa

pessoa não precisa necessariamente ser um pastor, mas se uma pessoa começa a pastorear uma igreja, essa pessoa deve ser um mestre também. Ela não precisa necessariamente ser um evangelista, não precisa ser extremamente organizada, ela deve ter o dom de ensinar, porque ela deve se comprometer com a oração e com o ministério da palavra de Deus. Eu vejo alguns princípios nesta passagem de 1 Coríntios. O primeiro é o seguinte: existem dons suficientes para sustentar uma igreja de qualquer tamanho. Isso está no versículo 12, com vistas ao aperfeiçoamento dos santos para o desempenho do seu serviço, para a edificação do corpo de Cristo. Existem dons suficientes para sustentar uma igreja de qualquer tamanho. Se você fizer parte de uma igreja que não consegue se sustentar com os dons dos seus membros, a sua igreja deveria fechar as portas e se juntar a uma igreja que tenha esse sustento. E as duas igrejas juntas serão mais fortes do que as duas separadas. Eu creio que isto talvez pareça até uma heresia, que muitas igrejas deveriam fechar as suas portas e unir a outras, não para que elas fiquem maiores, mas para que a obra seja feita. Ter apenas uma pessoa na igreja se esforçando para exercer todos os dons, isso não é uma igreja, é um esforço inútil. O versículo diz que a igreja será edificada. Isto me traz a um outro ponto: quando os dons de Deus são exercidos, as igrejas crescem. Podemos ver isso no versículo 13 do mesmo capítulo: até que todos cheguemos à unidade da fé e do pleno conhecimento do Filho de Deus, à perfeita varonilidade. Agora veja no verso 14: para que não mais sejamos como meninos. Sabe quem atrai pessoas? Igrejas metropolitanas, igrejas grandes. As igrejas grandes atraem pessoas que precisam de cuidado. Apesar desta não ser uma boa razão para que alguém se torne membro de uma igreja grande, bom, quando algumas pessoas chegam nestas igrejas e realmente precisam de cura, e a cura leva tempo, mas com certeza você não precisa de 20 anos para ser curado. Você precisa participar do culto, você precisa estar no ministério, você precisa estar envolvido no exercer do seu dom. Você precisa achar o seu lugar, o lugar certo, e fazer o que precisa ser feito, e com o espírito doce carregar a sua parte da carga, do fardo. E a sua parte é tão importante quanto a do pastor da sua igreja que prega todos os domingos, ou do regente do coral. Se você fizer a sua parte sem comprometimento e de maneira apática, a igreja se desenvolverá com um espírito apático e sem comprometimento, e é neste ponto que a indiferença age em nossas vidas. E isto faz com que o irmão que está ao seu lado tenha uma carga mais pesada em seus ombros, e por causa disso ele fica ainda mais cansado. Agora veja esse outro ponto: envolvimento nos leva ao crescimento sadio. Podemos ver isso no versículo 16: de quem todo o corpo bem ajustado e consolidado pelo auxílio de toda a junta, segundo a justa cooperação de cada parte, efetua o seu próprio aumento para edificação de si mesmo em amor. A igreja se edifica em amor. Na época de Spurgeon, as pessoas atravessavam Londres para ir ao tabernáculo. Eu teria feito isso também, e creio que você também, mas isso traz consequências. No início, as pessoas eram apenas de um mesmo bairro. A tendência, quando isto acontece, é de ter apenas um desenvolvimento interno. Há uma rotação estreita entre a liderança. As mesmas pessoas acabam sendo eleitas para os mesmos cargos, há grande relutância em fazer mudanças, e é fácil conhecer a todos. Você sabe quando alguém foi operado, quando alguém teve nenê, não apenas que alguém teve nenê, mas também o nome da criança e quantos quilos o bebê nasceu. Agora, em uma igreja grande, você já está muito bem informado se souber o nome da pessoa que está sentada a 3 assentos depois do seu. As igrejas pequenas são muito mais fáceis de serem administradas e mantidas. É trabalho para um homem só. A propósito, acredite se quiser, no conceito de igreja de bairro, o pastor é quem tem a chave de abrir o batistério, é ele mesmo que enche o batistério com água, ele que tem a chave dos salões da igreja, é ele que liga as luzes ou escolhe as toalhas. Quando alguém vai fazer a decoração da igreja, é com ele que a pessoa tem que pegar a chave. O problema é que
que uma igreja grande com milhares de membros, o pastor não conseguiria carregar todas as chaves, não dá. Na igreja metropolitana ou nas igrejas grandes existem laços sim, mas os laços existem entre grupos que se identificam. A igreja, os membros, preste bastante atenção nisso. Os membros da igreja vêm de bairros diferentes. Você pode conhecer pessoas da cidade inteira, até pessoas de outras cidades e do país inteiro vêm visitar a igreja metropolitana, a grande igreja. Isso faz parte do projeto visionário do Ministério.

ser todos os membros da igreja. As funções têm que ser delegadas a especialistas e é complexo manter e administrar. Há uma equipe múltipla. A lealdade é descentralizada em vários ministérios. A atmosfera pode ser agradável e amistosa, mas é um desafio constante. Infelizmente, creio que passamos por todos estes pontos muito rapidamente, mas tudo isso é muito, muito importante. Este é um kit de sobrevivência básico número 1 e é assim que o Dr. Suíno diz. Vou dizer que há pessoas frustradas em igrejas grandes, aquelas pessoas que ainda têm a mentalidade de igrejas pequenas. Que Deus abençoe essas pessoas. Elas devem frequentar igrejas pequenas para o bem delas, para que o bem das suas famílias. Você não pode mais ser amargurado e crítico. Você precisa achar um lugar que você possa abraçar. E é neste lugar onde você deve congregar. Eu estou afirmando com precisão. Eu digo isso com tranquilidade. Já outras pessoas amam igrejas grandes, mas elas não se envolvem nem um pouco nestas igrejas. Talvez você goste dos cultos dominicais, você já foi curado. Não estou falando a você que está precisando de algum tempo para cicatrizar as feridas ou colocar o seu coração de volta no alvo correto. Se você não está envolvido, você precisa servir. Faz bem. Você precisa fazer parte de um grupo de estudo bíblico e comunhão. Você precisa de um lugar onde você se identifique, para que quando a sua vida começar a desabar e o pastor da sua igreja não puder vir para ajudar, e na verdade ele nem vai precisar ajudar, ainda assim você tem um grupo de pessoas que está ao seu lado e demonstrará o amor durante todo o problema que você estiver passando. Acredite em mim, mudar os métodos não significa que estamos mudando a mensagem. Falaremos sobre isso no nosso próximo estudo. O conteúdo doutrinal não muda com o crescimento da igreja. Na verdade, com o crescimento da igreja, a doutrina pode ser mais pura do que antes. Mas a responsabilidade é dividida com você também. Vamos pensar sobre isso. Você está frequentando a igreja correta para você, seja ela qual for? Você está contribuindo? A sua contribuição revela isso? Onde está o seu tesouro? Está o seu coração? O seu tempo vai revelar isso. A sua vida de oração, seu comprometimento com missões, o ministério da palavra, seus dons, você é fiel. Se você se tornou um membro crítico na igreja em que você congrega, mesmo que ela tenha tentado ao máximo cumprir a sua missão, talvez alguma coisa esteja errada com você e não com a sua igreja. O que você precisa é andar para frente, achar um lugar em que você possa se envolver, um lugar que você ame, ou então conserte o que está errado, trate o que está acontecendo e comece a exercer algum ministério em sua igreja. Mas talvez você ainda não conheça Cristo. Não posso assumir que todos que estão ouvindo este programa sejam convertidos. Então, aí mesmo onde você estiver sentado, peça para que Cristo entre em sua vida agora. Ele morreu para que você tivesse vida. Ele ressuscitou para que você tivesse vida hoje mesmo, a vida eterna. Ele pagou pelos seus pecados. Não espere mais para tomar esta decisão.

Este foi o pastor Fernando Bóquio, em mais um programa Razão para Viver. O pastor é um homem chamado por Deus para liderar uma igreja e cuidar das suas ovelhas. Por mais que ele tenha preparo teológico e ame o ministério, seu dia tem as mesmas 24 horas que o nosso. Ele também tem família, uma saúde para zelar e não é um super-homem. Ele precisa da ajuda e do envolvimento dos membros para que a igreja possa continuar existindo. Não deixe que o comodismo tome conta do seu coração. Há muito trabalho a ser feito. E sim, a responsabilidade é sua também. Afinal, somos todos parte do corpo e temos um papel a desempenhar. Cada um com seus talentos e habilidades enriquece e colabora com a obra de Deus. 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
1: Consumir casca da banana pode regular o intestino e promover mais saciedade. Estudo questiona a ideia de que o cérebro decide antes de agir. Após os 40, exame de vista deve ser anual, indicam oftalmologistas. A casca da banana frequentemente descartada é rica em nutrientes essenciais como potássio, magnésio, vitamina B6 e fibras, que trazem grandes benefícios para a saúde. Segundo especialistas, a inclusão dessa parte da fruta no cardápio aumenta o tempo de saciedade, melhora o trânsito intestinal e equilibra a microbiota, sendo uma grande aliada no controle do peso. Além disso, a presença de triptofano ajuda na produção de serotonina e melatonina. Hormônios fundamentais para regular o bem-estar e a qualidade do sono. Para consumir a casca de forma segura, no entanto, é fundamental realizar o preparo e a higienização adequada, descartando partes danificadas e lavando a fruta em água corrente. Como a simples lavagem não elimina todas as bactérias, ela não deve ser ingerida crua sem sanitização química, devendo passar por processos de cozimento, fervura, refogado ou forno. Uma nova pesquisa desenvolvida pelo neurocientista Tom James, da Universidade de Indiana, contesta a visão tradicional de que o cérebro primeiro pensa e avalia para só depois tomar uma decisão e agir. O estudo teórico desafia o chamado modelo sanduíche da neurociência ao propor que a percepção, a sensação de escolha e a ação física acontecem de forma simultânea como parte do mesmo processo contínuo de atividade neural, sem a presença de um ponto físico específico ou de um controlador central dedicado exclusivamente a decidir. Para ilustrar, a física acontecem de forma simultânea como parte do mesmo processo contínuo de atividade neural, sem a presença de um ponto físico específico ou de um controlador central dedicado exclusivamente a decidir. Para ilustrar essa hipótese, o pesquisador compara o funcionamento cerebral ao comportamento de robôs programados com instruções simples, cujas respostas parecem intencionais sem que exijam escolhas conscientes prévias. O autor argumenta que os modelos de testes de laboratório atuais usam conceitos muito abstratos e defende que os próximos estudos analisem o comportamento humano em cenários da vida real, evitando premissas rígidas sobre como os pensamentos impulsionam cada movimento do corpo. O acompanhamento com médicos oftalmologistas deve começar logo após o nascimento com o teste do olhinho e se intensificar ao longo da vida, tornando-se obrigatoriamente anual a partir dos 40. Especialistas do Conselho Brasileiro de Oftalmologia alertam que esperar a visão piorar para marcar uma consulta é um erro grave, já que o envelhecimento favorece o surgimento de quadros como a vista cansada e doenças silenciosas. Portadores de condições de risco, como diabetes, hipertensão e histórico familiar de glaucoma, exigem monitoramento frequente e personalizado independentemente da idade. A grande preocupação com as consultas de rotina na fase adulta está em diagnosticar precocemente o glaucoma, uma condição sem sintoma que causa perda irreversível da visão sem dar sinais prévios. Além das revisões preventivas, médicos destacam que sintomas de embaçamento repentino, aparecimento de manchas, sombras, flashes de luz, dor ocular ou olhos vermelhos exigem atendimento imediato.
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salvação é o maior presente que Deus ofereceu à humanidade por meio do nosso Senhor Jesus Cristo. Segundo a Bíblia, todos os seres humanos se afastaram de Deus por causa do pecado, mas, em seu amor, ele enviou Jesus para trazer reconciliação e vida eterna. Em João 3,16, aprendemos que Deus amou o mundo de tal maneira que deu seu Filho unigênito, para que todo aquele que nele crê não pereça, mas tenha vida eterna. A salvação não é conquistada por obras ou méritos humanos, ela é recebida pela fé em Cristo. Na cruz, Jesus levou sobre si os nossos pecados, oferecendo perdão e um novo começo. E por meio da sua ressurreição, ele venceu o pecado e a morte, garantindo a esperança para todos os que creem nele. Assim, a salvação em Cristo nos traz perdão, transformação de vida e a promessa de viver eternamente com Deus.

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já abriu a porta do seu coração para Jesus? Preste atenção no que nos diz Apocalipse, capítulo 3, no versículo 20. Eis que estou à porta e bato. Se alguém ouvir a minha voz e abrir a porta, entrarei até ele, e com ele cearei, e ele comigo. Jesus Cristo, Filho de Deus, morreu na cruz para nos salvar, e agora ele bate a porta de cada coração, convidando a todos ao arrependimento. E a sua promessa, querido ouvinte, é que todo aquele que se arrepender de suas transgressões e confiar sua vida a ele, essa pessoa não mais será condenada, mas agora, debaixo da graça de Deus, viverá por toda a eternidade no paraíso. 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
1: Eu gosto de instrumentos. Para falar a verdade, eu gosto muito de tocar violão. Embora eu não seja um músico, eu gosto de dedilhar as cordas do violão e cantar canções que glorifiquem a Deus, que me edifiquem a fé. E certa vez um jovem cantor me disse: procure tocar com bons músicos, em grandes eventos, e todos vão pensar que você é um grande músico. Qualquer um parece grande em grandes momentos. E o que eu estou querendo dizer a você é que muitas pessoas têm essa atitude. Essa pequena introdução, essa história, é que qualquer um pode fazer grandes coisas em grandes momentos. Qualquer um pode parecer importante quando sob as luzes e diante das multidões, diante da aclamação popular. Contudo, o grande exemplo do cristão é Jesus. Pois Jesus era capaz e é capaz de fazer grandes coisas, mesmo em lugares simples, mesmo em lugares pequenos, mesmo com gente insignificante ao seu lado. Nós temos falado do casamento em Caná, aquele pequeno vilarejo. Embora fosse um evento importante para aquelas pessoas, fosse importante para aquela família, era apenas uma simples festa de casamento, mas ele estava lá. Ele estava pronto para fazer o extraordinário, num lugar simples, de gente simples. E por isso eu quero convidar você uma vez mais a abrir comigo no Evangelho de João, no capítulo 2, versículo 1 em diante. 3 dias depois, houve um casamento em Caná da Galiléia. Achando-se ali a mãe de Jesus, Jesus também foi convidado com seus discípulos para o casamento. Tendo acabado o vinho, a mãe de Jesus lhe disse: eles não têm mais vinho. Mas Jesus lhe disse: mulher, que tenho eu contigo? Ainda não é chegada a minha hora. Então ela falou aos serventes: fazei tudo o que ele vos disser. Estavam ali 6 talhas de pedras que os judeus usavam para as purificações, e cada uma levava 2 ou 3 metretas. Jesus lhes disse: enchei d'água as talhas. E eles as encheram totalmente. Então lhes determinou: tirai agora e levai ao mestre Sala. Eles o fizeram. Tendo o mestre Sala provado a água transformada em vinho, não sabendo de onde viera, se bem que sabiam os serventes que haviam tirado a água, chamou o noivo e lhe disse: todos costumam pôr primeiro o bom vinho, e quando já beberam fartamente, servem o inferior. Tu, porém, guardaste o bom vinho até agora? Com este, deu Jesus princípio aos seus sinais em Caná da Galiléia, manifestou a sua glória, e os seus discípulos creram nele. Que passagem maravilhosa é essa? Observe o versículo 11. Com este deu Jesus princípio aos seus sinais em Caná da Galiléia, manifestou a sua glória, e os seus discípulos creram nele. Ele mostrou, ele revelou sua glória. Para mim é maravilhoso ver que o nosso Senhor Jesus mostra sua glória em situações pequenas, corriqueiras da vida. Ele mostra sua glória para que pessoas creiam nele. Observe o exemplo de Maria nessa passagem. Maria nos apresenta como ela cria em Jesus, como ela confiava em Jesus. Veja o que ela nos demonstra. Quando algo deu errado nessa situação, nessa celebração, ela imediatamente recorreu a Jesus, pediu ajuda a Jesus, pediu ajuda a quem de fato poderia ajudá-la. Eu e você, nós devemos fazer o mesmo, pois quem vai a Jesus não se depara com um Cristo ausente, que ignora as nossas dificuldades, mas encontra um Cristo presente, pronto para ajudar aqueles que necessitam de socorro. Veja o versículo 3. Tendo acabado o vinho, a mãe de Jesus lhe disse: eles não têm mais vinho. Maria foi a Jesus. Maria foi a fonte daquele que poderia suprir a necessidade humana. É isso que eu e você devemos fazer. Nós devemos seguir o exemplo de Maria. Nós devemos correr aos pés de Jesus. Nós devemos correr em direção a Cristo. Nós devemos buscar nele o suprimento para as nossas vidas. Quando o problema surge, nós precisamos ir àquele que pode nos ajudar. Foi isso que Maria fez. A segunda coisa que nós podemos notar nessa passagem é que mesmo quando Maria não entendia o que Jesus iria fazer, mesmo quando as circunstâncias pareciam demonstrar o contrário, pareciam demonstrar que Jesus não iria atender o seu pedido, ela continuou crendo nele, ela continuou confiando nele. Maria tinha a certeza, ao ponto de dizer aos serventes: façam tudo o que ele vos disser. Maria tinha a convicção de que fosse o que fosse que Jesus fizesse, seria o correto e seria o melhor. Na vida, e na vida de todas as pessoas, existem momentos de dificuldades, existem momentos que nós não conseguimos enxergar o caminho plenamente. Mas mesmo assim, nós devemos confiar em Jesus. Eu diria que bem-aventurado é aquele que continua crendo, continua colocando a sua confiança em Jesus, mesmo quando não consegue entender. Veja o versículo 4 e versículo 5, aonde essa informação fica muito clara. Mas Jesus lhe disse: mulher, que tenho eu contigo? Ainda não é chegada a minha hora. Então ela falou aos serventes: fazei tudo o que ele vos disser. Aparentemente, no versículo 4, parece-nos que Jesus não iria responder o pedido de Maria. E muitas vezes, quando nós não enxergamos as circunstâncias da vida, não conseguimos entender os problemas que estamos enfrentando, quando não conseguimos enxergar o caminho muito bem, mesmo depois de termos orado, mesmo depois de termos buscado a Deus, parece-nos que Deus não nos está respondendo. Mas mesmo assim, devemos continuar confiando nele. Maria disse: façam tudo o que ele vos disser. Ela disse aos servos. Ela acreditava, ela sabia que podia confiar em Jesus, porque aqueles que confiam em Cristo não são decepcionados. A razão de continuarmos crendo em Jesus é porque todos temos um propósito na vida. Exatamente, você não nasceu por acaso, você não nasceu por um acidente de percurso, você não nasceu simplesmente porque isso era um projeto humano, você nasceu por um divino propósito. Aliás, o texto nos disse isso claramente quando Jesus, nosso exemplo máximo, afirma: ainda não é chegada a minha hora, o versículo 4. Através deste evangelho e também dos outros, nós encontramos repetidas vezes Jesus nos falando sobre a sua hora. Por exemplo, em João, capítulo 7, nos versículos 6 e 8, nós encontramos a seguinte informação: não pode o mundo odiar-vos, mas a mim me odeia, porque eu dou testemunho a seu respeito de que as suas obras são más. Subi vós outros à festa, eu por enquanto não subo, porque o meu tempo ainda não está cumprido, ou seja, a minha hora ainda não está cumprida. Jesus fala mais uma vez a respeito de uma hora específica, de um momento específico, de um tempo específico. No capítulo 12 de João, nos versículos 23, nós encontramos também uma informação bastante interessante. Veja o que diz em João, capítulo 12, versículo 23. Respondeu-lhe Jesus: é chegada a hora de ser glorificado o Filho do Homem. A hora é chegada, a minha hora ainda não chegou, o meu tempo ainda não chegou. Jesus estava falando a respeito disso vezes após vezes. Por exemplo, no capítulo 17 de João, no versículo 1, diz assim: tendo Jesus falado estas coisas, levantou os olhos aos céus e disse: Pai, é chegada a hora. Glorifica teu Filho, para que o Filho te glorifique a ti. Pai, é chegada a hora. E ainda em Mateus, no capítulo 26 de Mateus, nos versículos 18 e também no versículo 45, nós encontramos o mesmo conceito presente, o conceito de que Jesus via sua própria vida como sendo o cumprimento do propósito de Deus. Veja só, versículo 18 do capítulo 26 de Mateus. E ele lhes respondeu: ide à cidade ter com um certo homem, e dizei-lhe: o mestre manda dizer, o meu tempo, ou a minha hora, está próxima. Em tua casa celebrarei a Páscoa com os meus discípulos. A minha hora, o meu tempo. Veja o versículo 45 do mesmo capítulo. Então, voltou para os discípulos e lhes disse: ainda dormis e repousais? Eis que é chegada a hora, e o Filho do Homem está sendo entregue nas mãos de pecadores. Jesus via sua própria vida como o cumprimento de um propósito divino. Portanto, Jesus não via sua vida como uma busca desenfreada de alcançar pequenos desejos, mas ele via sua vida como sendo um instrumento do cumprimento da vontade do Pai. Assim também, todos nós devemos olhar para nós mesmos como instrumentos disponíveis para execução do propósito de Deus. Continue confiando no Senhor, continue crendo no Senhor, continue submetendo-se à vontade de Deus, pois Deus tem um propósito para a sua vida. Alguém disse que todo homem é um sonho, é uma ideia de Deus. Nós não devemos apenas orientar nossas vidas por pequenos pedidos, por pequenos desejos, mas por propósito. Deus tem propósitos para as nossas vidas. Assim, quando nós olhamos nesta passagem, Jesus estava dizendo que a sua vida tinha um grande propósito. Jesus fez grandes sinais que apontaram para este propósito, de que ele era o Filho de Deus, que ele morreu naquela cruz, mas ele ressuscitou ao terceiro dia. Como alguém já disse, Jesus transformou a cruz em um trono. Nós precisamos continuar confiando. Mesmo quando tudo parece difícil, mesmo quando não conseguimos enxergar as estrelas no céu, mesmo quando parece que os nossos pedidos não são respondidos por Deus, mesmo quando parece que nada está acontecendo à nossa volta, nós precisamos continuar crendo, porque Deus continua tendo um propósito para as nossas vidas. E nós sabemos que o propósito de Deus, ele é bom, ele é perfeito, ele é agradável.

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1: Projeto fixa a jornada de pedagogos em 30 horas por semana. Eleições 2026, influenciadores podem ser contratados para fazer campanha. Clima imprevisível coloca a resiliência das plantas no centro da agricultura. A Câmara dos Deputados analisa um projeto de lei que limita a jornada de trabalho dos pedagogos a 30 horas por semana. A proposta abrange profissionais graduados em instituições reconhecidas pelo Ministério da Educação e determina que os empregadores façam a adequação da carga horária sem qualquer redução salarial. A autoria do projeto argumenta que a medida busca equiparar os pedagogos a outras categorias que atuam conjuntamente em políticas públicas. A exemplo dos assistentes sociais e psicólogos submetidos a condições semelhantes de trabalho. A proposta tramita em caráter conclusivo nas comissões de Educação, Trabalho e Constituição e Justiça, devendo passar também pelo Senado antes de virar lei. A Justiça Eleitoral definiu as regras para atuação dos influenciadores digitais na campanha para as eleições deste ano. Pelas normas do TSE, criadores de conteúdo têm permissão para manifestar as suas opiniões políticas de forma voluntária, mas é expressamente proibido que candidatos, partidos ou coligações contratem ou ofereçam qualquer tipo de benefício financeiro ou recompensa por essas publicações. A regra é para garantir a transparência no ambiente digital, exigindo que as manifestações ocorram exclusivamente em perfis de pessoas físicas e sem impulsionamento pago. O tribunal também estabeleceu diretrizes rígidas sobre o uso de IA e a veiculação de dados falsos. Influenciadores fictícios gerados por IA podem ser usados na propaganda eleitoral, desde que haja um aviso explícito informando a tecnologia empregada e a natureza sintética do material. Além disso, casos de contratação ilegal, agressões à honra de candidatos ou propagação de desinformação podem ser denunciados pelos eleitores diretamente pelo aplicativo Pardal da Justiça Eleitoral. A irregularidade do regime de chuvas e a elevação das temperaturas tem impulsionado a busca por tecnologias voltadas ao aumento da resiliência das culturas agrícolas no Brasil. As oscilações climáticas provocam estresse hídrico e térmico, afetando diretamente a produtividade de lavouras de grande relevância, como soja e milho. Para mitigar esses prejuízos, o setor vem adotando soluções focadas em preparar preventivamente a fisiologia vegetal diante de condições adversas. Segundo o engenheiro agrônomo Everton Molina Campos, a estratégia busca ir além de medidas corretivas, capacitando a cultura a resistir melhor à estiagem e ao calor em excesso. A Câmara dos Deputados analisa um projeto de lei que proíbe agentes públicos de receberem cortesias de empresas interessadas em decisões do governo. O texto veda o recebimento de benefícios como passagens aéreas, hospedagens de luxo e refeições, combatendo o patrocínio pessoal e o conflito de interesses na administração pública.
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1: A leitura bíblica diária de hoje será em Ezequiel, do capítulo 45 ao 48.
2: Capítulo 45. Quando, pois, repartirdes a terra em herança, oferecereis uma oferta ao Senhor, uma porção santa da terra. O seu comprimento será de 25 mil canas e a largura de 10 mil. Esta será santa em toda a sua extensão ao redor. Desta porção, o santuário ocupará 500 canas de comprimento e 500 de largura em quadrado, e terá em redor um espaço vazio de 50 côvados. E desta porção, medirás 25 mil côvados de comprimento e a largura de 10 mil. E ali estará o santuário, o lugar santíssimo. Esta será a porção santa da terra. Ela será para os sacerdotes, ministros do santuário, que dele se aproximam para servir ao Senhor. E lhe servirá de lugar para suas casas e de lugar santo para o santuário. E os levitas, ministros da casa, terão em sua possessão 25 mil canas de comprimento para 20 câmaras. E para a possessão da cidade, de largura darei 5 mil canas, e de comprimento 25 mil de fronte da oferta santa, o que será para toda a casa de Israel. O príncipe, porém, terá a sua parte deste e do outro lado da área santa, e da possessão da cidade diante da santa oferta, e em frente da possessão da cidade, desde o extremo ocidental até o extremo oriental. E de comprimento corresponderá a uma das porções, desde o termo ocidental até o termo oriental. E esta terra será a sua possessão em Israel. E os meus príncipes nunca mais oprimirão o meu povo, antes deixarão a terra à casa de Israel, conforme as suas tribos. Assim diz o Senhor Deus: basta já, ó príncipes de Israel, afastai a violência e a assolação, e praticai juízo e justiça, tirai as vossas imposições do meu povo, diz o Senhor Deus. Tereis balanças justas, efa justo e bato justo. O efa e o bato serão de uma mesma medida, de modo que o bato contém a décima parte do homer, e o efa a décima parte do homer, conforme o homer será a sua medida. E o ciclo será de 20 geras. 20 ciclos, 25 ciclos e 15 ciclos terá a vossa mina. Esta será a oferta que haveis de oferecer: a sexta parte de um efa de cada homer de trigo. Também dareis a sexta parte de um efa de cada homer de cevada. Quanto à ordenança do azeite, de cada bato de azeite oferecereis a décima parte de um bato tirado de um couro, que é um homer de 10 batos, porque 10 batos fazem um homer. E um cordeiro do rebanho de cada 200, da terra mais regada de Israel, para oferta de alimentos, e para holocausto, e para sacrifício pacífico, para que façam expiação por eles, diz o Senhor Deus. Todo o povo da terra concorrerá para esta oferta, para o príncipe em Israel. E estarão a cargo do príncipe os holocaustos e as ofertas de alimentos e as libações nas festas e nas luas novas e nos sábados, em todas as solenidades da casa de Israel. Ele preparará a oferta pelo pecado e a oferta de alimentos e o holocausto e os sacrifícios pacíficos para fazer expiação pela casa de Israel. Assim diz o Senhor Deus: no primeiro mês, no primeiro dia do mês, tomarás um bezerro sem mancha e purificarás o santuário. E o sacerdote tomará do sangue do sacrifício pelo pecado e porá dele nas ombreiras da casa e nos quatro cantos da armação do altar e nas ombreiras da porta do átrio interior. Assim também farás no sétimo dia do mês pelos que erram e pelos simples. Assim expiareis a casa. No primeiro mês, no dia 14 do mês, tereis a Páscoa, uma festa de 7 dias. Pão ázimo se comerá. E no mesmo dia, o príncipe preparará por si e por todo o povo da terra um bezerro como oferta pelo pecado. E durante os 7 dias da festa, preparará um holocausto ao Senhor de 7 bezerros e 7 carneiros sem mancha cada dia, durante os 7 dias. E em sacrifício pelo pecado, um bode cada dia. Também preparará uma oferta de alimentos, a saber, um efa para cada bezerro e um efa para cada carneiro e um hin de azeite para cada efa. No 7º mês, no dia 15 do mês, na festa, fará o mesmo por 7 dias, tanto o sacrifício pelo pecado, como o holocausto, e como a oferta de alimentos, e como o azeite. Capítulo 46. Assim diz o Senhor Deus: a porta do átrio interior que dá para o oriente estará fechada durante os 6 dias que são de trabalho. Mas no dia de sábado ela se abrirá. Também no dia da lua nova se abrirá. E o príncipe entrará pelo caminho do vestíbulo da porta por fora e permanecerá junto da ombreira da porta. E os sacerdotes prepararão o holocausto e os sacrifícios pacíficos dele. E ele adorará junto ao umbral da porta e sairá. Mas a porta não se fechará até a tarde. E o povo da terra adorará a entrada da mesma porta nos sábados e nas luas novas diante do Senhor. E o holocausto que o príncipe oferecer ao Senhor será no dia de sábado: 6 cordeiros sem mancha e 1 carneiro sem mancha. E a oferta de alimentos será 1 efa para o carneiro. E para o cordeiro, a oferta de alimentos será o que puder dar. E de azeite, 1 hin para cada efa. Mas no dia da lua nova será 1 bezerro sem mancha, e 6 cordeiros e 1 carneiro. Eles serão sem mancha. E preparará por oferta de manjares 1 efa para o bezerro e 1 efa para o carneiro. Mas para os cordeiros, o que a sua mão puder dar, e 1 hin de azeite para 1 efa. E quando entrar o príncipe, entrará pelo caminho do vestíbulo da porta e sairá pelo mesmo caminho. Mas quando vier o povo da terra perante a face do Senhor nas solenidades, aquele que entrar pelo caminho da porta do norte para adorar, sairá pelo caminho da porta do sul. E aquele que entrar pelo caminho da porta do sul, sairá pelo caminho da porta do norte. Não tornará pelo caminho da porta por onde entrou, mas sairá pela outra que está oposta. E o príncipe entrará no meio deles. Quando eles entrarem, e saindo eles, sairão todos. E nas festas e nas solenidades, a oferta de alimentos será 1 efa para o bezerro e 1 efa para o carneiro. Mas para os cordeiros, o que puder dar. E de azeite, 1 hin para 1 efa. E quando o príncipe fizer oferta voluntária de holocaustos ou de sacrifícios pacíficos, uma oferta voluntária ao Senhor, então lhe abrirão a porta que dá para o oriente e fará o seu holocausto e os seus sacrifícios pacíficos, como houver feito no dia de sábado. E sairá e se fechará a porta depois dele sair. E prepararás 1 cordeiro de 1 ano sem mancha em holocausto ao Senhor cada dia. Todas as manhãs o prepararás, e juntamente com ele prepararás uma oferta de alimentos todas as manhãs, a 1/6 parte de 1 efa, e de azeite, a 1/3 parte de 1 hin, para misturar com a flor de farinha, por oferta de alimentos para o Senhor, em estatutos perpétuos e contínuos. Assim prepararão o cordeiro e a oferta de alimentos e o azeite todas as manhãs em holocausto contínuo. Assim diz o Senhor Deus: quando o príncipe der um presente a algum de seus filhos, é sua herança, pertencerá a seus filhos, será possessão deles por herança. Mas dando ele um presente da sua herança a algum dos seus servos, será deste até o ano da liberdade. Então tornará para o príncipe, porque herança dele é, seus filhos a herdarão. E o príncipe não tomará nada da herança do povo por opressão, defraudando-os da sua possessão. da sua própria possessão deixará herança a seus filhos, para que o meu povo não seja separado, cada um da sua possessão. Depois disto, me trouxe pela entrada que estava ao lado da porta, às câmaras santas dos sacerdotes que olhavam para o norte. E eis que ali havia um lugar nos fundos extremos, para o lado do ocidente. E ele me disse: este é o lugar onde os sacerdotes cozerão a oferta pela culpa e a oferta pelo pecado, e onde cozerão a oferta de alimentos, para que não as tragam ao átrio exterior para santificarem o povo. Então me levou para fora, para o átrio exterior, e me fez passar pelos quatro cantos do átrio. E eis que em cada canto do átrio havia outro átrio. Nos quatro cantos do átrio havia outros átrios juntos, de 40 côvados de comprimento e de 30 de largura. Estes quatro cantos tinham uma mesma medida, e havia uma fileira construída ao redor deles, ao redor dos quatro. E havia cozinhas feitas por baixo das fileiras ao redor. E me disse: estas são as cozinhas onde os ministros da casa cozerão o sacrifício do povo. Capítulo 47. Depois disto, me fez voltar à porta da casa, e eis que saíam águas por debaixo do umbral da casa para o oriente, porque a face da casa dava para o oriente, e as águas desciam de debaixo, desde o lado direito da casa, ao sul do altar. E ele me fez sair pelo caminho da porta do norte, e me fez dar uma volta pelo caminho de fora, até a porta exterior, pelo caminho que dá para o oriente, e eis que corriam as águas do lado direito. E saiu aquele homem para o oriente, tendo na mão um cordel de medir, e mediu 1000 côvados, e me fez passar pelas águas, águas que me davam pelos artelhos. E mediu mais 1000 côvados, e me fez passar pelas águas, águas que me davam pelos joelhos. E outra vez mediu 1000, e me fez passar pelas águas que me davam pelos lombos. E mediu mais 1000, e era um rio, que eu não podia atravessar, porque as águas eram profundas, águas que se deviam passar a nado, rio pelo qual não se podia passar. E disse-me: viste isto, filho do homem? Então levou-me e me fez voltar para a margem do rio. E tendo eu voltado, eis que à margem do rio havia uma grande abundância de árvores, de um e de outro lado. Então disse-me: estas águas saem para a região oriental e descem ao deserto e entram no mar. E sendo levadas ao mar, as águas tornar-se-ão saudáveis. E será que toda criatura vivente que passar por onde quer que entrarem estes rios viverá, e haverá muitíssimo peixe, porque lá chegarão estas águas e serão saudáveis, e viverá tudo por onde quer que entrar este rio. Será também que os pescadores estarão em pé junto dele. Desde Engedi até Em Eglaim haverá lugar para estender as redes. O seu peixe, segundo a sua espécie, será como o peixe do mar grande, em multidão excessiva. Mas os seus charcos e os seus pântanos não tornar-se-ão saudáveis, serão deixados para sal. E junto ao rio, à sua margem, de um e de outro lado, nascerá toda sorte de árvore que dá fruto para se comer. Não cairá a sua folha, nem acabará o seu fruto. Nos seus meses produzirá novos frutos, porque as suas águas saem do santuário, e o seu fruto servirá de comida e a sua folha de remédio. Assim diz o Senhor Deus: este será o termo conforme o qual repartireis a terra em herança, segundo as 12 tribos de Israel. José terá 2 partes, e vós a herdareis, tanto um como o outro. Terra sobre a qual levantei a minha mão para dá-la a vossos pais. Assim, esta mesma terra vos cairá a vós em herança. E este será o termo da terra: do lado do norte, desde o Mar Grande, caminho de Etlon, até a entrada de Zedade, Amate, Berota, Zibraim, que estão entre o termo de Damasco e o termo de Amate. Azer Aticon, que está junto ao termo de Aurã. E o termo será desde o mar até Azar Enon, o termo de Damasco. E na direção do norte, para o norte, está o termo de Amate. Este será o lado do norte. E o lado do oriente, entre Aurã e Damasco, e Gileade, e a terra de Israel, será o Jordão. Desde o termo do norte até o mar do oriente medireis. Este será o lado do oriente. E o lado do sul para o sul será desde Tamar até as águas da contenda de Cádiz, junto ao ribeiro, até o mar grande. Este será o lado do sul. E o lado do ocidente será o mar grande, desde o termo do sul até a entrada de Amate. Este será o lado do ocidente. Repartireis, pois, esta terra entre vós, segundo as tribos de Israel. Será, porém, que a sorteareis para a vossa herança e para a dos estrangeiros que habitam no meio de vós, que gerarão filhos no meio de vós, e vos serão como naturais entre os filhos de Israel. Convosco entrarão em herança no meio das tribos de Israel. E será que na tribo em que habitar o estrangeiro, ali lhe dareis a sua herança, diz o Senhor Deus. Capítulo 48. E estes são os nomes das tribos, desde o extremo norte, ao longo do caminho de Etlon, indo para Amate, até Azar Enon, termo de Damasco para o norte, ao pé de Amate, terá Dan uma parte, desde o lado oriental até o ocidental. E junto ao termo de Dan, desde o lado oriental até o ocidental, Azer terá uma porção. E junto ao termo de Azer, desde o lado oriental até o ocidental, Naftali uma porção. E junto ao termo de Naftali, desde o lado oriental até o lado ocidental, Manassés uma porção. E junto ao termo de Manassés, desde o lado oriental até o lado ocidental, Efraim uma porção. E junto ao termo de Efraim, desde o lado oriental até o lado ocidental, Rubem uma porção. E junto ao termo de Rubem, desde o lado oriental até o lado ocidental, Judá uma porção. E junto ao termo de Judá, desde o lado oriental até o lado ocidental, será a oferta que haveis de fazer de 25.000 canas de largura e de comprimento de cada uma das porções, desde o lado oriental até o lado ocidental, e o santuário estará no meio dela. A oferta que haveis de oferecer ao Senhor será do comprimento de 25.000 canas e da largura de 10.000. E ali será a oferta santa para os sacerdotes, medindo para o norte 25.000 canas de comprimento, e para o ocidente 10.000 de largura, e para o oriente 10.000 de largura, e para o sul 25.000 de comprimento. E o santuário do Senhor estará no meio dela. E será para os sacerdotes santificados dentre os filhos de Zadok, que guardaram a minha ordenança, que não se desviaram quando os filhos de Israel se extraviaram, como se extraviaram os outros levitas. E eles terão uma oferta da oferta da terra, lugar santíssimo, junto ao limite dos levitas. E os levitas terão, consoante ao termo dos sacerdotes, 25.000 canas de comprimento e de largura 10.000. Todo o comprimento será 25.000 e a largura 10.000. E não venderão disto, nem trocarão, nem transferirão as primícias da terra, porque é santidade ao Senhor. Mas as 5.000 canas, as que restaram da largura diante das 25.000, ficarão para uso comum, para a cidade, para a habitação e para arrabaldes, e a cidade estará no meio delas. E estas serão as suas medidas: o lado do norte de 4.500 canas, o lado do sul de 4.500, o lado oriental de 4.500 e o lado ocidental de 4.500. E os arrabaldes da cidade serão para o norte de 250 canas, para o sul de 250, para o oriente de 250, e para o ocidente de 250. E quanto ao que restou do comprimento, consoante com a santa oferta, será 10.000 para o oriente e 10.000 para o ocidente, e corresponderá à santa oferta, e a sua novidade será para sustento daqueles que servem a cidade. E os que servem a cidade servi-la-ão dentre todas as tribos de Israel. Toda a oferta será de 25.000 canas com mais 25.000. Enquadrado oferecereis a oferta santa com a possessão da cidade. E o que restou será para o príncipe, deste e do outro lado da oferta santa e da possessão da cidade, diante das 25.000 canas da oferta, até ao termo do oriente e do ocidente, diante das 25.000, até ao termo do ocidente, correspondente às porções, será para o príncipe. E a santa oferta e o santuário da casa estarão no meio dela. E desde a possessão dos levitas, e desde a possessão da cidade, no meio do que pertencer ao príncipe, entre o termo de Judá e o termo de Benjamim, será isso para o príncipe. E quanto ao restante das tribos, desde o lado oriental até o lado ocidental, Benjamim terá uma porção. E junto ao termo de Benjamim, desde o lado oriental até o lado ocidental, Simeão terá uma porção. E junto ao termo de Simeão, desde o lado oriental até o lado ocidental, Issacar terá uma porção. E junto ao termo de Issacar, desde o lado oriental até o lado ocidental, Zebulon terá uma porção. E junto ao termo de Zebulon, desde o lado oriental até o lado ocidental, Gade terá uma porção. E junto ao termo de Gade, ao sul, do lado sul, será o termo desde Tamar até as águas da contenda de Cádiz, junto ao rio, até o mar grande. Esta é a terra que sorteareis em herança às tribos de Israel. E estas são as suas porções, diz o Senhor Deus. E estas são as saídas da cidade, desde o lado norte, 4.500 canas por medida. E as portas da cidade serão conforme os nomes das tribos de Israel. Três portas para o norte, a porta de Ruben, uma, a porta de Judá, outra, a porta de Levi, outra, e do lado oriental, 4.500 canas, e três portas, a saber, a porta de José, uma, a porta de Benjamim, outra, a porta de Dan, outra, e do lado sul, 4.500 canas por medida, e três portas, a porta de Simeão, uma, a porta de Issacar, outra, a porta de Zebulon, outra. Do lado ocidental, 4.500 canas, e as suas três portas, a porta de Gade, uma, a porta de Azer, outra, a porta de Naftali, outra. 18.000 canas por medida terá ao redor, e o nome da cidade desde aquele dia será: O Senhor está ali.
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0: 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Se você precisa de amor, dê. O que quer que você precise, dê. 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
0: O Salmo 1 é um salmo que memorizei, incentivei meus filhos a memorizar. Eu o desafio a memorizá-lo. É um salmo que descreve uma vida verdadeiramente abençoada por Deus. Ele começa assim: bem-aventurado o homem. Mas ao lê-lo, uma palavra repetida com mais frequência: ímpio. Você a encontra nos versículos 1, 4, 5 e 6. Basicamente, este salmo contrasta um homem justo com um ímpio. Para estudar esse contraste, escreva tudo o que diz respeito ao homem justo e abençoado por Deus em um lado de uma folha de papel e no outro lado da página, coloque o que é dito sobre o ímpio. Se você quer ser abençoado, anote as coisas que o justo evita, o que ele se apropria e, finalmente, o que ele antecipa. Bem-aventurado o homem que não anda segundo o conselho dos ímpios, nem se detém no caminho dos pecadores, nem se assenta na roda dos escarnecedores. É isso que ele evita. Antes tem o seu prazer na lei do Senhor, e na sua lei medita de dia e de noite. É disso que ele se apropria. Quem fizer isso será como a árvore plantada junto a ribeiros de águas, a qual dá o seu fruto no seu tempo, as suas folhas não cairão, e tudo quanto fizer prosperará. Ele fará parte da Assembleia dos Justos. O Senhor zela pelo caminho do justo. Ele sempre estará de olho nele, buscando maneiras de abençoá-lo e fazê-lo prosperar e de usá-lo para sua honra e glória. É isso o que o homem justo pode esperar. Este esboço descreve a sua vida. Você é uma pessoa que Deus tem o prazer em abençoar.
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E se você tem o costume de orar diariamente, você sabe o quão maravilhoso é este privilégio que o Senhor nos dá, de podermos conversar com Ele em oração. 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
1: Prato coreano tem bactéria que pode eliminar nanoplásticos no intestino. Olhos cansados no computador, as dicas que vão ajudá-lo. As grandes razões para não poupar num carregador de celular barato. Um estudo sul-coreano revelou que uma bactéria presente no kimchi, tradicional prato de vegetais fermentados lá da Coreia, pode ajudar a remover microplásticos do organismo. Os pesquisadores identificaram que uma cepa do ácido lático se conecta a partículas de poliestireno por meio de um processo físico na superfície da célula, sem que o plástico seja absorvido pelo corpo. Apesar dos resultados promissores, a comunidade científica ressalta que as descobertas ainda são preliminares e exigem cautela. Como os testes foram focados no único tipo de plástico e realizado apenas em modelos laboratoriais, ainda não é possível confirmar se o consumo direto do kimchi teria o mesmo efeito protetor e desintoxicante em seres humanos. Os especialistas reforçam que ensaios clínicos mais amplos são fundamentais para entender como o micro-organismo reage diante da complexa microbiota intestinal humana, antes de definir recomendações de saúde. Passar o dia todo em frente à tela do computador pode causar um forte desgaste na visão, mas alguns ajustes simples na configuração do monitor ajudam a combater a fadiga ocular ao longo do expediente. Para evitar o desconforto e a sensação de olhos doloridos no final do dia, especialistas recomendam reduzir a luminosidade do visor ou ativar o modo escuro, além de ajustar o contraste para garantir uma visualização mais confortável. Outras medidas muito eficazes incluem alterar as definições do aparelho para exibir cores em tons mais quentes, aumentar o tamanho da fonte para facilitar a leitura dos textos e configurar o sistema com uma resolução mais elevada. Como a maioria dos celulares modernos vem sem fonte na caixa, muitos consumidores acabam recorrendo a modelos paralelos e baratinhos para economizar. O primeiro grande risco dessa escolha é a degradação acelerada da bateria do aparelho, já que carregadores genéricos usam componentes de baixa qualidade que fornecem energia de forma instável. Essa oscilação contínua prejudica a vida útil do telefone, forçando o usuário a trocar de aparelho muito antes do esperado. A segunda grande razão envolve a segurança da própria residência, pois o uso de materiais inferiores aumenta consideravelmente o risco de superaquecimento e curto-circuito, tornando perigoso deixar o aparelho carregando durante a noite. O pedreiro Edilson Takahara, de 49 anos, ganhou uma bolsa integral para cursar direito na faculdade de FAMEC em Manaus, a capital do Amazonas, após ter impressionado a comunidade jurídica ao realizar a própria defesa numa audiência no Tribunal Regional do Trabalho da 11ª Região. Inicialmente resistente à ideia por focar apenas na advocacia, Edilson mudou de opinião ao entender a amplitude de carreiras no meio jurídico, como magistratura e delegação de polícia.
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2: As boas novas de Deus para você memorizar esta semana aqui na BBN encontram-se em Miqueias capítulo 7, versículo 19. Tornará a ter compaixão de nós, subjugará as nossas iniquidades e lançará todos os nossos pecados nas profundezas do mar. Mais uma vez, Miqueias capítulo 7, versículo 19. Tornará a ter compaixão de nós, subjugará as nossas iniquidades e lançará todos os nossos pecados nas profundezas do mar. 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

0: Começa agora o programa Oração em Família aqui na BBN. Eu sou Lincoln Oliveira e vamos ouvir uma meditação bíblica trazida por Marco Ferreira. Marco.
1: Olá, querido ouvinte, é uma grande alegria e um grande prazer estar com você nesta semana através do rádio e da internet aqui na BBN, levando a palavra de Deus. Nessa semana, mergulharemos na incrível história de José no Egito, baseada no capítulo 39 de Gênesis. Você já se sentiu injustiçado? Já passou por tempos difíceis e se perguntou: onde está Deus nisso tudo? Pois bem, a palavra de Deus nos ensina que, mesmo em meio às lutas e provações, o Senhor está conosco. José foi vendido como escravo, tentado, injustamente acusado e preso. Mas, em cada situação, Deus estava ao seu lado, guiando sua história e preparando algo ainda maior. Durante esta semana, vamos aprender lições preciosas com o José. Vamos descobrir que Deus está presente em cada momento da nossa jornada. Ele fortalece, capacita e honra aqueles que o servem com fidelidade. E você, já passou por tempos difíceis e se perguntou: será que Deus está comigo? Já enfrentou tentações que colocaram sua integridade à prova? O que fazer diante do pecado? Resistir ou fugir? Como lidar com injustiças sem perder a fé? Você confia que Deus tem o tempo certo para agir? Sua vida reflete a presença de Deus a ponto de as pessoas ao seu redor notarem? Então, prepare o coração, porque Deus tem uma palavra especial para você. Deus nos exalta no tempo certo. Gênesis capítulo 39, versículo 21. O Senhor, porém, estava com ele e o tratou com bondade, concedendo-lhe a simpatia do carcereiro. Uma jovem trabalhou anos sem ser reconhecida. Quando pensou em desistir, recebeu uma promoção inesperada. Deus honrou sua fidelidade. Mesmo na prisão, José encontrou graça diante dos homens, porque Deus estava com ele. A fidelidade de José resultou em bênçãos, ainda que em meio ao sofrimento. Amado ouvinte, o tempo de Deus é diferente do nosso. Precisamos confiar que Ele nos exaltará no momento certo. Querido ouvinte, seja fiel e paciente. Deus age no tempo perfeito para exaltar aqueles que o servem. Agora, vamos voltar ao apresentador do programa com os pedidos de oração.
0: Muito obrigado, Marco, por esta meditação. Eu agora convido você a orar intercedendo comigo. Uma mãe pede pela saúde emocional e espiritual de sua filha. Por um casal que precisa tomar uma decisão com relação à igreja que estão fazendo parte. Um ouvinte pede por sua cirurgia de catarata. Um pai pede pela restauração do casamento de seu filho. Ouvinte pede por um amigo que está fazendo o tratamento de um câncer. Um ouvinte pede por seu irmão que sofreu um acidente. Um ouvinte pede por ele e sua esposa, pela vida espiritual e financeira. Um ouvinte pede por uma causa. Um ouvinte pede por uma decisão quanto a trocar o uso de um medicamento. Um ouvinte pede por uma prima que descobriu um câncer e começou o tratamento, quimioterapia. Pede por sua filha, pede pelo resultado de uma entrevista de emprego. Um ouvinte pede por sua vida. Um ouvinte pede por proteção no trabalho de seu marido, por seu sobrinho adolescente, sua vida escolar, emocional e familiar. Uma mãe pede por sua filha que está enfrentando um câncer de pulmão. Uma mãe pede pela saúde de sua filha que tem um câncer no pulmão e está muito fraca e com dores. Um ouvinte pede pela salvação de seu sobrinho. Sua sobrinha que consiga alugar uma casa. Um ouvinte pede por proteção de Deus em sua vida. Um ouvinte pede por sua vida espiritual e financeira. Este é o programa Oração em Família aqui na BBN. Anote agora o nosso e-mail e compartilhe conosco o seu motivo de oração. Você escreve para rede@bbnmedia.org. Uma mãe pede por seu filho mais velho, por controle de sua vida financeira. Um ouvinte pede por sua vida espiritual. Um ouvinte pede pela restauração de seu casamento. Uma mãe pede por seu filho que tem problemas de saúde e emocionais. Ouvinte pede por sua esposa que está hospitalizada. Um ouvinte pede por ela e seu marido, pela vida espiritual e financeira. Ore pela saúde desta ouvinte que está colocando um catéter de longa duração para tratamento de quimioterapia. Por um rapaz que está perdido na prostituição e nos vícios. Ore por seu irmão, que Deus lhe dê sabedoria para lidar com isso. Um ouvinte pede pela salvação de seus familiares. Pede por seu trabalho. Pela saúde de sua filha. Um ouvinte pede por um casal que deseja ter um filho. Um ouvinte pede por libertação do vício de álcool de seu irmão. Um ouvinte pede por sua família. Pede pela venda de um imóvel. Um ouvinte pede pela vida de seus dois irmãos. Um ouvinte pede por seu filho e família. Que Deus continue abençoando e direcionando em um projeto missionário para o próximo ano. Um ouvinte pede por sua saúde. pede para que possa voltar a dirigir. Um ouvinte pede por um processo que está em andamento. Bondoso e amado Pai, nós te agradecemos pelo teu cuidado e provisão em nossas vidas. Obrigado a Deus pelo privilégio que temos de confiar a Ti tudo aquilo que está em nosso coração. Nos ajude, Senhor, a descansar no Senhor, sabendo que Tu és provedor, sabendo que o Senhor tem o controle de todas as coisas. Pai, apresentamos diante de Ti nossos queridos que estão enfermos, pedindo a Deus pela cura que vem do Senhor, pedindo que o Senhor abençoe e capacite os médicos no tratamento. Oramos por aqueles que vão passar por uma cirurgia. Pedimos, Senhor, a Tua intervenção. Pedimos, ó Deus, que a Tua vontade seja feita. Oramos a Deus pelos nossos queridos que ainda não te conhecem, pedindo por salvação, por transformação de vida, que possam ter um encontro pessoal com o Senhor Jesus Cristo. Oramos, Senhor, por aqueles que perderam um ente querido, pedindo a Deus o teu consolo. Pedimos, Senhor, por aqueles que precisam de um trabalho, que o Senhor vá à frente, dando esta oportunidade no dia de hoje. Oramos a Deus pelo nosso país, pelas autoridades, pedindo que o Senhor lhes dê sabedoria. Pedimos por tua igreja, Senhor, pela liderança espiritual, pelos pastores, missionários, espalhados por todo o Brasil e mundo afora. Pedimos por nós que o Senhor nos capacite a levarmos esperança, levarmos o teu amor no dia de hoje. Nós queremos ser bênçãos aonde o Senhor nos plantou. Te agradecemos, Senhor, pela orientação segura que temos em tua palavra. Dá-nos humildade, Senhor, para aprendermos, para obedecermos à tua voz, o comando que o Senhor nos dá através dos princípios revelados. Pai, nos colocamos nas tuas mãos, orando em nome de Jesus. Amém. Eu vou passar para você agora o nosso endereço postal. Anote aí e escreva para a gente, compartilhando o seu motivo de gratidão, o seu pedido de oração. Você escreve para a BBN, Rede de Rádio Difusão Bíblica. A caixa postal é 15.940. O CEP, 82.220.970, Curitiba, Paraná. Vou repetir, caixa postal é 15.940. O CEP, 82.220.970, Curitiba, Paraná. Muito obrigado por sua participação no programa Oração em Família. Um forte abraço, Deus te abençoe e continue aqui na BBN.

excelente dia a você e muito obrigado por escolher o nosso ministério como sua companhia hoje. 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
1: Querido amigo, no programa de hoje o nosso alvo é estudarmos todos os 46 versículos do capítulo 27. Eles nos trazem a história da bênção de Isaac para os seus filhos Esaú e Jacó. Antes de analisarmos detalhadamente o texto, uma visão completa vai nos ajudar a perceber e vai nos ajudar a entender como é importante reconhecermos que Deus é poderoso e soberano para realizar os seus desígnios, para realizar o seu plano, mesmo diante das precipitações humanas, mesmo diante dos pecados humanos. Os planos e desígnios de Deus se realizam independente da compreensão ou da colaboração que possamos ter ou dar. Tudo isso acontece porque o nosso Deus é soberano. Temos então aqui uma narrativa em que os quatro membros de uma família estão todos eles envolvidos. Como verificaremos, alguns pecados são claramente percebidos. Mentira, engano, decisões baseadas na preferência pessoal, rancor, amargura, ódio, desejo de vingança. Enfim, um número tão elevado de pecados que parece não se tratar de um relacionamento entre pai, mãe e filhos. Observando de um modo completo essa passagem, percebemos que os personagens dessa trama todos foram culpados: Isaac, Rebeca, Esaú e Jacó. Todos eles foram culpados por um episódio tão deprimente quanto este. Então vamos ver que Isaac, por exemplo, foi culpado porque era o tipo do pai despreocupado com o relacionamento em seus filhos. Sabendo ou não do direito de primogenitura que Esaú desprezou, vendendo-o para Jacó por um prato de comida, mas sabendo que desde o nascimento havia uma profecia de que o mais velho serviria o mais moço, Isaac, mesmo assim, quis abençoar Esaú, o mais velho, porque era seu preferido, porque ele lhe preparava refeições saborosas. Como pai, numa hora tão decisiva, ele deixou-se levar pelo sentido do paladar. Esaú também foi culpado porque, tendo direito à primogenitura, ele desprezou-a. Ele vendeu ao seu irmão por um prato de lentilhas e, diante da proximidade da morte do pai, ele quebrou o acordo inicial com Jacó e, depois que se viu enganado, nutriu em seu coração amargura e ódio de tal maneira que estava planejando matar o seu irmão Jacó. Mas veja só, meu querido amigo, Rebeca também foi culpada porque, mesmo sabendo da profecia de que o mais velho, Esaú, serviria ao mais moço, Jacó, conforme nós lemos em 25, 23 de Gênesis, além de tratar com diferença os filhos, preferindo mais a Jacó em relação a Esaú, ela não teve paciência para esperar pela realização dos planos de Deus. E diante da proximidade da morte de Isaac, ela elaborou um plano ardiloso para que Jacó recebesse a bênção que já era sua por palavra divina. Mas Jacó também foi culpado porque, sendo o seu caráter, como descreve o seu próprio nome, enganador, ele não confiou na promessa de Deus e, pela segunda vez, ludibriou o seu irmão para ficar com a bênção que Deus já tinha dito que seria dele. Então, quando observamos o texto de maneira conjunta, podemos perceber que as decisões, as definições, foram baseadas nos cinco sentidos de Isaac. Veja só, em relação ao paladar, Isaac foi enganado pelo alimento preparado por Rebeca, que igualou o prato ao sabor daqueles pratos que Esaú também preparava. Em relação ao tato, Isaac também foi enganado pelas peles de cabritos que Jacó usou ao redor das suas mãos e do seu pescoço, ao redor do seu braço. Em relação à audição, Isaac também foi enganado conscientemente, embora tenha percebido uma diferença entre a voz de Jacó e a voz de Esaú. Em relação ao olfato, Isaac foi enganado por ter sentido nas roupas que Jacó vestia o cheiro do campo, que era cheiro de Esaú. E em relação à visão, também Isaac, que já era cometido de problemas com a sua vista, ele foi enganado por não ter enxergado e reconhecido nitidamente Jacó tomando o lugar de Esaú. Querido amigo, essas ações, ao invés de impedir os planos de Deus, na verdade, só conseguiram concretizar o que os propósitos divinos antecipadamente já haviam determinado, já haviam estabelecido. Essa é uma lição que nós precisamos aprender e nos submeter a ela. Temos que saber que, como Deus controla a história universal, Deus também controla a história pessoal dos seus filhos, controla a nossa própria história. Deus controla a sua história. Se agimos precipitadamente e em ansiedade, não confiando em Deus, não tendo fé em suas promessas e querendo determinar o tempo certo para os acontecimentos, nós perdemos a oportunidade de vermos as ações maravilhosas de Deus. Nós perdemos a bênção de descansarmos nele e ver as suas grandes e criativas realizações. Portanto, para desfrutarmos daquilo que Deus quer nos dar, é necessário termos em mente dois textos da palavra de Deus. Agindo eu, quem o impedirá? Palavra de Deus em Isaías 43:13. E ainda em Salmo 46:10, aquietai-vos e sabei que eu sou Deus. E sabe por que eu e você temos que ter essas atitudes? Porque Jeremias nos ensinou assim. Lamentações 3, 25 e 26, Jeremias diz o seguinte: bom é o Senhor para os que esperam por ele, para a alma que o busca. Bom é aguardar a salvação do Senhor, e isso em silêncio. Muito bem, podemos então olhar agora o texto detalhadamente, e os acontecimentos aqui narrados vão nos ajudar a entender melhor as lições e os princípios para as nossas vidas. Embora tenhamos somente em 35, 28 e 29 o relato da morte de Isaac, que viveu 180 anos, o texto dos versículos 1 a 4 desse capítulo 27 nos mostram que Isaac já estava envelhecido e tinha um problema de visão. Provavelmente esses acontecimentos ocorreram quando Isaac tinha por volta de 137 anos. Mas por causa da falta de visão, sentindo que estava chegando ao final dos seus dias, Isaac chamou Esaú, seu filho mais velho, o seu preferido, e dizendo que estava já idoso, velho, e que não sabia quanto iria morrer, pediu-lhe que fosse caçar e lhe preparasse e trouxesse com o seu tempero especial uma comida bem saborosa. Mas por que Isaac fez esse pedido? O que será que ele tinha em mente? Isaac tinha um objetivo em mente. Ele queria abençoar Esaú antes de morrer. Então, nada melhor do que uma boa refeição para depois ter uma cerimônia de bênção. Embora soubesse desde o nascimento dos gêmeos da previsão de que o filho mais velho, ele, Esaú, serviria ao mais novo, Jacó, mesmo assim, talvez porque Esaú, o seu mais velho, fosse o seu filho predileto, Isaac quis abençoá-lo antes de morrer. Essa bênção paterna era importante naquela época, sobretudo quando era ministrada próxima da morte do pai. Essa bênção, essas declarações orais, concedidas em ocasiões tão extremas, exerciam uma influência decisiva no destino daquele que a recebia, e tinham também o efeito legal, isto é, tinha um efeito de lei, de direito, com que se acertava uma série de ações, inclusive a partilha da herança que seria deixada pelo pai falecido. Você consegue perceber, querido amigo, como Isaac, que posteriormente seria considerado um herói da fé, como a gente vê em Hebreus 11, por causa da sua preferência por Esaú, queria desobedecer a profecia divina e queria abençoá-lo? Não é isso que muitas vezes nós também fazemos? Que Deus nos livre de tomarmos decisões que sejam contrárias à sua vontade. Mas o texto continua e nos versos 5 a 13 encontramos Rebeca provavelmente escondida, ouvindo a conversa de Isaac e Esaú atrás da porta, ali em alguma parte da tenda. Ela, ao ouvir o pedido de Isaac e a prontidão de Esaú saindo para caçar, Rebeca rapidamente chamou a Jacó, contando-lhe toda a conversa do pai e do irmão. Ele deu uma ordem muito clara, muito explícita, conforme o versículo 8. Agora, pois, filho meu, atende as minhas palavras com que eu te ordeno. Você está percebendo? Rebeca demonstrou ser tão ou mais fraudulenta que o próprio Jacó, que já tinha conseguido enganar o seu irmão anteriormente. Rebeca queria ser obedecida. Aquele não era o momento para discutir, não era o momento para qualquer argumentação. Jacó teria que correr até o rebanho e escolher dois bons cabritos e trazê-los para que ela fizesse uma refeição saborosa, conforme Isaac apreciava. E assim, Jacó levaria Isaac aquele alimento para que depois de Isaac ter se alimentado, ele, o pai Isaac, o abençoasse. Era um plano arriscado. Jacó tentou dissuadir a mãe desse plano, lembrando que Esaú, seu irmão, ele era peludo, enquanto ele, Jacó, era mais liso, isso é, não tinha tantos pelos pelo corpo. Certamente Jacó não estava com medo da mentira, mas ele não queria também que seu pai descobrisse que estava sendo enganado. Jacó então disse à mãe que não queria ser amaldiçoado por enganar o pai. Rebeca não queria discutir, era urgente. E numa atitude que revelou seu coração, ela fez uma auto-imprecação. Isso é, ela fez uma auto-maldição. Ela disse a Jacó, no versículo 13, o seguinte: caia sobre mim essa maldição, meu filho. Atende somente o que eu te digo. Vai e traz os cordeiros e traz os cabritos. Querido amigo, que impressionante, não é mesmo? Na verdade, isso é uma clara precipitação por se desconfiar dos planos divinos. Na mente de Rebeca, que tinha Jacó como seu filho predileto, eles não podiam perder aquela oportunidade. Ou eles fraudavam e conseguiam a bênção de Isaac, ou ela cria que Jacó não seria mais abençoado. Que pena, que tristeza! Ela agiu e forçou o seu filho a agir buscando uma solução humana. Ela não quis esperar no Senhor, que é criativo, para agir de modo que nem sequer pensamos ou sequer imaginamos. Isso é desconfiança, isso é incredulidade, é falta de fé. Mas, querido amigo, o texto prossegue. Nos versos 14 a 25, encontramos o relato do trabalho prático. Ao receber os cabritos, Rebeca os preparou de maneira que Isaac apreciava. Depois, vestiu Jacó com a melhor roupa de Esaú, cobriu as mãos, os braços e o pescoço de Jacó com as peles dos cabritos. Tudo tinha que ser feito, foi feito. Todos os detalhes foram feitos. O que vemos aqui é o processo do pecado descrito também por Tiago lá no Novo Testamento, no capítulo 1, 14 e 15, que diz o seguinte: cada um é tentado pela sua própria cobiça quando esta o atrai e seduz. Então a cobiça, depois de haver concebido, dá luz ao pecado, e o pecado, uma vez consumado, gera morte. Você se lembra desse texto? Quais são os passos desse processo que nos levam a pecar? Eu acho que valeria a pena você anotar. Observe o que o texto diz. Diz assim: primeiro passo, atração. Depois, sedução. Terceiro lugar, concepção. Em quarto lugar, concretização do pecado. E em quinto lugar, a consumação, que infelizmente gera a morte. É isso que acontece também conosco. Para o cristão, essa morte, o passo final do processo, é a perda da comunhão com Deus, uma vez que o texto não sugere a perda da salvação. Mas para aquele que ainda não recebeu Jesus como seu Senhor e Salvador, esse último passo, esse quinto passo, coloca-o como um morto espiritual até que essa pessoa se volte para Jesus e receba-o como Senhor e Salvador da sua vida. É possível fazer um paralelo desses passos com as atitudes de Rebeca e de Jacó? Se olharmos bem para o texto, eu creio que sim. Primeiro, a ideia de fazer Isaac abençoar Jacó atraiu Rebeca. Segundo, ela ficou seduzida com a possibilidade do seu plano dar certo. Terceiro, ela concebeu o pecado ao elaborar o plano e convocar Jacó para participar. Quarto, o pecado foi concretizado quando Jacó pegou os cabritos e ela preparou-os de maneira muito saborosa. E em quinto e último lugar, a consumação que gerou a morte aconteceu quando Isaac foi finalmente enganado. A que morte estamos nos referindo aqui? Reafirmamos, nesse caso, como no caso daqueles que já foram justificados pela fé em Cristo Jesus, essa morte é a quebra da comunhão, a perda da intimidade com Deus. A minha oração, querido amigo, é que não prossigamos dando os passos desse processo tão tenebroso que nos leva a pecar. O texto prossegue e vemos que quando Jacó vai até Isaac, o velho pai faz algumas perguntas para certificar-se sobre quem entregava o alimento a ele. Por que será que Isaac fez essas perguntas? Querido amigo, pense bem. Certamente porque ele sabia que os seus dois filhos estavam disputando a sua bênção. Não havia confiança naquela família. Depois do teste sobre a rapidez em achar a caça, Isaac fez 4 outros testes envolvendo seus sentidos. Primeiro, o teste do tato ao tocar no filho. Depois, o teste da audição ao ouvir a voz, se bem que ele teve dúvidas. Terceiro, o teste do paladar ao degustar o alimento. E em quarto lugar, o teste do olfato ao sentir o cheiro do campo nas roupas que Jacó estava usando. O sentido da visão era falho e por isso mesmo Isaac entendeu que era Esaú quem estava diante dele. Ora, com esse reconhecimento, depois da refeição completa, tendo comido e bebido, Isaac então instantaneamente começou a proferir a sua bênção. E os versos 27 a 29 registram as suas palavras. Eis que o cheiro do meu filho é como o cheiro do campo, que o Senhor abençoou. Deus te deu o orvalho do céu e da exuberância da terra e fartura de trigo e de mosto. Sirvam-te povos e nações, te reverenciem. Sê senhor de teus irmãos e os teus filhos de tua mãe se encurvem diante de ti. Maldito seja o que te amaldiçoar, e abençoado o que te abençoar. Foram essas as palavras da bênção que

0: Coroa FM informa. Hora certa.
1: 4:49.
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Muito bem, gente amiga, bom dia você ouvinte da Tapero FM. A partir de agora, pela sua Tapero FM. Hoje é sexta-feira. Hoje é 18 de setembro do ano 26. Então, se é sexta-feira, é dia da gente tocar o sertanejo raiz. Então, a partir de agora, está no ar o programa O Melhor, o Sertanejo, no seu rádio. Bom dia, gente amiga!

Muito bem, gente amiga, bom dia, bom dia. Ótima sexta-feira. Quem tá ligado com a gente, eu tenho certeza de essa hora, né? Já fez aquele café quietinho, acordando sob o canto dos pássaros. Meu amigo Luciano Torres, do sítio Lagoa Queimada, do sítio Lagoa de Onça, e a sua esposa, né? A sua esposa. A gente manda aí um bom dia para Eliane Gomes, a esposa do Luciano Torres. Bom dia, casal maravilhoso, bom dia. Mandar um bom dia para a família Canudo, como é de costume, todas as manhãs. Bom dia para todos que estão ligados logo cedinho na Tapero FM. A dona Miriam, ali na Chácara Batalhãozinho, ouvindo a gente, bom dia. Bom dia também para Aninha de Baleado na escuta, lá na Pedro de Farias. A gente manda um bom dia para o Zé Vicente, lá no quiosque do Nogueira. Ao professor Herbert Cavalcante, bom dia. Enfim, um bom dia tamanho do meu querido Taperuá. Bom dia, autoridade constituída, religiosa, evangélico, católico, budista, centro espírita, Paulo de Tarso, bom dia. A gente manda um alô para você porque são 5:05. Até às 6 da manhã, está no ar o programa O Melhor do Sertanejo para você no seu rádio.

0: Muito bem, agora são 5:15 na melhor do Cariri. Você está ouvindo? Agora são 5:15. Você está ouvindo o programa O Melhor do Sertanejo, aqui pela sua rádio Taperuá FM, operando na frequência de 87,9 MHz, diretamente do seu estúdio, a Avenida Abidão de Souza Maciel, na cidade de Taperuá, no Cariri da Paraíba. Bom dia, gente amiga! 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Então você que está no TikTok, curte nosso programa, obrigado a você pela sintonia e pelo carinho da audiência. Muito bem, vamos embora com mais um programa aqui na sua melhor do Cariri. Deixa eu ver aqui, hoje eu estou só o chapéu de couro, não está comigo. Deixa eu ver quem está ouvindo a rádio. 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Meu amigo Itamar, bom dia pra você, obrigado em curtir o nosso programa, O Melhor do Sertanejo aí na cidade, Morada do Sol. Vamos embora, gente amiga, com mais um programa aqui na Melhor do Cariri. Deixa eu mandar aqui um bom dia aqui para todos os internautas, telenautas que estão curtindo nosso programa pelo aplicativo Rádio Net, mandar um bom dia. Tem gente para falar com a gente? Então bota o vinte aí no ar para falar com a gente, que o programa hoje é corrido, não é isso? Deixa eu ver aqui, foi que deu aqui. É porque hoje é sexta-feira, né? Aumenta aí a tela é isso, vamos entrar e conectar com o ouvinte. Vou ao Rio de Janeiro, como sempre, falar com o Zé da Gata. Amigo, bom dia.
1: Meu parceiro Anselmo.
0: Opa!
1: Tudo bem, Brasil?
0: Tudo bem.
1: Alô aí pra Antônio Roberto, aí Itamares, ali no Maranhão, a Ceira, mãe do Vitinho. E os canotos aí pra vocês aí da rádio.
0: Obrigado. Abraço, meu amigo. Obrigado, meu irmão. Felicidade também pra você, paz e bem. Quem tá curtindo o programa O Melhor do Sertanejo é o Mariano, lá na cidade de Cedro, no sertão pernambucano. É o Mariano, vamos falar com ele? Bota ele no aí. Mariano, bom dia, meu irmão.
2: Bom dia, meu amigo.
0: Opa!
2: Vieira, Mariana aqui do Cedro, no Pernambuco.
0: Isso!
2: Eu tô na escuta da Peruá FM.
0: Agradecemos sua audiência.
2: Cedro, no Pernambuco.
0: Muito bem, obrigado você, viu, meu amigo Mariano? Ele já tinha mandado um outro aqui pra gente, foi chapéu de couro?
2: Bom dia.
0: Já tinha mandado um áudio pra gente. Daqui a pouco eu vou falar com o Arlindo, lá em Campina Grande, na Rainha da Borborema. Daqui a pouco eu vou falar com o Arlindo. Quem tá mandando aqui um texto pra mim é o Vicente, lá de Campanema, no estado do Pará. Tá dizendo, Céu, bom dia. Estou ouvindo seu programa aqui na cidade de Campanema, no estado do Pará. Manda um bom dia pra mim, pra minha esposa, a Marluce, pra meus filhos. E estou aniversariando hoje. Olha só que bacana, né? Os meus parabéns aí pra o Vicente, que está aniversariando hoje na cidade de Campanema, no estado do Pará, ligado com a gente, viu? O Mauro de Taquaritinga do Norte, aqui no estado de Pernambuco, ligadinho, falou: toca pra mim, deixa eu ver aqui, foi que ele mandou dizer aqui, como é que é, Chapéu de Couro? Toca pra mim, para relembrar, matar a saudade, música de Leandro Leonardo, Nunca Aprendi a Dizer Adeus. Daqui a pouco a gente está tendo o Mauro aí da cidade de Taquaritinga do Norte. Muito bem, vamos falar com mais ouvinte? Bota o ouvinte aí no ar.
3: Bom dia, primo.
0: Opa, Lia.
3: Ah, sei sua família, quero que você hoje dê um alô pra família Canuto, viu?
0: Valeu.
3: Antônio Roberto, Cida, Novitim, Zé da Gata, Zé Graciano,
0: isso.
3: Paulo, Aludinha, Lucy Cleide, você e sua família, todo Itaperuá.
0: Obrigado, minha irmã. Paz e bem para você. Um ótimo final de semana. Vamos mandar aqui um bom dia pro mascote, o Vitim. É o mascote aqui do programa, do nosso programa, tanto do forró como do sertanejo. Eu mando alô para o Vitim, o mascote, né? Tá se recuperando, graças a Deus, tá bem. Acredito eu, né, Aparecida? Segunda-feira ele já tá indo pra escola, se Deus quiser. Então eu quero agradecer, mas agradecer de coração. O Antônio Roberto faltou falar com a gente, mas ele vai falar sim. É porque ele tá fazendo atividade física. 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Muito bem, tá dado o recado. Agora vamos embora, 5h23, antes de eu, deixa eu mandar aqui um bom dia e dizer que você que está construindo, reformando, você precisa saber dessa informação que é importante. 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Muito bem, tá dado o recado, tá certo? 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Vamos embora, vamos atender o Mauro de Taquaritinga do Norte, Pernambuco. Ele está dizendo aqui, estou tomando café e o que está acontecendo com o Chapéu de Couro que não está na rádio hoje? Mara, hoje é sexta-feira, hoje o programa é sertanejo, é corrido, então o chapéu de couro hoje não está, só vai estar segunda-feira. Vamos embora atender seu pedido. 5h26, confira a hora certa, ligue.

0: Muito bem, você ouviu aí, rapaz. Aqui as melhores, o melhor do sertanejo. Muito bem, segurei que a gente vai com a participação do Vitor no ar. Agora são 5h33 na melhor do Cariri. Deixa eu falar aqui com a Aparecida, que está aqui na escuta. Deixa eu ver aqui, alô, bom dia.
1: Primo, sou eu novamente ali. Eu queria você. Sim. A próxima música, se for do Zezo, qualquer uma do Zezo, bem apaixonado, oferecer para a sua família Canuto, viu?
0: Isso, muito bem.
1: Para você e sua família.
0: Tá ok, muito obrigado, viu? É, pela sintonia, pelo carinho da audiência. Deixa eu ver aqui, mandar um alôzinho para o professor Herbert Cavalcante, que está ligadinho com a gente, e mandar um bom dia também para o quiosque Zé Vicente. Lá na escuta, viu? O Zé Vicente tá na escuta do programa. Obrigado aí, o Zé Vicente, pelo carinho da audiência. A gente manda um alô aí para o... Deixa eu ver aqui.
2: Aí tu faz.
0: A gente manda um alô aí para essa turma boa, ligado com o nosso programa.
2: Eu já passei, patrão.
0: Muito bem, obrigado aí, meu amigo Mariano. Diz que tá com o Raidinho ali no alpendre da fazenda, ligado com a gente, né? Ele mora no sítio, né? Ele mora no sítio e cria galinha, guiné. Enfim, quando ele tá falando, a gente escuta os guiné cantando, o galo cantando logo cedinho. O programa é feito com muito carinho, com muito amor. Então, toda sexta-feira. Tem gente para participar com a gente? Tem o Antônio Roberto, olha lá. Bom dia.
3: Bom dia, primo.
0: Opa,
3: tudo bem?
0: Tudo bem.
3: Um abração.
0: Valeu.
3: Para todos aí de Itaperuá, em especial para você.
0: Obrigado,
3: também,
0: meu irmão.
3: Para a família Canuta, em especial para Cida e Vitinho aí em Itaperuá.
0: Isso.
3: Também para ali na cidade do Bacabal.
0: Foi.
3: E também para o mestre Zé da Gata, lá no Rio de Janeiro.
0: É, muito bem.
3: É um ótimo dia, primo.
0: É verdade. Obrigado você também. Gente, você abre a internet para... Você pega o celular ou o computador para acessar a internet. Gente, o que você vê é violência. É uma coisa impressionante, gente. Aonde a gente vai parar? Né? A humanidade humana está de uma forma tão descontrolada, porque eu estava lendo a palavra ontem e eu fui lá onde a história de... como é o nome, meu Deus? A história de Sodoma. É isso? A palavra certa é essa? Sodoma? Né? Então, como foi que aconteceu? Como aquela cidade foi destruída? Ela foi destruída pela falta de amor com o próximo. Ela foi destruída pela ignorância das pessoas. A falta de amor, repito, enfim. E Deus, dentro da sua santidade, vendo tudo aquilo, e mandou um anjo na cidade pesquisar quem era realmente era obediente às suas ordens. Só encontrou um casal com dois filhos. Então, a cidade foi toda destruída por fogo. Então, eu trago para os dias de hoje, né, os dias de hoje, no século XXI, né, no século XXI, parece que estamos vivendo em uma serva, numa selva arrodeado de animais ferozes. Eu estava vendo aqui agora um vídeo, um cara no transo com a picareta, quebrando carro de todo mundo, ele numa fúria tão grande, incontrolável. Eu estava vendo aqui uma reportagem, o pai mandou matar o filho, e o motivo? Porque o filho devia 60 mil a ele, e houve uma divergência entre o filho e o pai. E o pai, o irmão chorando pela perca do filho, e o pai consolando o próprio pai que mandou matar o filho. Aonde a gente vai parar, né, gente? Aonde a gente vai parar? Os sinais já estão dizendo. A falta de amor. Hoje você não pode falar de uma forma com uma pessoa, se for interpretado, você com risco de tal. A política no meio também faz com que as pessoas se dividam. As pessoas procuram, se você vota em A, você é agraciado, se você não vota, você é excluído. Estamos vivendo isso agora aqui em Itaperuá. Estamos vivendo isso aqui em Itaperuá agora. Quem vota em A é agraciado, é visto, é convidado. Quem vota em B é excluído, é esquecido. Quem vota em C tem uma forma diferente de ser tratado. Então, essas coisas que me deixam chateado, porque eu vivi e estou vivendo meus... Estou vivendo meus 63 anos de idade. Se Deus permitir, em dezembro faço 64, para a glória do Senhor. Eu nunca vi isso aqui em Itaperuá. Grupos políticos divididos. Nunca vi isso aqui. Estou vendo agora. Veja bem. 45 anos dentro da política é tempo pra caramba. Desde 82. 40 anos, né, Chapéu? Sei lá, 40 e pouco. Então, eu vivi grupo A e grupo B. Grupo A e grupo B. Né? Existia disputas acirradas, existia eleições para governadores, onde o grupo A tinha o seu candidato, o grupo B ia lutar pelo seu candidato. Quem era empregado ia torcer para seu candidato ganhar, para se manter no emprego. E hoje a gente vê, muitas vezes, determinadas pessoas votam no seu próprio candidato e tem um receio de ser demitido após as eleições. Então, essas coisas que eu não sei, que me deixam um pouco triste, chateado, né? Um pouco me afastando aos poucos, porque nunca vi isso na minha vida, por isso que eu estou estranhando, né, gente? Então vamos embora, 5h39, tem gente para falar com a gente, tem não? Vamos trazer o pedido aqui musical, vamos embora, gente. Oxe, mas não, mas eu tenho que falar isso, porque na verdade acontece isso. Vamos embora, 5h33, Roberta Miranda, vem cá, canta para a gente.

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0: Muito bem, agora são 5h47, me mandaram para mim aqui, deixa eu ver aqui, essa turma não vale nada, viu? Ô Zé Vicente, os caras mandaram para mim aqui, eu não sei, cara, eu não sei como é que os caras são criativos e brincam com você. Você é a figura, o Zé Vicente é aquela figura que de manhãzinha transmite aquela alegria, enfim, a gente tem que aproveitar a vida, né, Zé Vicente? Olha o Zé Vicente, que mandaram para mim agora, né? Escuta aí.
1: Meus amigos, falamos diretamente do estado Hernando de Sátiro, Amigão, Campina Grande. Agora são 16h32. Olha, o professor Herbert Cavalcante entra com o time em campo.
0: Sim.
1: A escalação é Raí da Quixaba,
0: Olha,
1: Pé da Gata,
0: isso.
1: Mimi,
0: sim.
1: Fernando João Barro,
0: eita!
1: Jair Gugui,
0: ouro.
1: Jacaré e Zé Vicente. É o time escalado por nosso amigo professor Herbert Cavalcante. Do
0: sim.
1: outro lado, aí vem Negro Lourinho, Gibi,
0: olha aí.
1: Vem Janduí de Martins Silveiro e essa turma toda.
0: Tá, então, Janduí.
1: Prepara-se a partida.
0: Vamos lá.
1: Todo mundo aquecendo lá no meio de campo. Zé Vicente sentindo uma fisgada, né? Sentiu uma fisgada na perna direita, mas já está preparado.
0: Olha
1: para
0: aí.
1: Jogar. Vamos começar com isso. Assim, mediante essa fisgada que você está sentindo no joelho direito,
0: sim.
1: Quem gostou de você jogar? Rapaz, pelo amor de Deus, rapaz, eu estou preparado, pai. Eu estou preparado para jogar. Eu já disse que. Quando eu era pequeno, que eu levei uma queda, uma marroada no cadeiro, pai.
0: Olha.
1: Pois é, Zé Vicente começou com a nossa reportagem. Ao turismo,
0: rápido
1: na partida. Na minha direita, recebendo na esquerda, tocou Zé da Gata, abriu para Antônio Roberto, desceu, abriu para. Fernando Jobal,
0: ele
1: que recebeu a peteca do bico, lá vai fazer o cruzamento, preparou, entregou a Jair Gugui. Olha para aquele lado, não tem ninguém pedindo bola, caminha Jair, abriu para Jacaré na minha direita, em cima do bico da área, entregou a Zé Vicente, invadiu a área, preparou, afasta de qualquer maneira o goleiro Gibi e joga para escanteio que pertence à equipe do time do professor Herbert Cavalcante. Lá vem o professor Herbert Cavalcante, vai marcar o escanteio, autorizou a bater o chuveiro de talha de cabeça, Zé Vicente, o é gol! Que golaço! Foi ele! Zé Vicente, camisa 9! É o nome do garoto! Confira comigo no replay! Tá lá! Bateu tranquila a cabeçada!
0: Ah, pai! Alô, bom dia!
2: Bom dia, meu primo Marcelo. Bom dia a todos os ouvintes da Rádio Tataruá.
0: Fala, menino, tudo bom?
2: Primo Marcelo, toca pra nós aí a música do Zezo dos Teclados.
0: Rapaz, você foi mesmo, eu tenho pedido aqui.
2: Ei, não vai achar, é melhor do que eu.
0: Sim.
2: E oferece aí, manda um abraço aí pros meus pais.
0: Beleza, Manoel beleza.
2: Ligeiro, Darcy Sobral, lá no sítio Jaramataia. E vambora para mais uma sexta-feira abençoada com Deus.
0: Valeu, meu irmão.
2: Um forte abraço aí para todos os ouvintes da rádio.
0: Pois é, obrigado você também, rapaz. Tem um pedido de Lia lá do Maranhão e agora é menino de Brasília. Vamos na linha 2, alô, bom dia.
3: Sam, você é outro patamar, irmão.
0: Botaram Santa Gata no time, ô.
3: Valeu, primo. Tô curtindo aqui o teu esporte aí, meu amigo.
0: Esse cara do. Rapaz, pelo amor. Botaram o Zé Vicente no time. Rapaz, pedir. Bota a música aí, chapéu de couro. Ligeira aí, que em seguida vem Zé, a pedir de Lia.

0: agora.
1: Muito bem, gente, amigo, alô você, bom dia, agora são 5h51, eu vou correndo atender ali lá do Bacabal, no estado do Maranhão, o menininho lá de Brasília que pediu Zezo em ritmo de Seresta. A gente vai atender os ouvintes porque está em cima da hora, faltando 10 minutinhos para as... faltando 10 minutos para as 6 da matina. Muito bem, para você curtir. Alô, Antônio Roberto, alô, dona Arlete, bom dia a todos vocês. 5h52.

Muito bem, bom dia. Quero aqui agradecer o carinho da audiência, desejar ótima viagem para o nosso amigo Guilherme do Mercadinho, G. Guilherme, pela carona, tá aí na Campina Grande ouvindo a gente. Obrigado, Guilherme, pela sintonia, tá bom? Pessoal, não dá tempo mais para nada, mas segunda-feira a gente está aqui, se assim o grande arquiteto do universo nos permitir. Eu quero agradecer as mensagens mandadas, agradecer a todo cada amigo que ligou aqui para a rádio, também quem não ligou está ouvindo a rádio, obrigado. A gente volta segunda-feira, tá ok? Então,

0: 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Taperoá FM informa, hora certa.
1: 6 horas.

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0: Em Taperuá, no Cariri da Paraíba, 6:05. Agora 6:05 em Taperuá, no Cariri da Paraíba.
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0: você acompanha a partir de agora aqui no Jornal Interativo de hoje. Eleições 2026. Cícero Lucena promete aí, né, conclusão de adutoras e também escolas técnicas estaduais no interior da Paraíba. Aplicativo É Título vai exatamente enviar alertas com orientações para eleições de 2026. Senador veneziano Vital do Rego se reúne nesta sexta-feira aqui na ULT com lideranças e populares. Quem também cumpriu a agenda, né, na nossa cidade foi o deputado federal e candidato à reeleição Murilo Galdino, que foi recebido e apura apoiadores e lideranças. O mesmo concedeu entrevista aqui ao portal Mais Taperoá e já já a gente traz todos os detalhes aqui dentro do Jornal Interativo.
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0: 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Você pode nos ouvir em nossas plataformas digitais, baixando nosso app no aplicativo Rádios Neto. 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Hoje é sexta-feira, 18 de setembro de 2026. O Jornal Interativo tem a produção e a apresentação de Luciano Silva e Kennedy Sampaio. Controle de áudio e vídeo aqui de Luciano Silva. 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

0: Agora são 6:09 em Itaperuá, no Cariri da Paraíba. Sejam bem-vindos e bem-vindas a mais um pancadão. Muito bom, um ótimo dia para você nesta sexta-feira, né? Tempo nublado, parcialmente nublado aqui no nosso município. Nós vamos chegando a partir de agora, né? Com a proteção do nosso grande e eterno Deus, a nossa eterna gratidão, né? Sempre ao nosso bom, eterno, misericordioso Deus, ao generoso Deus, né? Que nos proporciona sempre o dom da vida, que nós temos que ser gratos ao nosso Deus, né? Sejam bem-vindos e bem-vindas aqui ao pancadão de audiência da Paraíba. Até às 8 horas tem uma hora e meia, né? Por causa tem meia hora aí do guia eleitoral, uma hora e meia de jornalismo, tem entrevistas, tem a sua participação, a sua interação aqui junto conosco. Vai ligando, vai participando, já vai interagindo, né? 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
0: 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É isso aí, gente. Vamos chegando a partir de agora, né, com muita informação para você. Fica ligado, sempre bem informado, né? A partir de agora você liga, participa e interage aqui junto conosco, né? Final de semana, 3 dias bastante movimentados aqui na nossa cidade, né? Hoje teremos a visita do senador, ontem tivemos aí o Murilo Galdino, Gervásio Maia e também o deputado doutor Romualdo, né? Entrevista bastante produtiva aqui no Jornal Interativo. Daqui a pouquinho tem mais entrevistas com o deputado e pré-candidato à reeleição também, Murilo Galdino, né? E a gente acompanhando as movimentações políticas aqui no nosso município, né? Você ligado e sempre bem informado, gente. 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É isso aí, gente. Telefones liberados aqui para você participar, para você interagir, né, junto conosco, no 988-5552-80. Tá certo? O telefone aqui que você tem vez e voz, né? A gente já vai girando aqui, girando com a notícia, né? Girando com a notícia, trazendo aqui as informações para você ficar ligado e sempre, claro, bem informado. Enquanto você liga, interage, 988-5552-88. Como é que está a sua rua? Como é que está o seu bairro? Tá tudo bem? Tá tudo ok? Se não estiver, gente, é só você ligar, né? interagir aqui junto conosco, né? Interagir aqui, soltar o verbo, né? Tem algum problema aí na sua rua? Tem algum problema no seu bairro? Tá certo? Tá faltando água? Tá faltando iluminação pública? Né? Tá faltando infraestrutura? Solta o verbo, meu filho. Aqui você solta o verbo, você já sabe, né? Você solta o verbo, né? Então vamos aqui interagindo, vamos aqui girando com a notícia, né? Girando aqui com a notícia, com a informação para você ficar ligado e sempre bem informado. Daqui a pouquinho o Kenny Sampaio vai estar aqui, né? Pra gente dar sequência aí na dupla no Jornal Interativo. Vamos ao giro de notícias.
2: Olá, este é o Giro de Notícias. Eu sou o Christian Costa e você acompanha os destaques do momento. O ministro André Mendonça, do Supremo Tribunal Federal, afirmou que foi advertido de que sofreria represálias caso levasse adiante as informações que recebeu da Polícia Federal. Relator do caso Master, Mendonça levantou o sigilo do relatório que identificou mensagens enviadas pelo ex-banqueiro Daniel Vorcaro ao ministro Alexandre de Moraes. A Polícia Federal intimou Daniel Vorcaro e o pai dele, Henrique Vorcaro, a depor no dia 30 de setembro. Os depoimentos, que foram adiados na semana passada a pedido da defesa, são o último ato previsto antes da conclusão da terceira fase da investigação. A Polícia Federal entregou a íntegra dos dados do celular do empresário Daniel Vorcaro aos gabinetes dos ministros André Mendonça e Luiz Fux, do Supremo Tribunal Federal. O material compartilhado com Mendonça e Fux é o mesmo entregue pela Polícia Federal aos ministros Cristiano Zanin e Gilmar Mendes. O Brasil encara a Suíça pelo Grupo Mundial da Copa Davis de Tênis a partir desta sexta. Ao todo, serão 4 partidas de simples e uma de duplas. Vence o confronto quem ganhar ao menos 3 das 5 partidas que serão disputadas. O principal duelo será entre o tenista brasileiro João Fonseca e o suíço Stan Wawrinka. O jogo acontece na tarde de sábado. O dólar fechou em queda de 0,24% nesta quinta-feira. A moeda americana está cotada a R$ 5,13. Conforme especialistas, os investidores reagiram ao reajuste do Bolsa Família e avaliaram os impactos da medida para as contas públicas e a disputa eleitoral. 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
0: Pois é, tá aí então o nosso giro de notícias, né? Girando aí com as notícias, as principais notícias e informações para você ficar ligado e sempre bem informado, né? São 6 horas agora mais 17 minutos, já fechando aqui esse primeiro bloco, né? Já que a gente tá só com meia hora aqui de jornal, fechando aqui esse primeiro bloco, daqui a pouquinho a gente traz mais informações aqui para você, né? Dentro do nosso Jornal Interativo, fica ligado, né? Aqui você fica sempre bem informado. E rapidinho, a gente vai só o bloco de apoios culturais e a gente volta já com mais informações aqui dentro do Jornal Interativo. Fica ligado, já a gente está de volta.
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0: Central da Paraíba, são 6h21.
1: Pois é, gente, 6h21, estamos de volta aqui com o Jornal Interativo, sempre interagindo com você, um pouco corrido, os blocos mais curtos, né? Principalmente na sexta-feira fica um pouco mais apertado. 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São 6h22, né? 6h22 na Paraíba, né? Você já na sintonia aqui conosco, né? Agora a dupla formada aqui, no segundo bloco, né? Pra gente dar sequência. Tem muita coisa aqui pra gente tratar, tem muita coisa pra gente discutir. Daqui a pouquinho eu tenho uma entrevista, logo após o Guia Eleitoral, com o deputado Murilo Galdinho, né? Exclusiva. Nós temos aqui uma entrevista, ele fala sobre a adutora do Pajeú, colocamos também, né, a questão da vazão, e ele responde sobre a questão da vazão, tá certo? Então daqui a pouquinho, não perde aí também, não, tá certo? Daqui a pouquinho também trazer a fala aqui do senador veneziano, hoje estará aqui na nossa cidade cumprindo a agenda, logo mais às 9 horas lá na ULT, recebida aí por apoiadores também, e vai estar trazendo uma palestra, né? Tá certo? Então daqui a pouquinho a gente traz todos os detalhes aqui dentro do Jornal Interativo, tá bom? Você que tá ligado aqui com a gente, né? Vai ligando, vai participando, vai interagindo junto conosco. 988-5552-88. O Kennedy já tá por aqui. Bom dia, Kennedy Sampaio.
0: Bom dia, Luciano Silva. Bom dia, família taperoense. Bom dia a vocês que nos acompanham através da 87,9, a rádio do povão de Itaperuá e da nossa região. É com prazer que estou aqui de volta, são 6h24, a hora certa para você, sempre mais cedo na sexta-feira, e mesmo assim você nos acompanha aí na sua casa, na sua comunidade rural, na sua rua, no seu bairro, e estamos à sua disposição. O que está acontecendo no seu bairro, na sua rua? Esse é o momento de você falar aqui na Tribuna do Povo, que é o Jornal Interativo.
1: Pois é, interagindo com você e deixando, claro, você sempre muito bem informado, tá certo? Quando você vai ligando, você vai interagindo, você vai trazendo a sua pauta aí de reivindicações, né? Porque o jornal, ele tá aqui com esse objetivo, né? De colocar as pautas, né, da nossa população, de ouvir a nossa população e de trazer à tona aqui aquilo que é de interesse da nossa sociedade, tá certo? Por isso, participe aqui junto conosco, né? Continua, né, gente, né? Infelizmente, continua a questão, né, dos desmandos no Supremo Tribunal Federal, ao que tem revoltado a população brasileira. E eu acho interessante, né? O governo, às vésperas de campanha, concede um aumento no Bolsa Família, né? Isso não é crime eleitoral. Se fosse outro partido, era crime eleitoral, né? Mas parece que, para um lado, um vale tudo. Para um lado, o outro não vale nada, né? Qualquer coisa manda se explicar. Até uma imagem, né? Por exemplo, estava vendo, o caso é tão sério que até uma imagem do ex-presidente, os apoiadores de campanha não podem usar. Mas o outro pode tudo. Quer dizer, está bem claro, bem desenhado. Eu acho que a gente precisa dar um fim, né? Chegou a hora da população brasileira dar um fim a essa polarização, né? Acabar com esses desmandos que está acontecendo no nosso Brasil. Tantos crimes aí eleitorais sendo cometidos pelo atual governo, basta ver as falas dele. Mas não se dá tempo, não se dá prazo para se explicar. Ele concede um aumento no Bolsa Família, numa forma que a gente sabe, né, que queira que não, eu sei que tem gente que necessita, mas que queira que não, o Bolsa Família, ele escravizou muita gente, e muita gente vota por causa do Bolsa Família, não é todos, tem gente que recebe já, gravaram a TV, né?
0: Passou 4 anos e não deu
1: aumento nenhum. Passou 4 anos e não deu, né? Exatamente.
0: No tempo dele era antes, era, tinha gente que ganhava R$91 do Bolsa Família. Quem deu esse aumento foi o ex-presidente para R$600. Então deu um aumento. E foi tentar aumentar novamente, mas aí foi barrado. Não pôde aumentar, dar aumento do Bolsa Família. E agora o presidente Lula pode ou não pode? Na realidade, por lei, não pode. Mas o que, que ele está fazendo? Uma jogada de mestre. Porque é velho de política. Não é agora que o Lula entrou em campanha, entrou em política. Mas ele sabe, ele mesmo sabe, que é inconstitucional. E que é crime. Não se pode fazer isso às vésperas de eleição usando a máquina. Por quê? Porque aí os outros candidatos vão ficar... Os outros candidatos podem dar aumento de Bolsa Família? Não pode, só quem pode é ele. E assim mesmo também não pode, porque está às vésperas de eleição. E é inconstitucional. Então o que eles fizeram? Fizeram uma jogada de mestre. E olha só o sorteio no colo de quem cai. Esse sorteio é maravilhoso do STF. Quando é uma coisa que é boa, cai no colo de outras pessoas. Quando é ruim, cai no colo do André Mendonça. Indicado por Bolsonaro. Então, o que, que eles fizeram? Se André Mendonça disser não, então vai ficar ruim para o candidato que é contra o Lula. Ou seja, se disser sim, porque o não é o correto, que é inconstitucional fazer isso agora. Se era para ele ter dado esse aumento ano passado, ou ano atrasado, mas não deu. Ele está dando agora, porque está perdido. A gente está vendo aí as pesquisas, está perdido nas pesquisas, e aí ele ficou agoniado e está tentando, mas ele sabe que é inconstitucional, não pode dar aumento agora. Era para ele ter dado o ano passado, ele teve 4 anos para dar aumento e não deu. Então o que eles fizeram? Jogaram no colo do André Mendonça, que foi indicado por Bolsonaro, para dizer, olha, ele que não deu aí, ó, foi o indicado por Bolsonaro que não deu o aumento do Bolsa Família, para ficar feio diante do povo. E se ele der, aí fica, ah, olha aí, aumentou, nós, eu que aumentei, eu que dei esse aumento, mas na realidade, nos tempos dele era 91 conto, R$180, tinha gente que ganhava assim. Então, ficou ali, quem deu um grande aumento foi o outro na época dele. Aí agora um aumentozinho aí para... Nem R$700, já é 600, fica 600 e alguma coisa, 91. Mas aí, fazendo isso, inconstitucionalmente, não pode agora. É vedado pela Justiça Eleitoral. Mas aí jogaram, entraram na Justiça, o pessoal um apoiador, não sei se é do PL, é de um partido que apoia, entrou já na Justiça, porque é inconstitucional.
1: É inconstitucional. Com certeza.
0: Aí o que é que eles fazem? Não, porque...
1: Eles jogam para o Supremo.
0: Está querendo tirar o Bolsa Família, o aumento do Bolsa Família. Não, é porque era para ele ter dado ali, ó, 1 ano atrás, 2 anos atrás, e não deu. Aí viu as pesquisas que não está boa para ele, e disse, vamos botar agora. De uma forma irresponsável, porque ele sabe que é inconstitucional. Então botou de uma forma irresponsável, usando a máquina a favor da sua campanha. Isso é crime. Assim como é crime, Luciano, ele ter agredido o TSE, dizendo que não é para o TSE fazer, disse um nome lá bem feio, de jeito nenhum, nessa eleição não. Ou seja, ameaçou até o TSE. Está podendo, né? Está podendo tudo. Mas é errado. E não é porque é ele, não. Se fosse o outro, é do mesmo jeito, está errado. É inconstitucional. E se falar contra o TSE, é responsabilizado. Mas ele não foi, mas faz não, e fala o que
1: aqui
0: quiser.
1: Aqui não foi, né? E um dos erros que o Supremo vem cometendo, né, ao longo dos anos, que é isso que acarretou, digamos assim, a degradação do Supremo Tribunal, foi exatamente essas decisões monocráticas, de jogar para um só,
0: porque, na verdade,
1: e a favor de outro. Porque, na verdade, quando a gente entende do Supremo, é um colegiado. Tem a primeira turma e tem a segunda turma. Então, uma das turmas, ou a primeira vota, ou a segunda, eles são escolhidos e ali tem os votos daqueles ministros. Não é de um. Mas o que foi que aconteceu? Atualmente, na atual gestão, se criou, né, se começou lá com o Xandão, de decisões monocráticas, ou seja, o ministro pega a caneta, né, foi, aconteceu assim, acontece com o Alexandre, acontece com o Dino, né, pega a caneta e diz, ah, vou fazer isso aqui. Ou seja, não é um plenário que tem uma decisão, por exemplo, 5 contra 1, porque uma decisão começa, caberia ir para o Supremo, digamos assim, e eles votaram, a primeira turma votar, mas não de um só, porque é um jogo político.
0: E um só está, né, agora até tirando os efeitos, é, do outro.
1: Do outro.
0: A decisão do outro.
1: Exatamente, um só está tão desnorteado, está tão desmantelado, questão do Supremo, que eles mesmos estão...
0: Virou bagunça.
1: Virou bagunça, é rivalidade entre si. Claro, um lado político, dois lados políticos dentro do Supremo Tribunal Federal.
0: E um, né, bem maior.
1: E um bem maior. Claro, um bem maior, e queriam ampliar ainda mais, né? Então, assim, um não pode nada. A Justiça Eleitoral, né? A Justiça, inclusive, o TSE proibiu que o Flávio usasse a foto do pai. Do pai, olha só que gravidade. Do pai na campanha. Ou seja, o medo é tão grande, o medo tomou conta tão grande, porque onde Lula ainda tem voto, gente, passo com vocês, é aqui no Nordeste. Onde Lula ainda tem voto, e ele sabe disso, o ponto, o refúgio é aqui a região Nordeste. Né? Mas alguns nordestinos estão acordando. A gente vê depoimento aí nas redes sociais de gente que tem Bolsa Família, de gente que tem gás e que fala a verdade e que diz realmente em quem vota. Tá certo? Não se deixa enganar. Porque se criou muitas vezes mito lá no passado, que fulano ganhar vai acabar o Bolsa Família. Fulano ganhar, né?
0: Isso foi aumentar.
1: Né? Ele fez, foi aumentar, né? Tá certo? Então, um pode tudo, o outro não pode nada. E aí o TSE pune um, mas o outro não pune. O outro comete crime eleitoral à vontade e abertamente critica, faz o que quer. E não se toma nenhuma posição.
0: E essa decisão, né, aí que ele fez foi totalmente errada. É vedado, no momento de eleição, você dar aumento, usar a máquina para dar aumento. Porque aí você está usando algo que os outros não podem usar.
1: Olha,
0: que é a máquina, não pode. E é inconstitucional também, porque não existe nenhum projeto antecipado, anterior à eleição, para embasar esse aumento.
1: Não existe.
0: E também passaram 4 anos e ele não deu aumento nenhum. Tanto é que havia reclamação nesse sentido.
1: Por exemplo, né, se o governador aqui da Paraíba, Lucas Ribeiro, ele conceder aumento aos servidores, a justiça não vai permitir.
0: Não vai dirigir, né?
1: Não vai permitir.
0: Não pode, não.
1: Entendeu? Porque está dentro de um período eleitoral. Mas por que o presidente não pode? Ah, Luciano, você é contra o aumento? Não, de jeito nenhum. De jeito nenhum, sou contra o aumento. A forma como está sendo feito está errada. Porque se vale para os outros, vale para ele também.
0: Porque está usando a máquina.
1: Está usando a máquina em benefício
0: para ganhar voto.
1: Porque, na verdade, gente, porque muita gente se deixa levar para pesquisa, mas as pesquisas são bem outras. A realidade é que a gente não pode falar, mas a realidade é bem outra.
0: As pesquisas internas
1: são bem outras.
0: São diferentes.
1: Inclusive aqui.
0: Do que as expostas assim.
1: É verdade. Então, bate o desespero, né?
0: Tanto é que tomam decisões
1: nessas eleições, e o que bate o desespero, por quê? Porque nessas eleições o povo vai estar mais atento ainda ao resultado. Sabe por quê? Porque ficou aquela pulga. Sabe aquela pulga das eleições passadas? Ficou. E muitos até hoje têm dúvida do resultado. Eu particularmente tenho.
0: E é um direito.
1: Entendeu? É um direito meu, eu tenho. E aí hoje, nessas eleições de 2026, o povo está atento. E o povo vai estar atento e vai cobrar. Né? Porque não brinque com o povo. Com o povo brasileiro. Tá certo? E aí o povo está atento. E aí se cria notícias contra o outro partido, né? Para denegrir, e que não pode, que vai ser preso, e que é ladrão, e que é isso. Enquanto um verdadeiro ladrão, estão soltos. Meu Deus do céu. 6h36, né? 6h36, telefone liberado aqui para você participar, para você interagir aqui com a gente, né? 988-555-288. Tem um expediente aqui, querendo dar opinião? Deixa eu ver aqui.
2: Sim, bom dia, Kennedy.
0: Bom dia.
1: Bom dia.
2: É verdade, isso daí é uma coisa que Neron Cid estava falando essa noite, no comentário dele, que é uma coisa que não podia existir. É quem está no poder dá muitos benefícios em véspera de eleição, né?
1: Isso.
2: Ele citou também, ele não disse só Lula, não, citou.
1: Não, é verdade.
2: É Bolsonaro,
1: qualquer um,
2: né? Que era presidente, passamos quase 4 anos na gasolina lá em cima, quando foi na véspera da eleição. Ele baixou de outras coisas, e a todos, não é um só que é santo, não é todos que fazem com a máquina, faz o que quer, né? É prefeito, é tudo.
0: E está errado, ver, se fizer.
1: E está errado.
2: A máquina na mão, mas isso era para ser proibido. Por isso que não era para ter reeleição, por causa disso aí.
1: É, exatamente. Qualquer um, independente
0: de quem seja. De reeleição, né? Realmente não é bom.
1: Porque assim, eu vejo até que a justiça eleitoral, com alguns, ela é severa. Com alguns que tentam, por exemplo, fazer isso, ela é severa e ela toma providência. Agora com outros não, parece que deixa.
0: Tá errado, isso.
1: Tá errado.
0: Tá errado.
1: O direito tem que ser igual para todos. Se não vale para aquele, não vale para nenhum.
0: Passou 4 anos, tá, era pra ter dado o aumento.
1: Porque
0: ali,
1: é uma forma.
0: 2 anos queira, atrás.
1: Que queira que não. O programa Bolsa Família, né? E os programas sociais, eles são uma máquina de votos.
0: Dá voto.
1: Uma máquina de votos. Né? Por exemplo, eu só pra gente fechar, que a gente vai fechar esse bloco, mas eu vejo assim alguns deputados, que ele, claro, eles são apoiadores, né? Eles citam muito Lula na questão das obras das adutoras do Rio São Francisco. Só que aí o governo passado, ele não parou essas obras. Ele continuou. Mas ninguém fala, né? Aqui mesmo na Paraíba, essas obras só concluíram hoje porque foi continuada. Foi continuada, inclusive foi inaugurado trechos aqui na Paraíba.
0: Exato. E o que foi para Campina, né? Grande.
1: Exato. Né?
0: Transparaíba?
1: A Transnordestina, né? Que é a ferrovia. Ficou parada aí nos governos Dilma e muito tempo, Temer. E aí o governo passado deu continuidade. Continuou a obra, entregou trechos.
0: É, cada governo, né? Tem
1: que... E aí o atual governo não continuou, que esse trecho também deve beneficiar a Paraíba, não continuou.
0: Tem que continuar.
1: Tem que continuar, entendeu? Então, assim, muitas vezes se atribui a um, porque não é uma forma de querer garimpar votos. Ah, foi fulano. Ah, foi ciclano. Não, cada um deu a sua parcela.
0: Exatamente.
1: Se nós temos o Pajeú, o governo passado também deu a sua parcela. Né? Entregou trechos aqui na Paraíba.
0: E foram só 4 anos, né? Não foram.
1: Só 4 anos, não foram 8 anos.
0: Quase 20 anos, né? Do outro partido.
1: É. É. 20 anos. Lula, ele cai num erro. E aí ele pensa que todos os brasileiros são burros. Ele diz assim, que os que governaram, esses que governaram o país, não souberam governar. Mas só quem governou foi praticamente o PT.
0: Pois, só teve uma pausa aí de 4 anos.
1: Com a exceção
0: anos.
1: De 4 anos.
0: O restante é isso.
1: Né? Então, se não sabe governar, então é o próprio PT que não sabe governar, né? Pois é, gente, são 6 horas, só o colchão 17, opa, né? 6h39.
0: 6h39.
1: Pois é, gente, o Jornal Interativo aqui sempre tá curtindo os blocos, né? Que hoje é sexta-feira, mas estamos aqui sempre no oferecimento. 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

0: ao Centrão da Paraíba, são 6h47.
1: Pois é, gente, 6h47, né? Já estamos de volta aqui com o pancadão de audiência da Paraíba, né? 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Tem ouvido aqui para interagir, rapidinho aqui, antes da gente fechar esse bloco, né, para o guia?
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3: Bom dia, Luciano, bom dia, Guedes, professores antigos, condutos, marreca,
2: todo mundo ouve, não, todo mundo
1: ouve. Pois é, você fala e todo mundo ouve.
4: Bom dia, oi, bom Luciano, dia. Tudo bom dia, irmão quente, a paz do Senhor para dois, que Deus proteja, nos livre, nos guarde todo mal, né, e que todos fiquem na paz do Senhor Jesus Cristo, irmão Luciano. Ah, um abraço para aqueles que estão aniversariando hoje, um abraço para a irmã Maria da Jesus Pereira, sim. Um abraço para vocês da Rua Solon, para mim. Eu não vou falar mais nem, né? Porque nem tá nem ligando.
1: Ô, né? Que é isso,
4: lá,
1: né?
4: É muito longe pra eu ir lá.
1: Né? Visita sua mãe, né?
4: Pra todos. Em nome de Jesus.
1: Já sou pé, né?
4: O seguinte, aqui na rua, no Correio do Macuicento, tá precisando que a Cagepa.
1: Sim.
4: Cagepa. É Cagepa? Vem olhar o medidor aqui que tá vazando água.
1: Esses medidores
4: isso não
1: apresentam.
4: É bom pra mim, porque esse mês eu paguei muito caro.
1: Pois é, e vai pagar de novo. Se
4: então
1: eu
4: sei que olhar pra ver. Obrigado e Deus abençoe cada um
1: nesse
4: de vocês.
1: Caso, nesse caso.
4: Se cuide, minha gente. Bom final de semana.
1: Nesse caso aí, dona Miriam, a senhora tem que ir lá, porque tem que registrar um serviço, tá certo? Não é um serviço público. É um serviço privado, então tem que ir lá para registrar o serviço, tá certo? A senhora tem que ir lá, né? A Cagepa não atende assim, digamos assim, quando a gente coloca aqui não. Como é um serviço privado, né? Não é público, é diferente de um vazamento, né? Que a gente comunica aqui, eles têm a obrigação de ir. Já esse serviço aí é privado, então tem que ir lá e solicitar. Tem que ir lá e solicitar que uma equipe venha para fazer esse serviço, tá certo? São 6h50. Tem mais gente aqui.
5: Bom dia, Luciano. Bom dia,
1: Kênia.
5: É um prazer estar falando com vocês. Um bom dia especial a todo o público ouvinte da Rádio Itaperuá FM. Luciano e Kênia, de toda a população de nossa cidade, ontem foi um dia muito importante. Né? Recebemos a secretária executiva de saúde, a nossa amiga Thalia, veio com toda a equipe da secretaria para inaugurar a sala vermelha em nosso hospital. Então é mais um equipamento que irá trazer, né, um conforto e uma resposta a todos os pacientes com suspeita de AVC. Então, esse investimento do governo do estado vem para melhorar ainda mais o atendimento, que já é gigante e vai se tornar muito maior, porque vai vir muitas melhorias, muitas especialidades, mas o dia de ontem foi importante, por quê? Porque foi inaugurada a sala vermelha e hoje o Hospital do Estado da Peruá passa a ser referência no atendimento de pacientes com suspeitas de AVC. Então, o Itaperuá vai receber esses pacientes, vai dar o primeiro atendimento, né, vai passar por todo monitoramento e só vai ser encaminhado para os hospitais referências, casos mais complexos, né, casos de que necessitam da referência. Então, quero parabenizar aqui o nosso diretor Levi, quero agradecer ao governo do estado, quero agradecer a parceria da Secretaria de Saúde, que vem lutando muito pelo nosso hospital. Como eu já falei, o nosso hospital passou de 35 cirurgias eletivas por mês para mais de 350 cirurgias. Saímos de 600 atendimentos para mais de 3.200 atendimentos. Hoje já são mais de 600 internações. E não vai parar por aí. É uma luta constante de todos nós para que seja implantado a obstetrícia, né, para que a gente possa ter mais esse conforto para as mães, não só de Itaperuá, como também as mães dessa micro-região. Então, Luciano, estamos aqui na luta, felizes, né, porque o Hospital de Itaperuá recebe mais um equipamento, equipamento que vai ajudar e muito, como eu falei, os pacientes com suspeita de AVC, porque vão ser monitorados, vão ser acompanhados, vão ser medicados. Então, vamos ganhar na resposta, vamos ganhar, sim, no atendimento, porque é isso que interessa, é salvar vidas, e é o que o hospital faz todos os dias. Luciano, muito obrigado pelo espaço e tenham todos um bom dia.
1: Pois é, é muito importante mais esse equipamento, né, para o Hospital Distrital de Itaperuá. Tá, parabéns à direção através do seu Levi, o diretor. Peço até desculpa, ontem a gente tinha uma agenda corrida, ontem tive uma agenda um pouco corrida, né? Não deu pra gente estar lá acompanhando, viu, diretor? Mas agradeço o convite. Bastado parabéns pela iniciativa, porque nós temos visto, nos últimos anos, tem crescido o número de pessoas, melhor dizendo, que muitas vezes tem um infarto, tem como princípio de infarto. E muitas vezes, por a distância, né, acabam morrendo. E aí hoje nós temos esse equipamento aqui no Hospital de Itaperuá, que isso vai ajudar, já vai tratar, né? Que às vezes não é um infarto fulminante e dá tempo de tratar, curar, né? Como outros casos que já aconteceram. E essa ala vermelha, ela vem exatamente para isso, para os primeiros atendimentos, primeiros socorros. Era algo que necessitava. O hospital, ele vem avançando cada dia, né, colocando mais equipamentos para atender ainda melhor, para que evite as pessoas. Já pensou você sair aqui no princípio de infarto para Campina Grande? Né, você já imagina? Era algo que necessitava. O hospital, ele vem avançando cada dia, né, colocando mais equipamentos para atender ainda melhor, para que evite as pessoas. Já pensou?

0: e falar até para a população da região, né, das cidades circunvizinhas que são atendidas aqui no HDT. Né, Cândido Sampaio?
1: É isso aí. Ontem realmente foi muito corrido, gente de plantão ontem, trabalhando ontem também. Mas fica aqui o nosso agradecimento também ao convite do diretor. A gente ia conversar um pouco aí com a diretora executiva de saúde do nosso estado, infelizmente não deu ontem. Mas, porém, nós vamos ter muitas outras oportunidades. Né? Mandar um abraço aí para o Indiana Jones do Taperuá.
0: Isso. São Bigariano, né?
1: Parece que está perto do aeroporto, viu, Ariano? Está perto do aeroporto, um barulhozão lá perto. A cidade grande tem muito movimento.
0: É muito movimento, né?
1: Barulho. Um grande abraço e vai trazendo novidades para a gente aqui informar a população, que a população do Taperuá sempre está na expectativa de receber equipamentos, novidades para que o desenvolvimento de Taperuá avance.
0: Pois é, gente, agora são 6 horas e 55 minutos, né? 6 horas e 55 minutos. Vamos ao apoio cultural do Guia Eleitoral. 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
0: 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A gente vai já daqui a pouquinho ao Guia Eleitoral, né, gente? Eu sei que ontem eu estava vendo alguns comentários na live. Eu sei que tem gente que não gosta, gente, né? Mesmo que você sair, a gente não para a live, a gente continua, porque para não fazer duas lives, né? Por isso que a gente não para e deixa seguir a live mesmo com o Guia Eleitoral. Sei que tem muita gente que não gosta, estava vendo os comentários ontem, gente dizendo, vou sair, mas depois eu volto, né? Se você sair, mesmo que você não goste de ouvir o Guia Eleitoral, mas volta, tá certo? Volta depois e acompanha a gente, né? Só 25 minutos. Tá certo? Volta, não saia da nossa live não, deixa o seu like, participa aqui conosco. Muita gente não gosta, se fizer uma pesquisa mesmo, a maioria dos brasileiros não gosta e nem ouve, né? É mais fácil eles ouvirem uma entrevista, né, do que realmente, digamos assim, um Guia Eleitoral. Mas é coisa da justiça e a gente tem que cumprir e a gente tem que veicular. Sei que você não gosta, eu também não gosto, falar a verdade, eu também não gosto, mas a gente tem que veicular porque é obrigatório, tá certo? Quem sabe um dia revejam tudo isso e aí, né, as emissoras não sejam obrigadas a colocar, né? Por exemplo, hoje existe até a flexibilidade, existia uma obrigação para as emissoras na Voz do Brasil. Hoje não tem obrigação, existe uma flexibilidade. Você pode colocar em qualquer horário antes das 10 horas. Antes tinha horário fixo, era obrigatório. Hoje não tem. Você pode colocar a qualquer horário, você pode colocar de 8 horas, você pode colocar de 9 horas. Não tem mais essa burocracia. Então, quem sabe um dia também façam isso com a propaganda eleitoral gratuita. 6 horas e 59 minutos. Daqui a 30 minutos a gente volta com o Pancadão. E tem entrevista com o deputado. Já volto com a entrevista com o deputado Murilo Galdino, que cumpriu a agenda ontem aqui no nosso município. Fica ligado, já já a gente volta.

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1: 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Veneziano destinou milhões para essa obra que está atrasada. O atual superintendente do DENIT, que deveria fiscalizar a obra, é indicação de Vené. Quando Arnaldo foi candidato a prefeito, deixou o irmão no DENIT e depois voltou. A Qualimp, empresa de Camarão, apresentou proposta para trabalhar na obra e ganhou. 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
6: No Centrão da Paraíba, são 7h28.
7: Pois é, gente, 7h28, né? 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
7: 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É isso aí, gente. São 7 horas agora, mais 31 minutos, 7h31. Agora nós vamos aqui em entrevista, né, com o deputado Murilo Galdino. O deputado Murilo Galdino esteve ontem, né, esteve cumprindo a agenda na região, passou por aqui no Itaperuá, foi recebido, né, por lideranças aqui, apoiadores, né, lá na residência de Rosinaldo Gouveia, da vereadora Rosinha. E nós aproveitamos para conversar com o deputado Murilo Galdino, né? Fala sobre alguns assuntos, a doutora do Pajiú, entre outros assuntos que você acompanha também a partir de agora aqui no Jornal Interativo. Vamos ouvir a entrevista e já já a gente volta.
8: Para conversar, para bater um papo aqui com a gente, com os ouvintes, para você que está nos ouvindo, nos assistindo nesse momento, essa reportagem também vai para o nosso canal no YouTube. Murilo, primeiro as suas considerações iniciais, seja bem-vindo mais uma vez aqui ao município de Itaperuá.
9: Eu que agradeço, Luciano, um prazer estar aqui falando com você, com a Rádio Itaperuá, com a TV Interação, mais uma vez aqui conversando, prestando contas do nosso mandato, agradecer aqui todo mundo que nos apoia aqui, ao ex-prefeito Jurandir, o amigo Ariano, a vereadora Rosinha, Ailton, todos os suplentes, Juscelino, Denis, a turma toda que está aqui conosco, nos acompanhando e nos apoiando em Itaperuá. Estou à disposição para conversar com vocês sobre Itaperuá, sobre o nosso mandato, sobre o da Paraíba.
8: Inclusive, você tem um excelente trabalho aqui feito pelo nosso município. Eu queria começar esse bate-papo rápido aqui, mas já falando sobre uma importante obra, a doutora do Pajiú, que tem o seu dedo, tem a sua mão, você foi atrás, lutou, e hoje a doutora do Pajiú é uma realidade na nossa cidade. Eu queria que você falasse um pouco sobre essa, a doutora do Pajiú para o nosso município.
9: É verdade, Luciano, eu tenho um orgulho muito grande de ter colaborado com essa obra, ter sido finalizada, ter saído do papel. Logicamente, eu não quero ser o pai da obra. O pai da obra eu reconheço desde o início, desde a transposição que começou lá atrás. Eu acredito que seja o presidente Lula. Devemos todo o reconhecimento ao presidente Lula. Acontece que eu já publiquei isso nas minhas redes sociais. Isso foi uma coisa espontânea que aconteceu. Na minha pré-campanha em 2021, eu visitando aqui as cidades da região, visitando aqui Itaperuá, Desterro, Matureia, a cidade de Teixeira, Cacimbas, e vi as condições que estavam, já faltando água, as caixas d'água nas calçadas de várias casas, e aquilo me comoveu bastante. E eu fiquei com aquilo na cabeça, tanto que eu não usei aquilo na minha campanha. Na campanha mesmo, eu não falo da história do Pajiú, mas aquilo tocou em mim. Eu fiquei com aquilo sensibilizado, e assim que eu ganhei para deputado federal, o primeiro discurso que eu dei na Câmara lá em Brasília, o primeiro discurso que eu dei foi falando da doutora do Pajiú, pedindo o pessoal da minha mídia fazer um documentário mostrando aquela situação, as caixas d'água nas calçadas, fui procurar saber como a obra estava. A obra precisava de um recurso para dar andamento, cerca de 70 milhões no início. A primeira audiência que eu tive com o ministro Valdez Góes foi tratando dessa obra. A primeira oportunidade que eu tive para falar com o presidente Lula foi tratando dessa obra. Eu vim no avião com ele para Santa Luzia, mostrei a ele no tablet a realidade, ele sensibilizou. Juntamente com, eu sei que o governador João Azevedo também pediu por essa obra, mas eu tive oportunidade dessas diversas vezes que eu tive com o presidente Lula, com o ministro Valdez, e arrumar aí, então esse recurso foi liberado. Ele ligou para o Valdez Góes na minha frente, mandou liberar esse recurso para iniciar a obra, a obra foi iniciada, depois foi paralisada novamente. Eu precisava de um remanejamento. Nós conversamos novamente com o ministro Valdez, com o próprio presidente Lula, esse recurso foi alocado e graças a Deus essa obra está finalizada. O importante é que essa obra está aí, já tem agora as torneiras da cidade de Esterro, de Itaperuá, de Teixeira, de Maturão. O importante é isso. E aqui eu não quero ser, tem alguns deputados falando que eu quero me apropriar da obra do governo federal. Não é isso. O meu trabalho aí, o que a gente fez durante o meu mandato, mostra que nós lutamos para que essa obra fosse destravada e para que essa obra chegasse a ser realizada e concluída.
8: Hoje a gente vê que a obra ela está atendendo aqui o nosso município, mas existe uma deficiência na questão da vazão. Inclusive é uma das coisas que a população tem cobrado, porque o açude Manuel Massonelli está secando e a gente só vai ter por enquanto, né, até a doutora Trans Paraíba estiver pronta, a gente só tem o Pajiú. O senhor promete também iniciativa para lutar para que tenha um aumento da vazão?
9: Isso aí já aconteceu também na cidade de Teixeira, isso aí para explicar bem a população. Essa água vem do município do estado de Pernambuco. Então essa vazão, quem dá essa vazão lá é o estado de Pernambuco, quando pega lá na fonte, e essa vazão está realmente subdimensionada. Nós já falamos com a governadora Raquel Lira, o próprio governador João Azevedo falou com a governadora Raquel, que ela tem que aumentar essa vazão para cá, ela se comprometeu de fazer isso. Acredito que nesse momento de campanha eleitoral, ela está também percorrendo o estado todo, está candidata à reeleição, mas aí assim que passar a eleição, nós vamos cobrar isso, que essa vazão seja aumentada para poder atender não só Taperó, mas todas as cidades. Mas deixando bem claro, isso aí já depende de uma comunicação entre o governador hoje, Lucas Ribeiro, e a governadora Raquel Lira, que tem que entrar nesse acordo para poder essa vazão vem do estado de Pernambuco para poder entrar na Paraíba com essa vazão maior.
8: Hoje, inclusive vocês vão passar daqui a pouco, né? Vai ter a doutora do Transparaíba, está colocando os canos. Como é que o senhor vê essa doutora também, uma importante doutora para o município de Taperoá, e não só para Taperoá, mas para os municípios que ela vai abranger?
9: Na verdade, uma grande obra aí do governador, na época o governador João Azevedo, hoje o governador Lucas Ribeiro, são mais de 400 milhões de reais investidos aí, tanto recurso próprio do governo do estado, como um empréstimo que o governo do estado pegou com os bancos, e aí é uma obra importantíssima. A gente que vive na Paraíba sabe a importância que é ter água nas torneiras, a importância que é ter água no seu dia a dia. Então o governador João Azevedo, ele foi muito sensível nessa questão em fazer a Transparaíba também. Nós lutamos pela doutora do Pajeú, ele fazendo a doutora da Transparaíba, e se Deus quiser, em poucos dias, em poucos meses, a Taperoá vai ter esse problema resolvido, ninguém vai falar em falta d'água. Vamos falar agora em pegar essas adutoras, pegar esses mananciais cheios para poder produzir através disso. Nossa próxima luta, no nosso próximo mandato, vai ser concluir essa adutora do Pajeú com a vazão esperada, fazer a Transparaíba e para ir para quê? Daí em diante, nós fazemos a irrigação das terras. O homem do campo precisa desse suporte para poder fazer a irrigação de suas terras, poder produzir na agricultura familiar, poder produzir bastante. É isso que a gente precisa. Água nas torneiras, já realizamos esse problema, vamos concluir. Agora nós temos que usar essa água do Rio São Francisco, a água do Transparaíba, para poder ajudar o homem do campo a produzir cada vez mais em toda essa região.
8: O povo cobrava bastante a entrega da doutora do Pajeú. Não deu para acontecer devido ao momento eleitoral. Após passar esse período, será que a gente pode ter aqui uma grande festa para a entrega dessa obra à população?
9: Vamos sim. Pelo menos um banho de chuveiro eu vim tomar aqui na praça em Taperoá com essa água da doutora do Pajeú. Agora o período eleitoral nos proibiu de fazer isso, é logicamente a legislação brasileira, mas o povo de Taperoá, o povo da região sabe a nossa luta, sabe que nós tivemos várias vezes outros deputados aí falando que não só se apropriamos dessa obra, mas quando eu fiz aqui, que eu participei da comissão de obras paralisadas no começo do meu mandato, eu convidei todos os deputados da Paraíba, nenhum apareceu, eu apenas estava lá em Teixeira participando de uma comissão de obras paralisadas para tratar exclusivamente da doutora do Pajeú. Acho que o Jurandir estava aqui, Ariano estava lá, estava o chefe do Denox, Hernani. Tratamos exclusivamente da retomada dessa obra, quando essa obra estava paralisada ainda. Eu era coordenador da bancada, mandei o convite para todos os deputados e senadores da Paraíba, nenhum se fez presente. Então, sabe, isso aí está registrado a nossa luta por essa obra, está registrado o nosso empenho para que essa obra saísse de obras paralisadas e se tornasse uma obra concluída como está hoje.
8: Deixa eu fazer uma pergunta aqui, dentro desses ataques, como o senhor mencionou, né, inclusive deputados que são ligados à base do governo Lucas Ribeiro. Como é que o senhor recebe esses ataques? O que se dá por que esses ataques? É ciúme do seu trabalho, alguma coisa desse tipo?
9: É verdade, o próprio Gervásio Maia, vou usar logo o nome, ele teve hoje numa entrevista hoje de rádio falando que eu só estou aqui de 4 em 4 anos. Olha, Gervásio, eu digo uma coisa a você. Quem foi que perdeu? O Gervásio teve 146 mil votos em 2018. Em 2022 ele teve menos de 70. Ele perdeu 77 mil votos numa eleição para outra, porque não dá atenção às pessoas, porque promete o que não pode cumprir, porque faz promessas e não cumpre, desaparece e procura outras cidades para poder fazer essa coisa que ele faz, de não cumprir. A fama de Gervásio, todo mundo da Paraíba sabe. Agora o Murilo Galdino trabalha junto das pessoas. Eu estive aqui em Taperoá pedindo voto, estive aqui no ano seguinte trazendo benefícios, trazendo tratores para os agricultores, estive aqui poços perfurados, estive aqui na campanha de Jurandir e Ariano, em 2024, ajudando esse pessoal. Agora, ele chegou agora em Taperoá, agora, nas vésperas das eleições, fazendo essa falácia. Vamos ver se na próxima eleição, se ano que vem ele estará aqui trazendo benefício novamente.
8: O que a gente pode esperar desse seu segundo mandato para Taperoá e para Paraíba como um todo?
9: Continuar trabalhando, meus amigos, continuar trabalhando pela Paraíba toda, para o pequeno agricultor. Já são mais de 120 tratores entregues pela Paraíba inteira, como aqui em Taperoá já são mais de dois. pela Paraíba toda. Aqui em Desterro entreguei 2 tratores, em Teixeira são vários. Isso aí é uma política que eu gosto de fazer. O pequeno agricultor, quanto mais trabalhando, está furando poços, o homem do campo está trabalhando, fazendo asfalto, como a gente fez aqui, através de pedidos junto ao governador João Azevedo, governador Lucas Ribeiro. É assim que a gente trabalha. Aqui a realidade vai chegar com a vazão necessária da doutora do Pajeú, e é que nós temos aqui, como eu disse anteriormente, vamos trabalhar para que essas águas da doutora do Pajeú, da Transparaíba, possam ajudar cada vez mais, o homem do campo, irrigação, para a agricultura familiar. Acho que é isso que a terra de Itaperuá, essa região precisa. Esse homem, o homem do campo aqui dessa região, já sofreu demais com a falta d'água. Agora é usar essas águas que estão chegando para poder eles continuem no campo e façam a colheita e trabalhem com dignidade e sustentem sua família no campo, que é o que o homem do campo quer.
8: Deixar esses momentos finais para o senhor falar, né, para a população, para os ouvintes que nos assistem, o porquê que a população deve votar em Murilo Galdino, e fica à vontade para conclamar a população a votar no senhor.
9: É isso, pessoal. Estamos aí faltando quase pouco mais de 15 dias para a campanha eleitoral. Eu queria pedir o apoio de vocês e olhe direitinho quem trabalhou para o Itaperuá, quem está sempre presente em Itaperuá, quem tem boas intenções para o Itaperuá, quem está junto desse grupo de oposição, quem esteve aqui em 2022, mas esteve aqui também em 2023 trazendo obras, esteve em 2004, em 2024 apoiando esse grupo de oposição que nos apoiou, está aqui hoje novamente trazendo mais benefício, ajudou na doutora do Pajeú, está agora pedindo voto mais uma vez a vocês, mas pedindo voto, mostrou serviço no primeiro mandato, mas quer trabalhar muito mais para o Itaperuá. Então vamos votar nos candidatos deste grupo que realmente vota na chapa fechada do governo. Nós somos apoiadores do governador Lucas Ribeiro, temos muito a fazer para o Itaperuá. Então quem está conosco aqui para votar em Murilo Galdino, 1044, Jéssica Maia, 22333, a pedido do presidente da Assembleia, Adriano Galdino, que ela é muito importante estar sendo eleita deputada estadual. Quem vota em Jéssica, vota em Murilo 2 vezes, vota em Adriano Galdino também. Eu queria reforçar aqui o voto em Jéssica Maia, 22333, e pedir voto aos nossos 2 senadores, Enabô, 100, e João Azevedo, 400, Lucas Ribeiro, 11, e por gratidão pela doutora do Pajeú, Lula, 13. Vamos juntos, 4 de outubro, a vitória.
7: Pois é, né? Tá aí entrevista, né, com o deputado federal, candidato à reeleição, Murilo Galdino, né? A gente aproveitou a passagem do Murilo para a gente conversar com ele também sobre diversos assuntos, né? Todos os deputados que passam aqui, até mesmo porque, como disse ontem o deputado Gervásio Maia, né? A rádio, ela é comunitária, ela tem ali, assim, mesmo que não fosse, tinha que receber todo mundo, então aqui a gente traz todo mundo, né? Na verdade, o espaço aqui é para a gente receber qualquer um deputado, todos que passarem aqui na cidade e quiserem passar por aqui por uma entrevista, o espaço está aqui, liberado, né?
10: Isso é muito bom, isso é muito bom. Que
7: isso é democracia, né?
10: Uma democracia, e os eleitores vão observar, vão poder ouvir os candidatos, suas propostas, suas defesas. E é muito importante que todos falem, que todos os candidatos digam as suas ideias, porque o povo está aí atento a ouvir.
7: É porque a avaliação que faz de cada candidato não somos nós, é você que está ouvindo. Exatamente. Você está ouvindo um, está ouvindo o outro, tem você que faz sua análise.
10: Faz, né? Usa a sua consciência.
7: Exatamente. Nós
10: é do povo,
7: né? Cumprimos o nosso dever como Exatamente. Imprensa. A imprensa, ela tem essa função.
10: E entrevistar todos.
7: Porque, gente, a imprensa, ela tem um papel importante na formação da sociedade, né, de esclarecer a sociedade, por exemplo. Como, é por isso que eu disse lá no início que a entrevista, ela é muito mais importante, mais valiosa do que propriamente o guia eleitoral. O guia eleitoral, eles falam sozinho, né, não tem ninguém indagando, ninguém perguntando, né, algumas coisas. Por exemplo, você vê que cada candidato, nas entrevistas que ele participa respondendo questões do município onde ele está. Né? Se ele participa de uma entrevista de Campina Grande, ele vai responder questões lá de Campina Grande. Se eles participam aqui, tem que responder questões ligadas aqui ao nosso município.
10: Que é o que interessa, né? A nós.
7: Que, né? É o que interessa a nós.
10: A população, né? Aos eleitores, saber qual a opinião deles em relação aos anseios da nossa sociedade, do nosso povo. É muito importante. E esse jornal fez algo diferenciado de todos os jornais. Eu nunca vi aqui na nossa região uma rádio, um jornal que nem esse aqui fazer o que foi feito na eleição passada. Exatamente. Eleição municipal aqui.
7: Eleição municipal.
10: Porque esse jornal foi entrevistar os candidatos no palanque. E todos os candidatos, não só um não. Só um não.
6: Tem que ouvir todos, ver como é que está o termômetro das campanhas, ver como é que estão, como estão as movimentações. E a gente foi lá e a gente trouxe aqui a entrevista de todos os candidatos aqui no jornal. Quer dizer, é algo inovador da nossa região, que isso não acontece. Você vê aí, muitas rádios aí não fazem isso de jeito nenhum, não vai ouvir dois, três, quatro, cinco candidatos, não, eles nem vão lá para começar, né? Bota uma fala, bota uma participação, tudo mais, mas ir lá e entrevistar o cara lá no palanque, o outro candidato lá no outro palanque, isso é imprensa.
7: É verdade.
6: E as pessoas têm que se acostumar com isso, porque isso é que é o papel, esse é o papel da imprensa. Ir lá, não importa, tem 10 candidatos, nós vamos em 10 palanques entrevistar, porque o povo tem que ouvir a voz dos candidatos, ouvir as suas ideias. E aqui é o local, o lugar onde a população está ligada para ouvir.
7: É verdade, né? São 7h46, tem ouvidos aqui para interagir com a gente.
11: Bom dia, Luciano e Kendi.
6: Bom dia.
11: Aparecida. Novamente do Geraldo Noé, cobrando água, dignidade, saúde. Porque aqui, na minha casa mesmo, na parte alta do Geraldo Noé, hoje mesmo chegou uns oito baldes d'água.
7: Meu Deus.
11: Preto, da cor de café. E já está parando. Isso só pingando. Por que estamos assim? Precisamos de resposta de qualquer autoridade. Por quê? Como é que nós vamos fazer nossos afazeres? Banheiro, roupa?
7: Exato.
11: Vamos lavar com barro? Isso é nosso direito. E nós precisamos ter resposta. Se não está dando para a cidade toda a água, faz um cronograma. Agora que nós precisamos de água forte, até mesmo porque o relógio conta bastante, só pingando. E isso, querendo ou não, os nossos impostos estão dentro.
7: Uhum.
11: E falando melhor, não só aqui também, no Geraldo Noé, porque ontem eu passei o dia na casa da minha mãe, no bairro do Alto, esse mesmo lenga-lenga. Faz um cronograma, Cajepa.
7: Pois é, vamos...
11: Faz alguma coisa pra gente taperuaense, porque nós não estamos mais com água do Mucutu nas torneiras, não.
7: Pois é, vamos saber aí do pessoal da Cajepa, né, que nos informa aí o que tá acontecendo, né? Não pode a população ficar prejudicada, né?
6: É, ontem não teve. Entendeu? Água o dia inteiro.
7: É.
6: Aí hoje,
7: difícil,
6: também,
7: né?
6: Eu fui olhar assim, não tinha também.
7: Não tinha.
6: Não tem. Não
7: fica
6: tem
7: difícil.
6: Água.
7: Fica difícil,
6: acho,
7: né?
6: Que é bom, realmente é parecido disso aí, algo bem interessante. Essa questão daquele cronograma.
7: Isso.
6: Pra ver se tá certo.
7: Se não tá tendo vazão, adota um cronograma, né?
6: Mudar aí um cronograma. Aí bota dois dias pra um, dois dias pra outro.
7: Isso.
6: Acho que é o jeito. Que é. Não tá dando, não.
7: Pois é, 7h48.
12: Bom dia, Luciano.
7: Bom dia.
12: Silva.
7: Tudo bem,
12: meu amigo Kelly Sampaio?
6: Bom dia,
12: Matias.
6: Tudo bem,
12: vocês, família, tá bom?
6: Eu digo amém.
12: Tanto Luciano Silva que nem Kelly Sampaio. Um bom dia para todos os taperuaenses, para o bom taperuá. Um bom dia para um grande amigo Lula Trocador. Não esquecendo Dona Maria Pereira, pai do jornal Interativo. Eu estou aqui na escuta do jornal, vendo aí as entrevistas, né?
7: Uhum.
12: E estou ouvindo a sua voz, que você é sua voz de Taperuá.
7: Obrigado, seu amigo.
12: É, Luciano, se você é uma voz de Taperuá, o que vocês pediram aí está acontecendo e vai acontecer mais, se Deus quiser.
7: Deus quiser.
12: Coisa boa para Taperuá. Um bom dia para a agricultura, que Deus abençoe a todos. Saúde e paz, meu abraço e até amanhã, se Deus permitir. Dê um abraço, um bom dia com meu amigo João Torres.
7: João Torres.
12: Grande amigo João Torres.
7: Valeu, vendo.
12: Sérgio Vieira. Eu conheço aí. Vou falar.
7: Da Melinha, é muita gente. É muita gente. É muita
12: todo mundo, tá bom?
7: Um abraço.
12: Geral, né? Tchau, um abraço.
7: Um abraço.
13: Bom dia, Luciano Silva.
7: Bom dia.
13: Bom dia, Kennedy Sampaio.
6: Bom dia,
13: toda ouvintada.
7: Como é que estás?
13: Esse programa que é um pancadaço campeão de audiência.
6: É
13: um jornal que incomoda muita gente, né, Luciano Silva, mas meu querido amigo Kennedy Sampaio.
6: É.
13: Luciano, vocês estão de parabéns pelo jornalismo de vocês. Sejam sempre assim. Cabeça erguida, não dê ouvido a picuinhas. Porque você sabe, né, até em rede nacional acontece esclarece esses fatos, né, Luciano? Quanto mais numa rádio como é a nossa aqui de Itaperuá, né? Uhum. O pessoal daqui, eles gostam de uma gota para fazer uma tempestade. Vocês estão de parabéns, pelo jornalismo que vocês têm. E outra, se política, a política existe, que é para você escolher o seu candidato, né? Aquele que vai trazer benfeitorias para a nossa cidade e nosso Brasil. Então, se não fosse, não existisse, não existia mais de um candidato, né, Luciano? Cada um escolhe o seu. Aí tem gente que vai para a rede social falar abobrinha, entrar na no seu Facebook e falar abobrinha. Uhum. Vem pro meu falar abobrinha, escuta abobrinha também. Eu não tenho dinheiro para pagar advogado para sair da cadeia, não. Por quê? Porque eu trabalho em casa de família. Eu nem dependo de prefeitura e nem de Estado. Meu voto é livre e o voto da minha família é livre. Por quê? Porque a gente não depende de prefeitura nem de Estado. Quem quiser ir pro meu Facebook falar porque eu tô apoiando Gervásio Maia e o deputado o doutor Romualdo, aí é problema de vocês. O voto é meu, o voto é livre. Eu voto em quem eu quiser. Dependentemente de presidente, eu já tô na expectativa em quem vou votar. Porque se você for escolher quem rouba mais, pode botar na balança, viu? Pode botar na balança que dá por igual. Um bom dia pra vocês. Vocês também, parabéns sempre, viu? Aqui tá meu desabafo.
14: Obrigado, Luciano, nossa amiga.
13: Vocês são nota mil. Vocês são nota mil. Pode matar de inveja os invejosos. Que rapidamente fizeram aquela postagem da entrevista com vocês. Só fez mais ainda aumentar os votos. Pode ter certeza. E também, Luciano, como não deu tempo você mostrar meu áudio que eu pedi ontem, vou vir aqui novamente. O porquê que a Cagepa, não já está constando aí, o porquê que a Cagepa não vai fazer a escavação de lá do bairro dos professores, colocar encanação enquanto essa bomba chega? Essa é a pergunta que eu queria fazer ontem e não deu tempo. Então hoje eu estou fazendo para você novamente para ter essa resposta. Será que vão dar resposta para nós?
7: Essa pergunta a gente vai fazer diretamente para o Marcos Vinícius, que o Gervásio prometeu uma entrevista com ele aqui. A gente vai cobrar essa entrevista essa semana, né? Para o Marco Vinícius, ele próprio responder.
14: Isso, a próxima semana. O deputado Gervásio Maia, ele prometeu que vai falar com.
7: Diz que já tá garantido, né?
14: Diz que já está garantido essa entrevista. Então, para que ele entrasse em contato com a gente.
7: Pode aqui deixar que a gente vai fazer essa pergunta, né?
14: Exatamente.
7: Pode deixar que a gente vai refazer essa pergunta para você.
14: E quanto ao voto, minha amiga Ângela, o voto é livre.
7: Isso.
14: Vota em quem quiser.
7: Ligar em quem quiser.
14: O Luciano pode votar na letra A, eu na letra B, você na letra C. O voto é particular.
7: É você e a urna.
14: De cada eleitor. Não é eleitores, é eleitor. O eleitor vota em quem ele quer. Eu não vou criticar quem vota em outra pessoa, ou quem vota não sei em quem. Eu não posso criticar isso, não, de jeito nenhum. Todos têm que votar em quem você deseja votar. Quanto à questão aqui, que houve aqui na Rádio Tapera FM, olha, nas câmaras municipais acontece diariamente. Em toda reunião, tem um debate, isso faz parte do jornalismo, o debate, a conversa, o diálogo, e o debate também faz parte do jornalismo. Na Assembleia Legislativa, lá tem discussões calorosas sempre, todos os dias, na Câmara Federal, em todo canto
7: tem. Para os poucos, né, um e-mail que nos criticaram aqui na cidade, eu deixo milhões de comentários positivos que a gente recebeu.
14: Exatamente.
7: Ontem eu encontrava o nosso amigo Ricardo, e de tanta gente que a gente encontrou, que nos ligaram, encontrei o nosso amigo Ricardo, quero só fazer o comentário do Ricardo. Ele disse, se não fosse vocês, que ele disse que estava no local ali, que estavam denegrindo a gente. Ele disse que chegou para essas pessoas, né? Ele disse, você fala isso porque você não precisa. Porque os meninos falam lá, eles defendem o interesse do povo. Se não fossem os meninos lá na rádio, muitas coisas aqui em Itaperuá não andariam. E eu concordo plenamente. Entendeu?
14: Esse jornal faz parte da história de Itaperuá.
7: Se não fosse, às vezes você fala isso, e eu sei que nesse local estão me ouvindo, você fala isso porque você não precisa.
14: Aí é fácil.
7: Entendeu? Se você não precisa, você tem seu poço, você tem sua água, você tem sua casa,
14: você não precisa. Nós estamos do lado das pessoas mais vulneráveis.
7: Mas a gente, e a gente não está do seu lado, do lado do que nos precisa, a gente está do lado dos menos favorecidos.
14: Exatamente.
7: E vamos estar aqui do lado dos menos favorecidos.
14: E o debate é normal no jornalismo.
7: Quem não precisa vai criticar. E esse debate, ele é normal, não tem nada de...
14: Isso acontece em todo jornal.
7: De anormal, né?
14: De jeito nenhum, de forma alguma. Um mal entendido, alguma coisa, tudo é normal, acontece durante o programa.
7: É ao vivo. É ao vivo, não é editado não, né? É para editar e depois pular a fita,
14: né? De jeito não.
7: É com a matéria que você grava e depois edita.
14: O debate é normal, tem que haver, é até salutar, tem que haver. Se não tiver, tudo é normal, acontece durante o programa.
7: É ao vivo. É ao vivo, não é editado. Para editar e depois pular a fita,
14: de jeito
7: né?
14: Não.
7: É com a matéria que você grava e depois edita.
14: Debate,
7: não,
14: o debate.

0: De Sampaio.
1: Olha,
0: mande um abraço pra minha amiga Dona Miriam.
1: Sim.
0: Mande um abraço também pra minha amiga Dona Dazinha. E um bom dia, um abraço pra minha amiga Inês do Pagmeno. E um bom dia pra sua Abdias já falou em meu nome.
1: Eita,
0: um bom dia pra ele, Dona Zefinha. Sua Abdias nunca esquece de Maria Pereira.
2: Tem um debate.
0: E um bom dia pra todos que estão nos ouvindo do Jornal Interativo. Daqui que nos fala é Maria das Dores.
3: Maria das Dores Pereira. Aquele abraço, Dona Maria das Dores.
1: Valeu, Pereira. Dona Maria das Dores Pereira.
3: São Francisco, hein?
1: No finalzinho aqui, um convite aqui do senador veneziano. Né, que estará daqui a pouquinho aqui na nossa cidade de Itaperuá. Cadê o áudio dele, meu filho? Solta o áudio.
4: Eu estou fazendo esse registro por meio desse vídeo para convidá-los a fim de que nós nos reunamos nessa próxima sexta-feira, dia 18, a partir das 9 da manhã, lá na Universidade Leiga do Trabalho, ULT. Nós vamos estar congregando a presença de representantes associativismo, do associativismo, de todos aqueles que participam de cooperativas, para que nós reforcemos as nossas disposições em nome da continuação do mandato que estamos a ter como senador da República. A defesa do associativismo é fundamental, o reconhecimento ao cooperativismo e todas as pautas e todas as suas lutas são, de fato, por nós acolhidas e entendidas como prioritárias. Convido a todos vocês, amigos e amigas, para que nós nos encontremos sexta-feira pela manhã lá na UNT. Obrigado.
1: Pois é, tá aí, tá o convite do senador veneziano Vital, né, que vai estar aqui hoje também no nosso município. Nós não temos mais tempo para nada, o tempo já foi embora, só agradecer, né, agradecer o carinho da audiência aqui, todos, né, a gente agradecer os inúmeros comentários, né, que a gente tem recebido positivamente, a gente só tem a agradecer. Isso mostra o potencial, isso mostra a força que esse jornal tem, apesar de estar lá numa formiguinha, lá no município, pequeno, que às vezes parece pequeno, mas é grande. Uma emissora que parece pequena, mas é grande. Então, os fatos repercutem e geram polêmicas, é normal. Mas eu quero agradecer a todos os comentários, todos aqueles que estiveram conosco, sempre, estão sempre conosco. Muito obrigado, fiquem todos com Deus. Segunda-feira a gente se encontra aqui nas ondas da Itaperuá FM.
3: Um excelente final de semana.

0: 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Taperoá FM informa, hora certa.
1: 7:58.
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1: Taperoá FM informa. Hora certa. 9 horas.

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E a partir de agora, na força do Espírito Santo, no poder do Espírito Santo, mais um programa Força e Vitória. 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Estamos começando mais um programa Força e Vitória.

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1: Estamos começando mais um programa Força e Vitória, que tem na apresentação este que lhes fala, o padre Fabrício Dias Timóteo, porque Deus quer, Deus pode e Deus faz.
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1: Sejam todos muito bem-vindos a mais um programa Força e Vitória. Diante de Jesus, de joelhos. Diante dos problemas, em pé. Pois quem tem fé, permanece em pé.

que Deus abençoe poderosamente a sua vida, com muita luz, com muita paz, com muitas bênçãos e, sobretudo, em Cristo Jesus, com muitas felicidades. A partir de agora, Deus quer, Deus pode e Deus faz.

maravilhosa. Você nasceu para ser livre. Você nasceu para vencer. Você nasceu para dar certo. Você nasceu para ser livre, abençoado e vitorioso. Você nasceu de Deus, vive em Deus e tem que se voltar todos os dias para esse Deus maravilhoso, amoroso e vitorioso.

0: tem muitos planos para você. Em nome do Pai e do Filho
1: silêncio do meu coração,
0: e do Espírito Santo. Amém. Que Jesus hoje realize seus planos maravilhosos na sua vida. Você que escuta a partir de agora o nosso programa Fosse Vitória, que Deus realize os planos grandiosos, os planos maravilhosos, os planos milagrosos dele na sua vida, na sua história e em todas as dimensões da sua existência.

coisa linda, Deus vai lhe dar muito mais do que você ousa lhe pedir. Muito mais do que você sonha. Muito mais do que você deseja. Deus é o Deus da surpresa. Ele sempre vai surpreender você. Ele sempre vai espantar positivamente você. Ele sempre vai realizar mais do que sua mente consegue imaginar, do que seu coração.

0: novamente a sua vida. Que Deus lhe dê o que você mais precisa. Que Deus lhe dê muito mais do que você ousa sonhar. Confie em Deus.
1: Eu vou te dar.
2: Deus maravilhoso, esse Deus é maravilhoso, é o Deus das novidades, é o Deus das surpresas, é o Deus do inusitado, é o Deus que sempre surpreende positivamente, de forma salvífica e libertadora a sua vida. Deus tem tantas coisas grandiosas e maravilhosas preparadas para você, filho.
0: Será envergonhado, em nome do Pai, Espírito Santo. Amém.
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2: Depois das lutas, vem as glórias. Depois dos combates, as vitórias. Depois das cruzes, vem as luzes. Depois da cruz, vem a luz. E a vitória é nossa, em nome de Jesus. Que Deus hoje lhe dê a vitória que você mais precisa, a vitória que você mais necessita. Eu não sei qual é a vitória que você mais precisa hoje, mas que você hoje receba essa vitória, receba essa bênção. Que você hoje receba essa glória em nome de Jesus. Que Jesus hoje vá ao seu encontro. Vá ao encontro da sua necessidade. E você receba hoje e sinta hoje o toque de Jesus, a misericórdia de Jesus e o poder de Jesus abundantemente na sua vida.

Obrigado, meu Deus, porque eu não mereço. Como aquela pecadora pública de Lucas capítulo 7. Eu não mereço, Senhor. Eu reconheço as minhas misérias, eu reconheço os meus pecados, eu reconheço as minhas fragilidades todas. Eu não mereço, Jesus, mas eu preciso. Por isso estou aqui no programa Força e Vitória. Eu preciso do teu toque, eu preciso da tua misericórdia, eu preciso do teu poder. Se você reconhece que precisa do toque de Jesus, se você reconhece que precisa da misericórdia de Jesus, se você reconhece que precisa do amor de Jesus, aqui é seu lugar. O programa Força e Vitória é para todos que reconhecem que precisam do amor, do poder e da misericórdia de nosso Senhor Jesus Cristo.

A vitória é sua, porque maior do que sua miséria é a misericórdia de Deus na sua vida. Maior do que seu pecado é o perdão de Deus na sua vida. Maior do que suas fragilidades, que são muitas, maior do que minhas fragilidades, que são muitas, é a força de Deus na minha vida e na sua vida. Maior do que minha dor é o amor de Deus por mim e por você.

você crê que maior do que sua dor é o amor de Deus por você, se você se ajoelha diante de Jesus agora, se você se curva diante de Jesus agora, se você confessa suas fraquezas, suas debilidades, suas misérias todas agora diante de Jesus, se você quer receber uma graça agora, uma bênção agora, ei, aqui é seu lugar para quem quer receber uma graça e uma bênção de nosso Senhor Jesus Cristo.

0: quando Jesus toca, tudo vai se transformar na sua vida. Quando Jesus chega, tudo vai voltar ao seu lugar. Que a luz de Deus agora chegue na sua família. Que a luz de Deus agora chegue no seu trabalho. Que a luz de Deus agora chegue onde você está mais agitado, preocupado, inquieto, perturbado na vida. Ei, onde Jesus chega, tudo vai se transformar. Onde Jesus toca, tudo volta ao seu lugar. Jesus vai operar uma grande graça na sua vida.
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Quando Jesus toca, tudo vai se transformar. E assim como aquela pecadora pública de Lucas capítulo 7. Senhor, eis-me aqui. Eis-me aqui, Senhor, lavando os teus pés com as lágrimas das minhas dores, com as lágrimas dos meus pecados, com as lágrimas das minhas aflições, com as lágrimas dos meus sofrimentos, com as lágrimas das minhas decepções, com as lágrimas das minhas tribulações, com as lágrimas das perseguições todas pelas quais diuturnamente eu passo. Senhor, eis aqui um pecador público confessando os meus pecados, as minhas fragilidades, as minhas fraquezas, mas necessitado e crendo na tua misericórdia, e crendo no teu poder, e crendo na tua força, e crendo nos milagres que o Senhor pode, que o Senhor quer e que o Senhor faz na minha vida. Eu tomo posse, Jesus, de todos os milagres que o Senhor faz agora, nas minhas misérias, nas minhas debilidades, nas minhas fragilidades, nas minhas dores, nas minhas chagas, nos meus sofrimentos. Jesus, opera a tua graça na minha vida. Opera a tua misericórdia na minha existência.

E nesse momento eu peço que Jesus visite agora aquelas casas mais necessitadas. Nesse momento eu peço que Jesus agora visite aquelas casas que mais precisam de amor, de consolo, de apoio espiritual, de conforto divino. Nesse momento eu peço que Jesus visite agora aqueles irmãos que estão arqueados, debilitados, mas principalmente que Jesus visite agora aqueles irmãos que estão desesperados. Meu Deus, quantas pessoas escutando o programa Força e Vitória que estão desesperadas, desencantadas com a vida. Quantas pessoas estão aflitas, sofridas, amarguradas. Eu peço agora que Jesus visite poderosamente a sua vida. Que Jesus faça na sua vida aquilo que só Ele é capaz de fazer. Só Ele é capaz de realizar. Para além das aparências, para além das exterioridades, para além dos julgamentos, para além dos preconceitos, Ele abraça a todos. Ele toca em todos. Ele opera em cada um que se deixa ser operado, em cada um que se deixa ser tocado, em cada um que se deixa ser curado, em cada um que se deixa ser sarado, em cada um que se permite ser levantado pela misericórdia de Deus. Ei, filho, ei, filha, Deus vai levantar você. Sabe por quê? Porque quem cuida de você

você que quer esse toque de Jesus, você que quer e humildemente se permite ser levantado por Jesus, anote aí agora o telefone Força e Vitória. Mais uma vez eu peço, quando você for gravar o seu áudio, em oração, sua prece, seu pedido, sua súplica, seu testemunho, seu louvor, sua participação. Que você se afaste um pouquinho dos aparelhos sonoros e grave bem direitinho para o padre escutar a sua prece e seu pedido, em nome de Jesus.

você que quer apresentar como aquela mulher pecadora de Lucas 7, ela que se ajoelhou diante de Jesus, ela que lavou os pés de Jesus com suas lágrimas, ela que os enxugou com seus próprios cabelos, ela que ungiu os pés de Jesus com perfume de alabastro puro, caríssimo. Meu Deus, quanto amor, quanta gratidão. Se você é grato a Deus por tudo que Deus já fez na sua vida, quanta confiança, meu Deus, se você confia de verdade, se você entrega de verdade. O problema é que muita gente entrega paradoxalmente sem entregar. Entrega já querendo tirar de volta. Entrega apenas pela metade, parcialmente. Ô filha, você entrega tudo o que você está passando de verdade nas mãos de Deus, sim ou não? Entrega de verdade? Eita, filha, pelo amor de Deus, filha. E você, meu filho, você entrega de verdade ou entrega ali pela metade? Entrega sem confiar. Entrega sem crer. Olha, tá vendo? Ele também, viu? Não confia totalmente no Senhor. Pelo amor de Deus, vou dar um cocorote em vocês, viu? Vou dar um cocorote em vocês para que vocês acreditem de verdade. Vocês confiem de forma plena e total, porque Deus não decepciona e não engana ninguém. Creiam, Deus vai fazer maravilhas na vida de vocês. Você pode entregar agora o que você mais precisa aqui pelo telefone Força e Vitória. DDD 83 83, telefone Força e Vitória 999 62 29 57, telefone Força e Vitória 83 999 62 29 57, diante de Jesus e joelhos, diante dos problemas, em pé.

0: venceu, vai.
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1: Eu também posso vencer.
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0: vencer.
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0: Deus.
1: Eita glória, chega, eu tô arrepiado. Ó. Eita Deus maravilhoso, filho. A vitória é nossa, meu filho. A luta é grande, a vitória é nossa.

já perdeu batalhas. Deus já perdeu batalhas. Então com Ele eu posso enfrentar, que eu vou superar. Com Ele eu posso combater, devo combater, porque com Ele eu vou vencer. O leão da tribo de Judá está comigo. Ele venceu, eu também.

interessante que quando aquela pecadora começou a lavar os pés de Jesus com suas lágrimas, e nesse momento tem muita gente derramando lágrimas no coração, na alma, lágrimas de rejeição. Muitas pessoas se sentem rejeitadas, muitas pessoas se sentem abandonadas. São muitos sofrimentos, Augusto. São muitos sofrimentos, são muitas dores, são muitas aflições. Pessoas que se sentem sozinhas, abandonadas, doentes. Pessoas que não conseguem encontrar uma luz no final do túnel. Pessoas que não conseguem ver uma saída, uma solução, uma alternativa para a vida delas. Meu Deus, pessoas que se sentem rejeitadas, perseguidas. Pessoas que dizem assim: na minha vida nada dá certo. Na minha vida só são sofrimentos, só são dores, só são augúrios e angústias. Meu Deus do céu, mas se você se curvar como aquela pecadora diante de Jesus, pode ter certeza, Jesus vai tocar em você, Jesus vai operar em você, Jesus vai realizar em você, Jesus vai ordenar na sua vida, ordenar bênçãos, graças, misericórdia, glórias e muitas vitórias. Jesus vai ordenar bênçãos sobre você para a glória de Deus Pai.

Interessante que Simão, o fariseu que havia convidado Jesus para ceiar em sua casa, ele tinha um olhar preconceituoso, um olhar de discriminação. Ah, se esse homem fosse um profeta de verdade, ele saberia que tipo de mulher é esse, que tipo de mulher é essa aqui que está tocando nele, que está com essa intimidade com ele, que está com essa proximidade com ele. Que tipo de mulher é esse aqui que está tocando nela, que está tocando nele? Mas Jesus, preste bem atenção, Jesus não discrimina ninguém. Jesus não exclui ninguém. Jesus não desiste de ninguém. Ele não desiste de mim. Ele não desiste de você. Eu não sei o que você está passando. Eu não sei o que você está enfrentando. Eu não sei o que você está vivenciando. Eu não sei o que você está sentindo. Eu não sei o que você está experimentando, nem experienciando. Eu não sei o que você está pensando agora. Mas uma coisa eu sei: Jesus não desiste de você. Eu quero dizer para você, Jesus não desiste de você. Haja o que houver, aconteça o que acontecer, esteja onde você estiver, com quem você estiver, Jesus não desiste de você. E pode ter certeza, esse Jesus não decepciona nunca. Jesus quebra todos os tabus, todos os clichês, todos os estigmas, todas as barreiras, todos os obstáculos, todos os empecilhos para amar, abraçar, levantar, curar e salvar você, porque Jesus não desiste de vocês.

verdade, Jesus olha para aquela mulher como olha para cada um de nós, porque ele se importa com a nossa dor. Ele se importa. Jesus não tem uma visão pragmática, utilitarista de cada um de nós. Jesus, diferente de muitas pessoas, Jesus não nos usa, não nos abusa, não nos abandona. Não. Jesus, ele se preocupa e ele se importa com cada um de nós. Não por aquilo que nós podemos lhe dar, porque Jesus não precisa de nada. Jesus é completo. Jesus é perfeito. Ele não precisa de nada, de mim, nem de você. É igual a pessoa diz assim: ô padre, eu não creio mais em Jesus. Eu digo: quem é que perde? Quem é que perde? Essa semana mesmo uma pessoa disse: ô padre, eu não creio mais em Jesus. Eu digo: quem é que perde? Jesus está perdendo, né, filho? Jesus está perdendo. Só quem perde é você, meu amigo. Ei, preste bem atenção. Jesus sem mim continua sendo Jesus. Agora eu sem Jesus, eu não sou nada. Eu não sou nada. Ei, quem perde sou eu. Quem perde é você. Eu tô doido para dizer o nome. Ai, misericórdia, Jesus. O nome feio, mas não pode dizer não, filho. Então vou dizer assim: deixe ser besta. Deixe ser besta. Quem perde é você. Seu abençoado. Porque o pai não pode dizer outro nome. Seu abençoado. Quem perde é você. Ei, eu preciso de Jesus. Você precisa de Jesus. Porque Jesus, ele não nos abandona. Ele se importa com a minha dor. Ele se importa com a sua dor. Ei, ele se importa com suas alegrias e com suas tristezas, com suas abundâncias e com suas carências, com suas farturas e com as faltas nas quais você se encontra. Pode ter certeza, Jesus se importa com cada minuto da sua vida. Não abandone Jesus, porque Deus sem você continua sendo Deus. Agora você e eu sem Deus não somos nada.

0: padre chamasse o nome, né? O padre não pode chamar nome feio, filho. Eu só quero dizer, abençoado, você sem Jesus não é nada. Ei, abençoado, porque eu sem Deus não sou nada, mas com Jesus tudo posso naquele que me fortalece. Muita gente pedindo graças, bênçãos. Vamos colocar, muitos irmãos estão necessitados de uma bênção. Muitos irmãos estão necessitados de um milagre. Ei, muitos irmãos estão necessitados da misericórdia de Deus. Receba agora, porque, como eu disse, Deus quebra todas as barreiras, porque Ele se importa com você, viu, filha? Ele se importa com o que você está passando, com o que você está vivenciando, com aquilo que você está esperando, com o que você está sofrendo. Ele se importa com você. O mundo pode até abandonar você, mas sabe de uma coisa? Deus nunca vai abandonar você. Creia nisso. Com Ele, você vai ser levantada, honrada e glorificada. Deus abençoe a sua vida. No coração de Jesus, aquele irmão que mais precisa de uma bênção. Se você precisa, vem comigo no programa Força e Vitória. Eu preciso da graça de Deus.
1: Bom dia, padre. Sou Maria José. Nome do Nascimento. Sou de Itaperuá. Estou doente, paizinho. 9, 10 dias hoje que eu tô com dengue. Eu queria que o senhor orasse por mim, pela minha família. Que Deus restaure a minha saúde.
2: Bom dia, padre Fabrício, a sua bênção. Eu sou a Zanete, de Citapera, município de Olhágua. E eu gostaria de pedir ao senhor que uma oração para mim, pela minha saúde, pela saúde do meu filho, Maxwell. E que o senhor me coloque em suas orações, que eu alcance a graça do meu bom emprego.
3: Padre Fabrício. Maria José, da cidade de Itapetim. Queria pedir oração pela minha mãe, uma ferida que ela tem no braço. Está muito avançada, é um câncer de pele. E o médico falou que só melhora com cirurgia. Mas devido à idade dela, já vai fazer agora 89 anos. Não tem como operar. Está muito grande a ferida. Ore por a minha mãe, ore por ela. Para restaurar essa ferida, esse
4: feito do braço dela. Bom dia, padre. Aqui é Luciana, do Jardim Lacerda. Padre, eu vou pedir que o senhor ore para meu filho Jardel, que está preso. Que eu peço que o senhor ore muito para ele, para que ele, no dia da audiência dele, ele saia em nome de Jesus. Padre, me ajude. Me ajude para me aguentar esse sofrimento. O que eu estou passando agora, Senhor. Me ajuda, Padre. Eu peço oração para mim, para me aguentar e ter muita força e vencer essa batalha em nome de Jesus, que eu vou vencer com o poder de Jesus e suas orações.
5: Bom dia, padre Fabrício, a sua bênção, que é lindo. De Campina Grande, eu peço oração pelo meu filho, José Alberto. Para que Jesus liberte, né, os caminhos do meu filho, ele que está há 2 meses de carteira assinada, sem receber o pagamento, né, com necessidade, porque a palavra do Senhor mesmo diz, todo trabalhador merece o seu salário, e está com essa dificuldade. Eu peço orações para que Jesus ilumine os caminhos do meu filho.
6: Bom dia, padre Fabrício. Meu nome é Alexandra, aqui do Sidney Castro de Juazeirinho. Peço oração pela minha família, pelos meus netos, que eu tenho um netinho que está passando por um problema de saúde. Peço que o senhor faça uma oração para eles e para mim, que eu estou com um problema de ansiedade muito forte.
7: Bom dia, padre Fabrício, sua bênção. Me chamo Roberta, sou da cidade de São José de Sabugino. Gostaria de pedir chuva de bênção sobre a minha vida, a vida do meu esposo Fábio, do meu filho Pedro e da minha mãe Maria. Que Nossa Senhora possa passar à frente, abençoando sempre. Aqueles que semeiam entre lágrimas colherão com alegria.
8: Bom dia, Padre Fabrício. Sou eu, Maria do Carmo, daqui do Sítio Viola, município de Várzea. Padre Fabrício, bom dia. Eu peço oração por mim, pela minha filha que vai fazer uma cirurgia, pelo meu marido, toda minha família. Que Deus lhe abençoe. Tenha um ótimo dia. Tchau.
9: Bom dia, Padre. Aqui é Sonho de Patos, do bairro da Vitória. Gostaria de pedir oração para toda minha família, meus 4 netos, minha filha, meu filho, todas as pessoas que vivem ao meu redor. E em especial gostaria de dedicar esse programa à minha neta, Camila Edwin, que está fazendo 18 anos hoje. Que Deus dê paz, saúde e sabedoria. E que Deus te abençoe, Padre. Obrigado se for atendido.
10: Bom dia, Padre Fabrício. Aqui é a Inquiera de Severino, Albino do Panasso de Jazeirinho, que o senhor chama meu amigo velho. Venho pedir aqui orações pelo trabalho do meu esposo, para afastar todas as invejas, abrir portas de emprego, pois ele está muito perturbado onde ele está trabalhando. A inveja, tudo, e abençoar meu casamento e minha família. E que minha filha de 3 meses venha ser curada da intolerância de lactose, para que ela venha ter uma vida normal.
11: Bom dia, Padre Fabrício. Minha benção. Peço orações pela minha filha, que vai fazer 8 meses de gravidez. Que o Divino Espírito Santo proteja a gravidez dela, que o bebezinho dela venha com muita saúde, porque Deus quer, Deus pode, Deus faz, e já deu tudo certo, e a vitória é nossa, em nome de Jesus.
12: Bom dia, Padre Fabrício. Padre Fabrício, ora por mim, Padre Fabrício. Estou com muita dívida, estou doente, ora por mim, Padre Fabrício, me ajuda. Padre Fabrício, me ajuda.
13: Padre Fabrício, aqui é Zilda de Prato de Piedade. Peço pelo amor de Deus que o senhor interceda a Deus pela dor da pela minha tontura, que eu não aguento mais de tanta tontura. E peço em nome de Jesus, me abençoe e Deus lhe abençoe também.
0: Amém, amém. E eu coloco cada pedido desse no coração de Jesus. Cada prece dessa no coração de Jesus. Eu coloco agora aquilo que você mais precisa. Só Deus e seu coração sabem do que você mais precisa. Só Deus e seu coração sabem daquilo que você mais necessita. Por favor, aquilo que para os outros pode ser insignificante, para Deus importa muito. Tem um significado muito grande para Deus. Pode ter certeza, Deus acolhe agora a sua dor. Os outros podem até desprezar a sua dor. Os outros podem até desconsiderar a sua dor. Os outros podem até relativizar ou banalizar a sua dor. Mas a sua dor, a sua preocupação, vocês escutaram aí quantas dores eu colocando aqui no meu livrinho de oração. Quantas dores, quantas angústias, quantas preocupações, dores, sofrimentos físicos, materiais. A gente volta já já com mais prece, com mais súplica. Meu Deus, na família, no trabalho, nos relacionamentos, libertações de vícios, libertações de algemas espirituais. Meu Deus do céu, pessoas que precisam ser visitadas e tocadas pelo amor de Deus. Eu coloco agora, meu Deus, toca Jesus e realiza Jesus o que eu mais preciso, o que você mais necessita.

sentir. E quantas pessoas colocando aqui: Padre, eu recebo essa graça. Padre, eu recebo essa bênção. Padre, eu acolho o toque de Jesus. Só Deus e eu, só Deus e eu, nós sabemos a minha dor, a minha angústia, o meu sofrimento, a minha necessidade. Só Deus e eu sabemos aquilo que eu mais preciso, aquilo que eu mais necessito.

0: Muitas pessoas nesse momento se sentem tocadas com a bênção de Deus. Muitas pessoas nesse momento se sentem alcançadas pelo poder da misericórdia de Deus. Ei, quem muito ama, muito agradece. Quem muito agradece, muito ama. Intimidade, amor. Amor, intimidade. Ei, quem muito foi perdoado, quem muito foi curado, muito agradece e muito ama. E vice-versa, quem muito ama, muito agradece e muito é curado, sarado e libertado. E muitas pessoas estão sendo tocadas, abraçadas, curadas, abençoadas e libertadas nesse momento, em nome de Jesus.
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0: E nós queremos colocar aqui todas as intenções no nosso programa Força e Vitória. Estamos até com a vinheta antiga aí da Igreja em Missão, né? É, programa Força e Vitória, dia de Jesus de joelhos, dia dos problemas em pé, pois quem tem fé alcança o que quer.
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0: Também muitas pessoas agradecendo, viu? Agradecendo esse toque de Jesus, agradecendo essa misericórdia de Jesus. Muitas pessoas colocando aqui no programa Força e Vitória: Padre, hoje eu quero agradecer. Agradecer tantas bênçãos derramadas na minha vida, tantas graças infundidas em mim e nas pessoas que eu amo. Obrigado, meu Deus, por tudo aquilo que o Senhor está fazendo.

Nós vamos fazer dia 27 de setembro, 4 horas da manhã, em Patos, no Patos Shopping. Shopping Patos, 4 horas da manhã, meu Deus. Na verdade, eu vou começar mais cedo ainda. Vai ser uma madrugada de bênçãos. Uma madrugada de bênçãos. O terço da superação ao vivo, na madrugada de bênçãos, para quem quer receber uma bênção, uma graça poderosa em sua vida. Dia 27 desse mês de setembro, a partir das 4 horas da manhã, no Pato Shopping. Ei, se organize, organize sua caravana, sua comitiva. Ei, organize seu povo, vamos estar lá para receber essa bênção e essa graça. Filha, filhão, Deus abençoe. 4 horas da manhã, Deus quer, Deus pode e Deus faz.

0: Ei, pois é, 4 horas da manhã nós vamos fazer a madrugada de bênçãos, terço da superação. Você não pode perder. Meu Deus do céu, quantas bênçãos serão derramadas e quantas graças serão alcançadas. Aí depois da reza, filho, depois da oração, aí vai ter a caminhada da fé e a corrida da fé. Vai ter. Você aguenta, filho? Não, você tá disforme. Disforme. Meu Deus do céu. O pai tá fazendo bullying. Bullying. Você tá disforme. Vai embora. Caminhada da fé. Eu também não aguento correr, não, filho. Aí eu vou na caminhada. Com o trio elétrico da fé. Com o trio elétrico da fé. Na caminhada da fé. É. Louvando, glorificando, bendizendo, exaltando o nome de Deus. É bom demais louvar ao Senhor. Aguenta, vai correr na fé, né? Vai correr na fé. Você corre, filha? Eita, meu Deus, por isso tá só o couro osso. Oh, então, é a corrida da fé. Então, nós vamos também fazer a corrida da fé em nome de Jesus.
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0: E a alegria do Senhor seja sempre, sempre a nossa força. E olha, na próxima terça-feira, atenção, Princesa Isabel. Princesa Isabel, o texto da superação na próxima terça-feira vai ser em Princesa Isabel. Vamos louvar. Meu Deus, um momento de muito louvor, de muitas graças e de muitas bênçãos. Na próxima terça-feira, texto da superação, 7 horas da noite. Meu Deus, aquela multidão, aquele mar de gente abençoada. Eita, meu Deus, terça-feira em Princesa Isabel, porque aqueles que semeiam entre lágrimas colherão com alegria.
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0: Muita gente pedindo aqui, Senhor, cura-me para que eu faça essa caminhada da fé, dia 27 em Patos. Senhor, fortalece-me, porque eu quero fazer essa caminhada, porque a vida é uma caminhada que só para nos braços de Deus, só para no céu, só para na vitória que Deus preparou para mim, na vitória que Deus

na segunda-feira eu vou estar em São Miguel Arcanjo, em Tavares, na cidade de Tavares. Na segunda-feira, na terça-feira, meu Deus, que bênção, terça superação em Princesa Isabel. Na quarta-feira, meu Deus do céu, hoje está em São Miguel Arcanjo, em Tavares, na cidade de Tavares. Na segunda-feira, na terça-feira, meu Deus, que bênção, terça superação.

você que tá o quebrado, você que tá acamado, bora, se levanta agora em nome de Jesus, tenha fé, filho, em nome de Jesus, se levante agora e tome posse da sua glória, da sua bênção e tome posse da sua vitória. Como padre, eu lhe ordeno, se levante agora em nome de Jesus. Olha, e a Arlete dizendo aqui, padre, que os anjos de Deus acompanhem sempre o Senhor. Amém, amém, amém, obrigado. E amém, Arlete. E o Everson parabenizando sua filhinha Lorena, que está celebrando hoje 7 anos de vida, 7 anos de história. O Everson, que é o autor dessa música, Deixa a Luz do Céu Entrar. Bota mais uma vez aí, Deixa a Luz do Céu. Filha, prepara, porque no coração de Jesus agora, vamos colocar quem mais precisa, quem mais necessita de uma graça, quem mais precisa de uma bênção. Se você precisa, tome posse agora da glória de Deus na sua vida. Deixa a luz do céu entrar, porque onde Jesus chega, tudo vai se transformar. É lançamento do programa Força e Vitória, lançamento inédito, exclusivo.

0: Nosso amigo João Dantas, lembrando aqui, dia 7, no Festival das Costuras. Festival das Costuras, em São Domingos do Cariri. Vamos estar lá costurando, né? Vamos estar lá costurando na fé, na coragem, na altivez, na alegria, na paz e na felicidade. Encerrando nosso programa, ei, prepare para a bênção, prepare a água, essa água, meu filho, você escutou os testemunhos, essa água está fazendo obra tremenda, obrigado meu Deus, eu não mereço, mas agradeço, obrigado Jesus, quando Jesus toca.
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0: Maísa aqui agradecendo, muita gente agradecendo, tomando posse da glória e da vitória. Coloque agora no coração de Jesus. Amém, Jesus.
2: Padre Fabrício, peço oração por um recém-nascido, Davi Luiz, que faz 8 dias que está internado na UTI. Peço muita oração para ele, para que ele venha para casa.
3: Bom dia, padre. Sou eu, Maria José do Junco do Seridó. Peço que o senhor ore pelo meu tio, José Jerônimo, pelo vício do alcoolismo. Deus tudo posso naquele que nos fortalece, pai. Bênçãos e filhos e paz.
4: Bom dia, padre Fabrício, sua bênção. Aqui é Giovânia do Sítio Chique Chique. Eu gostaria de pedir oração por mim, pelos meus 2 filhos, meu esposo, meus pais, meus irmãos, minhas irmãs. E por todos da minha família, que Deus venha abençoar, derramar chuvas de bênção na vida de cada um.
5: Padre Fabrício, bom dia. A minha prece hoje é de pedir a Deus, que está tudo entregue nas mãos dele. E tudo da minha vida eu coloco com fé e verdade na mão deles, para ele resolver da melhor forma. E que peço a Deus que ele abra meus caminhos, ilumine a minha situação financeira que me encontro no momento agora, mas eu tenho fé em Deus, está tudo entregue na mão dele. E com fé em Deus, tudo vai dar certo.
6: Bom dia, padre Fabrício. Rezeneide, Itaperuá. Minha bênção, peço oração por mim, por toda a minha família.
7: Bom dia, Pastor Fabrício. Estou de Itapete.

0: sim. Peço oração para mim e toda a minha família. Um abraço, senhor.
1: Bom dia, Padre Fabrício. A sua benção é Vanderléia de Catingueira. Eu queria pedir oração pelo meu filho, que tem 11 meses e está com uma alergia grande. Eu queria que o senhor orasse por ele, para ele ficar bom dessa alergia, porque eu já fiz de tudo, já procurei tratamento, dando medicação, mas ainda não acertei o que está causando essa alergia nele. Eu queria muito que o senhor orasse por ele.
2: Bom dia, Padre Fabrício. Aqui quem fala é Edna. A mãe da menina que você vai ser padrinho, que é Fabiana, o nome dela, que foi uma graça e uma vitória que eu alcancei. Padre Fabrício, eu queria que você fizesse uma oração para minha mãe, que ela fez uns exames, aí está esperando esses exames chegar, e ela está com probleminha. Eu queria que você rezasse na vida dela aí, que vai dar tudo certo nesse exame dela, não vai dar nada. Tem fé em Deus e Nossa Senhora. Primeiro Deus, segundo você. Você tem uma oração muito boa. E quem fala é Edna daqui de Emas.
3: Bom dia, Padre Fabrício. Sou de Juazeirinho. Nesse momento eu estou em paz. Eu quero que Deus, peço que ore para Deus abençoar a nossa família.
4: Bom dia, Padre Fabrício. Meu nome é Karina. Sou de Assunção, Paraíba. Só que estou em Minas Gerais. E minha filha adoeceu sábado passado. E ela está com bronquiolite e quadro de pneumonia. Está no oxigênio. Peça a cura, Padre Fabrício, da minha filha. Peça pelo meu relacionamento também, que a vida é muito complicada. Pela saúde da minha filha Ingrid e Sofia. Peço pelo meu emprego. E que minha filha saia em nome de Jesus. E por todas as minhas familiares.
5: Bom dia, Padre Fabrício, sou a Germana de Maturé, sua bênção, fez seu programa me fortalece, peço que você coloque no luto das orações, meu filho deste, o Senhor Jesus proteja, ilumine ele, atualmente ele para os estudos, e meu esposo deu um jeito, já transforma ele nas pessoas melhor.
6: Amém, amém, o Senhor esteja convosco, ele está no meio de nós. A nossa proteção está no nome do Senhor, que fez o céu e a terra. Apresente agora a água que será abençoada, a água que será santificada, cristificada, será canal de graças, sinal de bênçãos, instrumento de salvação. Como diz o Padre Adilson Simões, de Arco Verde, Terra da Misericórdia, água abençoada, poder de Deus em sua casa. Água abençoada, poder de Deus em sua vida. Que Deus nos abençoe e nos guarde. Que Deus volva para nós o seu olhar e nos dê a paz. Que Deus nos livre de todos os males e nos liberte de todos os perigos. Desça sobre nós, sobre você, sobre essa água que você está apresentando, a bênção fecunda, iluminadora e poderosa do Deus que é Pai, Filho e Espírito Santo. Se Deus é por nós, quem será contra nós? Quando eu sou fraco, é aí que sou mais forte.
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2: Oi, bom dia!
3: Agora, 9 horas e 12 minutos. Olá, bom dia, minha turma.

0: Olá, bom dia, com muita, muita alegria. A partir de agora, mais uma edição do seu...
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0: A sintonia que mexe com o seu coração e faz a sua manhã ganhar muito mais vida. Hoje é sexta-feira, hoje é 18 do mês de setembro, finalzinho de semana chegou e você já sabe, né? A partir de agora, estou aí na sua companhia.
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0: Trazendo muita música boa, aquela energia positiva que só a rádio que é o coração da cidade tem pra oferecer. Seja muito bem-vindo, seja muito bem-vinda. O nosso estúdio está pronto pra te receber. E você pode e deve, né? Fazer parte da nossa programação hoje. Mandar aquele alôzaço, pedir sua música favorita. Envie aí um abraço pra quem você ama através do nosso telefone e WhatsApp 88555288. Se você está nos ouvindo aí pelo rádio na frequência da 87,9, pelo aplicativo ou acompanhando a nossa transmissão ao vivaço aí nas redes sociais, não esquece, deixa o seu like, vai, comenta de onde você está ligado, compartilha aí com seus amigos, aumenta o som, espanta a preguiça e vem comigo. Estação 87 tá só começando e vai até 11 da manhã. E aí, fala pra mim o que você quer ouvir hoje, hein? Sextou, né? Com alegria na rádio da sua vida. Hoje é sexta-feira. Sextou de novo, né? Michelle Andrade, Eduardinho dos Teclados, pra você, meu bom dia.
2: É diferente, diferente. Vai, vai.
3: Chama!
4: Vai, vai, vai, vai.
2: Bom dia. Sextou de novo, então bora viva la vida. Acabou o sossego, vou dar o ponto de partida. Eduardinho, bebê, vai comandar a agonia. A Michelle, bebê, vai comandar.

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0: aí, em primeiríssima de hoje no Estação 87, é sucesso com Zé Vaqueiro, Dali é o nome da música. Agora 9 horas e 22 minutinhos. Primeiríssimas de hoje, navegamos aqui no sucesso maravilhoso do Geninho e também dela, Mariano Fagundes, peão todo tatuado, Michele Andrade, Eduardinho dos Teclados, sextou de novo, né, aqui na nossa programação. Estação 87 com você e por aqui agradecendo sempre aos nossos apoiadores. Tô com você, né? 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
0: Quem está comigo? Bom dia.
2: Bom dia, Janaína. Janaína, passa pra mim a música de Pablo.
0: Certo.
2: Amarelo. Bom dia.
0: Bom dia pra você, a Nenê ligadinha aqui com a gente. Abraço, minha linda. Vamos curtir sucesso aqui na programação, tá ok? Aguarda aí que tem sucesso musical. Mandou um alusão aqui pra o Baísa, que mandou um alusão pra Dona Marisa, seu Zé Camilo. Manda também um alusão pra Socorro de Cláudio, Ângela e Socorro da Gilberto, Nilda do Frango e toda a família, pra Jaine, Boy da Borracharia, pra Nilza e família, Maria José, que mora na rua Nossa Senhora da Conceição. Também aqui para Isabel Soares, que mora ali no bairro do Alto. Oferecer para amiga Beatriz, né? Música para hoje é Pablo, Coração de Plástico. Vamos curtir então, tá bom, Baís? Aguarda aí, porque aqui tem o Você Pede Eu Toco. Mas antes tem mais um sucesso pra gente curtir. Vem chegando eles: Gustavo Lima, Luiz Fonsi, Vagabunda é o nome da música.
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5: Bom dia.
7: Bom dia, já quero dar ofereço ao amigo de Rei Vaqueiro, a Raíra, Dilma, sim, Larissa, Juni e Emanuela.
5: Ok.
7: E Hugo, que tá do Rio de Janeiro, né? Que é meu filho.
5: Alôzão, então, pra toda essa turma. Você pede, a gente curte daqui a pouquinho no Você Pede, Eu Toco. Gente, mas antes, deixa eu aqui fazer um anúncio, porque foi perdida uma receita com documento que está no nome de Maria de Lourdes da Silva Fernandes. Você que encontrou esse documento, entra em contato aí com a Fabrícia Jaci pelo telefone 9859-3324 ou pode deixar aqui na rádio, tá certo? Deixa aqui na rádio que a gente encaminha pra dona, tá ok? Agradecemos imensamente a quem puder ajudar a encontrar. Compartilha aí, vamos embora, gente. Encontrar aí esse documento, essa receita, no nome de Maria de Lourdes da Silva Fernandes. Você que já encontrou, está ouvindo a rádio, deixa aqui ou entre em contato comigo, tá certo? Ou em contato com a Fabrícia Jaci no 98593324. Então não perde tempo, tá ok? Liga aí que a gente encaminha o documento e a receita pra dona, combinado? São 9 horas e 45 minutos. Você pede, eu toco.
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5: É o Rei Vaqueiro e Unha Pintada, juntinhos no sucesso Amor de Jasmine.

0: E acidente de amor, né? Sucesso, a gente toca! Música boa aí, Conde do Forró na programação, agora 9 horas e 58 minutos.
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0: Quem está comigo? Bom dia, trazer a participação do ouvinte chegando, mandando áudio.
2: Eu já quero, como é que tu tá, meu
0: amigo? Tudo bem, tá bem, Tiquinha? Que bom ouvir sua voz.
2: A saudade hoje apertou, é Tiquinha.
0: Olha, bem-vinda.
2: Tu tá bem, Jaqueline?
0: Tudo bem, meu anjo.
2: Nossa Senhora do Destino, tudo foi de mal de você.
0: Amém.
2: E você, Damião Lima, e de todos.
0: Sim.
2: Muita paz, muita saúde. Jaqueline, passa o texto da superação do Padre Fabrício para me oferecer a minha mãe, que está doente do câncer.
0: Força aí para ela.
2: Nossa, Pereira de Souza. Para nosso Senhor da força, para Padre Fabrício. Primeiramente, Deus, segundo Padre Fabrício, curar minha mãezinha. Ela só Deus, mas o cabra nunca deve perder a fé de Deus.
0: Nunca.
2: Fica com Deus e uma sexta-feira bem abençoada para você. Então, segunda, que amanhã tu não vem não, é que é sábado. Tchau, fique com Deus.
0: Aquele abraço pra você, Tiquinha, meu abração carinhoso aí pra sua mamãe, força aí pra ela, nunca perder a fé, né? Abração, muito obrigada por sua audiência. Daqui a pouquinho tem promessa de superação com Paulo Neto e o Padre Fabrício na programação. E mais um ouvinte participando aqui comigo. Bom dia!
3: Jaqueline Alves, bom dia. Jaqueline, gostaria de ouvir uma música com Lio do Piseiro, pode ser?
0: Pode sim, Mel.
3: Pra me oferecer a Damiana, a minha filha Isabela, meu filho Reginaldo e toda a minha família que ficou Lagoa Queimada. Não esquecendo pra dona Marisa e família, viu? E vai pra você também. Fica com Deus, um bom dia.
0: Valeu, Bel Soares. Ótimo finalzinho de semana pra você aí, alusão pra toda a sua família. Vamos pro Tibio do Piseiro, né? Você pede, eu toco na programação e deixo aqui lembrar pra você que estamos no ar recebendo aquele oferecimento lá da D Presente. 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

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Às 10 horas e 1 minutinho por aqui, vou chegando com mais um sucesso. Vem chegando! Priscila Senna, Gustavo Lima, Doce Mel.

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6: Taperoá FM, bom dia.
7: Bom dia, amiga. Tudo bem,
6: amigo?
7: Fez que a música hoje é A Cigana Me Fala.
6: Certo.
7: Quem canta é a Amara do Brega. Essa é o Joaquim com Maru. Pra você também. Bom dia,
6: bom finalzinho de semana pra você também, meu amigo aí em Cumaru de Pedra Lavrada, pra toda a sua família. Você pediu, vai curtindo, você pede, eu toco. Sucesso aqui na programação. Mas antes, deixa eu aqui, porque tem um ouvinte pedindo música, né, de Pablo, Desculpe Aí, vai para a amiga Maria e também para o Baísa, para o Gaiato e todos... toda a família, Nilza, valeu, abração, muito obrigada por sua companhia. Vamos curtir sucesso na programação, Pablo, daqui a pouquinho, mais uma do ouvinte vem chegando ao som, A Cigana Me Falou, Amara do Brega.

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1: Sempre, sempre, né? Grudadinha em você. Onde quer que você esteja na audiência neste momento, na sua casa, no seu trabalho. Tá viajando aí por nossos BR, zona rural, zona urbana. É o nosso querido Brasil juntinho pelos vários meios de comunicação, né? A onda do seu rádio é 87,9. 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
2: Eu queria oferecer uma música pra você.
1: Sim.

0: é Dilma, Raíra e pra mim mesmo, né?
1: Vamos curtir, né? Porque aqui você pede, eu toco.
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1: É Pabllo, Choro na Chuva é o nome da música. Pra você que chega agora, meu bom dia.
3: Que música de repente?

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0: aí, mais um bloco musical na programação e sucesso com eles, Henrique e Juliano, Se Eu Fosse Você é o nome da música. Às 10 horas e 51 minutinhos, Estação 87, vai chegando ao finalzinho, minha turma. Sempre agradecendo a sua audiência, a sua companhia em cada manhã boa aqui no Estação 87. Vou desejando um ótimo, excelente finalzinho de semana. A gente volta a se encontrar na segunda-feira, 9 da manhã, para mais uma edição do seu Estação 87. Mas fica a última de hoje com a banda Seu Desejo. Até você voltar. Tchau, tchau, minha turma. Até lá com mais uma programação.
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1: Não desanime diante das portas que foram fechadas para você. Porque quando a vida fecha uma porta, Deus abre 10 portas melhores para você. Não desanime diante dos resultados negativos que você recebeu, diante das coisas que querem roubar a sua paz. Levante a sua cabeça, Deus ama você. Com Ele, você vai vencer todas as batalhas. Você vai vencer tudo isso que você está passando. Lá na frente, você vai olhar para trás e vai até sorrir de tudo isso. E vai ver que tudo isso era uma preparação para o melhor de Deus. Deus sempre tem o melhor para você. Deus tem portas lindas preparadas para a sua vida. Receba, Pai, Filho e Espírito Santo. Amém. Uma abençoada sexta-feira.
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0: Destaque do programa de hoje: Palmeiras perde de 3-2, mas no placar agregado, Palmeiras vai para as penalidades e brilha. Fernando Miguel, goleiro do Palmeiras.
1: Vamos conferir daqui a pouquinho. O Botafogo da Paraíba se espelha aí no Amazonas de 2023 para dar volta por cima na Série C.
0: A equipe do Botafogo Carioca bate o Grêmio, rapaz, pelo placar de 3-2, jogão de bola.
1: Serra Branca contrata zagueiro Renilson, ex-Fortaleza e Confiança.
0: Filipão e Renato Gaúcho assume a equipe do Grêmio Porto Alegrense.
1: E ainda, em Botafogo da Paraíba tenta nova virada de chave contra o Maringá.
0: Tite assume o Botafogo da cidade do Rio de Janeiro.
1: E o Campinense anuncia o atacante Cremozinho, ex-Parnaíba.
0: E o Flamengo hoje já está certo no Maracanã para pegar aquela equipe que ele não tem medo e vai vencer dentro do Maracanã. Tudo isso e muito mais daqui a pouco no Toque de Bola.
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0: São 11:09. Boa tarde, nossa companheira de trabalho, a Jaqueline Alves.
2: Jaqueline Alves.
1: Bom dia pra você, Inácio Ramos. Bom dia aqui aos nossos ouvintes. Chegamos, né, Inácio? É o Toque de Bola a partir de agora, nas ondas aqui do seu rádio, 87,9. É a frequência certa. A partir de agora, vamos trazer aquela informação que você tá esperando. Falar do nosso futebol amador, dos times paraibanos. Libertadores tá acontecendo. E por aqui, todos os jogos na programação. A partir de agora, a gente te convida a interagir no telefone WhatsApp liberadíssimo 8855-5288, Inácio.
0: 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Jaqueline Alves, vamos falar agora no futebol amador, né, Jaqueline?
1: Isso, trazer detalhes aqui no nosso futebol amador, naquele oferecimento também do Banco BMG, com empréstimos para funcionários públicos, estadual, federal, pensionistas e aposentados. 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Vamos destacar o nosso futebol amador.
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0: futebol amador é aqui na Tapero FM, trazido pelo nosso simpático amigo Júnior de Preto Mariano, na direção do Luciano Silva e na técnica a profissional de mão cheia, Jaqueline Alves, na internet, falando amadorismo, já que a gente viu no domingo que passou, a equipe do Zumbi Futebol Clube jogou diante do Ipuarana e o placar foi 0-0, buraco para todo lado. Tivemos veterano de Itaperuá 1, a equipe dos Quarentão de Solidade 0. E tivemos a terceira força ganhou pelo Botafogo de Solidade pelo placar de 2-1. Tivemos também a equipe do Avelói jogou diante do Juru e o placar foi 1-1. Um abraço para meu amigo Panês, que está ouvindo o programa Toque de Bola. Vasco de Piedade 4, a equipe da Independente de Sumé 0. Tivemos Camaleão de Serra Branca 4, Viracopo 1. E tivemos a equipe do Carneiro de Livramento 6, Bahia de Livramento 2. Tivemos Barcelona do Mineiro 4, Botafogo do Muquem 0. E tivemos no titular Barcelona 4, Botafogo do Muquem 1. É os placar do jogo lá do Muquem. Um abraço para Naldo, para todo você, Messias, e também seu filho, pessoal bacana lá, está ouvindo o programa Toque de Bola também. Tivemos também lá na cidade de Serraria, Força Nova 2, Juventude 0. E tivemos Boa Esperança 4, a equipe do União da Arara 0. E tivemos lá em Princesa Isabel, Cancão 3, River Plate 0. E tivemos na cidade de Parari, a equipe do Santa Cruz 2, América 1, Santa Cruz 2. Essa turma boa que escuta o programa Toque de Bola todos os dias. E tivemos em Itaperuá, o Santa Cruz jogou lá no Ariú e o placar foi 0-0, buraco para todo lado, garota.
1: Então tá aí, né, Inácio? Aquela notícia do nosso futebol amador. E quem também está com a gente, trazendo todos os detalhes aí do futebol por toda a região, é o nosso correspondente lá em Santa Luzia, o Chico do Rádio. Meu amigo Chico, pra você, bom dia.
2: Muito boa tarde, amigos do programa Toque de Bola, né? Na verdade, bom dia. Vamos com algumas notícias para esse final de semana. Futebol amador, campeonato de Parelhas, futebol aberto para início no final de semana com o jogo Potiguar e Parelhas Fluminense do Algodão. A competição terá 11 equipes já em Parelhas, grande final do próximo sábado no Master. Teremos na BB Juventude, vai enfrentar o Parelhas Master, é o final da competição de futebol de 7. Campeonato Intermunicipal do Cacique de Areia terá no final da primeira fase, será no próximo domingo, entre a equipe do Santos do Cacique de Areia e Bandido de São José do Bonfim. Amistoso no domingo dia 20, em Parari, o Grêmio e o Campo Grande vão enfrentar os meninos da Vila. Também no próximo sábado e domingo teremos torneio na BB de Santa Luzia. O torneio será de aniversário da aquele clube da BB, né? Será 4 equipes, todos formados com associados. Valeu, amigos.
1: Tá aí, né, Inácio?
0: Tivemos meu grande amigo Chico do Raio. Abraço pra você aí, todos os seus familiares, direto de Santa Luzia, pra você ficar informado todo dia. Tivemos também a equipe do Canarinho jogou diante do ABC do Retiro. O placar foi 3-0 para o Canarinho. Um abraço para meu amigo Pão e Pedrão, ouvindo o programa Toque de Bola. 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
1: Tá aí, né? Nossos agradecimentos aqui ao amigo Chico, deixando a gente bem informado, tá? Um excelente finalzinho de semana para você aí, tá bom, amigo? São 11 horas e 17 minutos. Tem ouvinte participando, hein, Inácio? Quem está com a gente? Bom dia.
3: Bom dia, Surrão.
1: Sabe dia.
3: Meu grande amigo, como está você? Está bem? A família está tudo bem? Com saúde. Que Deus abençoe vocês nesse programa.
1: Amém.
3: Os toques de bola, né? Eu estou aqui na escuta, Inácio. Você começou cedo hoje, né? Eu liguei agora e digo, está o Inácio. Puxa, ele é atado. Um bom dia para todos os itaperuaenses, esse povo de Itaperuá, que Deus abençoe a todos nós. E a todos os esportistas, esses jogadores que jogam por amor à camisa, não Corinthians. Né, Inácio? Corinthians faz uma vergonha, a torcida lá, se presente uma jogada errada, o pêndulo, batida errada, é tudo errado. Porque não dá certo ali está faltando o quê? É, amor à camisa do Corinthians. Eles ganham bem, mas só que está tudo descontrolado os pagamentos, né? Eles não têm aquele prazer, né? Mas tem que respeitar, né? Estão ali é para trabalhar. É isso aí, meu amigo Inácio Ramos. É, você falar aí do Timão e como o seu time tá bom, né? Tô na frente sempre. Um abraço para você mais uma vez. E um abraço aí para minha amiga Jaqueline, se ela tiver aí, me dê um abraço nela. Jaqueline, que Deus abençoe você e família. E uma boa tarde aí para todos lá de Cultura. Agricultor, aquele povo bom que trabalhador, que Deus abençoe a todos, né, Inácio? Você também gosta de plantar, né, Inácio? Tá bom. É cabeça, planta, né? Falou, Inácio Ramos, é isso que eu tinha a dizer, meu abraço, Deus abençoe, um abraço aí pra dona Didi e família, tá bom? É aí um povo maravilhoso, conheço muito bem. Falou, Inácio, tchau e até amanhã, assim Deus permitir. Aquele
0: abraço. Seu Abidia, direto de São Paulo. Seu Abidia tá triste, o Corinthians foi eliminado dentro do campo do Corinthians, perdendo mais uma penalidade. Faltou cabeça, então tá balançado o treinador aí. Fernando Diniz a qualquer momento pode cair. Já caiu o treinador do Grêmio e Fernando Diniz tá balança, tá balançado. E o Fernando Diniz também na equipe do Corinthians. O Corinthians tem que jogar, tem que ter cuidado, senão pode ser rebaixado para a Série B do Campeonato Brasileiro, Jaqueline Alves. Até o menino deu risada, tava ouvindo em casa zoada.
1: Tá aí, né? São 11 horas e 19 minutos. 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A gente faz uma pausa aqui para o nosso intervalo. Na volta, trazer informação do que está acontecendo ali com os times paraibanos. Tem contratação chegando ali no Campinense. Contratação chegando também na equipe do Serra Branca. É daqui a pouquinho após o intervalo.
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0: 11:30. Agora nós vamos falar do futebol da Paraíba, que tem novidade do Campinense, do 13, do Botafogo, do Souza, do Nacional de Patos e do Atlético de Cajazeira. Com você, Jaqueline Alves.
1: Isso mesmo, né, Inácio? Vamos trazer detalhes aqui dos nossos times paraibanos, mas antes, deixa eu aqui agradecer aos nossos apoiadores, né? 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São 11:31, Inácio. Vamos destacar o futebol paraibano.
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1: Trazer informação do que acontece ali com os times paraibanos, Inácio. A informação que eu tô recebendo é que o Serra Branca divulgou na manhã de hoje contratação do zagueiro Renilson, já de olho nas disputas da Copa Paraíba 2026 e nas competições também da próxima temporada. O defensor tem o Fortaleza como um dos principais clubes da carreira e chega após defender o Confiança ali por 2 anos. Ele é natural do Sergipe. Renilson está com 27 anos, deu os primeiros passos no futebol, além do time alagoano, passou pelo Inter de Lages, pelo Falcon, Fortaleza, tendo disputado o Campeonato Brasileiro de Aspirantes de 2022 pelo Leão do PC. Na sequência, o zagueiro defendeu o Nacional, o São Bento, Desportivo Aracaju e nas 2 últimas temporadas vestiu as cores do Confiança. Ao todo foram 75 partidas, 1 gol, 2 assistências ali pelo Dragão. A pré-temporada do Carcará do Cariri, de olho na Copa Paraíba, terá início segunda-feira no centro de treinamento Erasmo Alves Ribeiro. A assessoria do clube confirmou que parte do elenco será apresentada para as primeiras atividades e o técnico Vaguinho Dias desembarca em Campina Grande no próximo dia 29 de setembro, viu, Inácio?
0: A equipe, a Copa Paraíba começa quando, gente?
1: Acho que mês de novembro, não é isso, Inácio?
0: Mês de novembro.
1: Sim.
0: Mas a pré-temporada do Campinense do Serra Branca começa agora dia 27, não é isso?
1: Isso.
0: Estou fazendo um time bom para ver lutar quem é o campeão da Copa Paraíba para disputar a Copa Paraíba Nacional.
1: Para disputar a Copa do Brasil, né, Inácio?
0: Pela
1: Copa da Paraíba saiu aí.
0: Se você ganhar, eles vão disputar a Copa Paraíba.
1: Isso, sim.
0: Se ganhar, vai para a Copa do Brasil.
1: Campeão, né? Isso.
0: Pronto, então é isso que está almejando 13, Campinense e Serra Branca. São os mais fortes dessa competição, com certeza, né, Jacaré?
1: Tá aí, né? E falando aqui do Botafogo da Paraíba, que precisa dar a volta por cima no quadrangular final da Série C, líder da primeira fase, o Belo perdeu as 2 primeiras partidas da fase decisiva e agora vê o acesso à Série B mais distante. Para buscar uma reação, o alvinegro da Estrela Vermelha pode se inspirar em um exemplo recente da própria competição, o Amazonas de 2023. É que naquela temporada, a equipe amazonense também começou o quadrangular com 2 derrotas seguidas. Mesmo assim, ainda conseguiu garantir o acesso com 4 vitórias consecutivas nas últimas 4 rodadas e posteriormente se sagrou campeão ao superar o Brusque na grande final. O início da campanha do Amazonas foi justamente contra o Botafogo da Paraíba. No Almeidão, o Belo começou aquela campanha vencendo por 2-1 em uma partida na qual a Onça Pintada não apresentou ali um bom futebol. Já na segunda rodada, em um jogo cercado de polêmicas dentro e fora de campo, o Amazonas perdeu perdeu para o Paysandu em casa por 1-0, amargando a sua segunda derrota consecutiva no quadrangular e se distanciando também do sonho do acesso à Série B. Gente, com esses resultados, a Onça Pintada viveu uma situação semelhante à enfrentada pelo Botafogo da Paraíba neste ano. Mas foi a partir daí que tudo começou a mudar, meu amigo. Então, Botafogo tá confiante, viu, Inácio? Quer dar a volta por cima aí, o Belo.
0: Vamos ver se o Botafogo tem tempo para ganhar do Maringá. Já ganhou duas vezes e acreditamos bastante na equipe do Botafogo para ver se ele consegue passar essa ladeira, que é uma dificuldade muito grande para a equipe do Tricolor de João Pessoa, Jacarinha Alves.
1: Tá aí, gente. E falando aqui, né, trazer notícia do 13, após 5 meses afastado do futebol devido a um diagnóstico de alteração no coração, Thiago Alagoano foi liberado para retornar aos treinos no último dia 4. Porém, não existe a confirmação da continuidade do meia no elenco do 13 para disputas da Copa Paraíba e também da próxima temporada, já que possui contrato com o Galo até o fim de setembro deste ano. Gente, em abril deste ano, o Alvinegro divulgou um comunicado afirmando que, durante exames médicos de rotina realizados de olho na preparação para a Série D do Campeonato Brasileiro, foi identificado a necessidade de avaliação cardiológica complementar do jogador, resultando no afastamento temporário dos treinos. E foi apurado também que Thiago Alagoano possui um salário considerado elevado para as atuais finanças do 13, e esse é um dos motivos pelos quais a sua renovação contratual ainda será avaliada. Não há confirmação se existe um vínculo de estabilidade e a diretoria fará essa consulta ali ao departamento jurídico também do clube. Além disso, o departamento médico do Galo também vai fazer parte dessa avaliação para entender as reais condições de como o meia pode atuar. Nos próximos dias, o atleta estará em uma viagem para a Bahia, assim como o técnico Adriano Souza, que passa por um intercâmbio lá na Espanha. Quando ambos retornarem a Campina Grande, será feita uma reunião junto ao Departamento de Futebol Alvinegro para discutir ali uma possível renovação. O clube entende e reconhece a importância de Thiago Alagoano, mas os fatores médicos e financeiros precisam ser levados ali em consideração, hein, Inácio? Em 2 passagens pelo 13, o meia que atualmente está com 37 anos, disputou 27 jogos, marcou 8 gols, anotou 3 assistências. A última vez que entrou em campo com a camisa do Galo foi no dia 18 de fevereiro, na derrota por 2-0 contra o Botafogo da Paraíba pela 7ª rodada do Campeonato Paraibano. Já o seu afastamento dos gramados aconteceu logo após a estreia do Alvinegro na Série D, na vitória por 3-0 sobre o Retrô, jogo em que o meia não chegou a ser relacionado. Então o Thiago Alagoano é dúvida ali, né, Inácio, para a equipe do 13.
0: Vem pro 13, tá certo?
1: Não, ele joga no 13, mas estava afastado por problemas no coração, tá, Inácio? Se repetindo aqui que você deu um dormidinho aí no programa. Ele está com problema no coração, então precisou ser afastado para exame médico, mas agora ele pode retornar. Mas o 13 está com dúvida se vai permanecer com ele na equipe ou não, né, Inácio?
0: Joga muita bola de chegar a Lagoane. Promete fazer, se ele vier, fazer ele é um ponto esquerdo nato, joga muita bola. E acreditamos que ele vai melhorar para o 13 fazer um bom time para ser campeão da Copa Paraíba, Jacaré.
1: E para fechar a informação aqui do time paraibano, gente. Olha só, o Campinense anunciou ontem a contratação do atacante Luiz Henrique, conhecido como Cremosinho. O atleta reforçará o elenco rubro-negro na disputa da Copa Paraíba 2026, já de olho na briga por uma vaga na Copa do Brasil da próxima temporada. Atualmente, com 20 anos, o jovem chega à Raposa após defender as cores do Parnaíba, pelo qual disputou 10 jogos e marcou 3 gols na Série D do Campeonato Brasileiro. Vale lembrar que antes de ingressar na função de gerente de futebol, Oliveira Canidé comandou a equipe piauiense no início desta temporada. Então, contratação está chegando ali na equipe também do Campinense, Nath. Negociação feita, então tá confirmado aí já, não é isso? Meu amigo Cremosinho, Inácio, vindo diretamente aí para o Campinense.
0: Com certeza o Campinense está organizando o seu time para fazer uma boa campanha na Copa Paraíba. Aguardando a notícia do 13 de Futebol Clube Jaqueline Alves.
1: Então tá aí, né? São 11 horas e 40 minutos. Tem ouvinte chegando aqui com a gente. Bom dia.
3: Boa tarde, Jaqueline. Boa tarde, Inácio. Inácio, tu parece que não tá dormindo de noite. Tu vem pra rádio, pai, só cochilo.
1: Desse jeito.
3: A conversar e a falar assim, meio arrastado, que nem tá com preguiça. Rapaz, te cuida, Inácio.
0: Foi Duval.
1: Ô, Duval, eu pensei que fosse o horário do meio-dia, né? Que após o almoço dá aquele soninho. Mas 11 horas da manhã, o homem já tá dormindo aqui no programa, viu, Duval? Não tem jeito, não. Sei qual horário botar mais esse programa, não.
0: De manhã. Duval, um abraço pra tua esposa aí, todo o pessoal bacana aí, eu quero muito bem a você. Você que escuta o programa, é ouvinte da gente. Um abraço pra Jaquiel, um abraço pra Pimbinha, um abraço também para seu Damião, rapaz, aquele que pelazava aqui em Itaperuá, e Cida, irmã do Zé Cabeça. Atenção, Damião, tô precisando do negócio pra hoje, viu, Damião, tá certo? Eu quero hoje, viu, Damião, você sabe o que é, tá certo? Com certeza, meu amigo Damião está ouvindo o programa. Um abraço pra ele e também pra sua esposa Cida.
4: E agora?
0: A Cida é irmã do Zé Cabeça. Eu quero o negócio hoje, viu, Damião? É, vou precisar pra levar hoje pra o cinto, meu grande amigo, tá certo?
4: Que diabo é isso?
0: Oi, o que é isso? É um saco de cimento pra botar pras vacas comer, né? 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Alô, Bergão, caba bom de coração, e vindo o programa pra você então. 12h42, vamos pra onde?
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1: 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Inácio, são 11h44, hora passa rapidinho aqui pra gente trazer o último bloco de intervalo comercial. Na volta, trazer detalhes, né, do que aconteceu aí na Libertadores, o que vai acontecer neste finalzinho de semana, aqui no Toque de Bola, daqui a pouquinho.
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0: 14:52. 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
0: Vamos falar agora, Jaqueline, na Sul-Americana e também na Copa Libertadores da América, a Toyota. Ô, Jaqueline, parece que vai dar uma final Flamengo e Palmeiras, porque o Palmeiras vai pegar o Fluminense.
1: Sim.
0: E o Flamengo pega agora o time, tirou o
1: Estudiantes.
0: Diante da Argentina. Então, vai ser um show já.
1: É, vou começar aqui pela Sul-Americana, Inácio, onde na terça-feira o Vasco venceu o Santa Fé por 2-0. O São Paulo e o Boca Júnior ficaram no empate em 1-1. E ontem, né, o Atlético Mineiro e Santos jogaram e o Atlético venceu por 4-2, é isso, Inácio?
0: 4-2.
1: Foi para penalidades?
0: O Atlético Mineiro foi.
1: Então o Atlético venceu 3-1 nos pênaltis.
0: 4-3. Tá marcando aí 3-1?
1: Tá 3-1 aqui, né, Inácio?
0: O goleiro defendeu 3 pênaltis. O Jaqueline, agora vai ficar Vasco e Boca Júnior da Argentina.
1: Isso.
0: E vai ficar Atlético Mineiro e...
1: Tá esperando o jogo pra hoje, Torque e Cienciano, Inácio. Jogam hoje às 21h30.
0: Foi muito bom pro Atlético Mineiro, vai pegar um time mais fraco, né, Jaqueline, agora.
1: É, e falar de Libertadores, Inácio, o que temos aqui na terça-feira, Platense jogou com o Fluminense, venceu por 2-1, o Fluminense passou, é isso, Inácio?
0: É, no placar agregado, o Fluminense fez 2-0 no Maracanã, e lá perdeu 2-1, então o Fluminense passou por causa de um gol só, 3-1.
1: Isso, Inácio, falar aqui do jogo entre LDU e Palmeiras, que jogo emocionante.
0: Ali foi, viu, Jaque? Pense.
1: No finalzinho.
0: Aos 35, o Palmeiras fez 2-1, gol de Vitor Roque de pênalti. Aos 42, a equipe da LDU empatou. Aos 46, a LDU virou para 3-2. E nas penalidades, brilhou o goleiro Fernando Miguel do Palmeiras, defendendo duas penalidades. Oscilar perdeu e o Tadu, eu esqueci o nome do outro, que perdeu o pena que o goleiro defendeu. Menino, eu vou te falar, jogou até no Botafogo ele. Saíram tristes, chorando, o campo lotado, não cabia ninguém, o Palmeiras está classificado.
1: Então o primeiro jogo da semifinal está garantido, Fluminense e Palmeiras. Isso.
0: Jogo.
1: Ontem jogou Corinthians e Estudiantes. O Estudiante levou a melhor, venceu o Corinthians por 1-0.
0: E lá foi 1-1.
1: Isso. Então o Estudiante passou e tá aguardando agora o jogo que vai acontecer hoje, às 21h30, entre Flamengo e Independente Del Valle, né, Inácio?
0: É, o Flamengo passa. O Independente Del Valle leva 2 ou 3 no Maracanã. É muito fraquinho o time. Isso aí é verdade. Vai jogar, sabe quem? Estudiante e Flamengo na próxima rodada. Escreva no papel. Flamengo e Estudiantes.
1: Tá, Inácio, e falar de rodada aqui da Série A, né? Ontem jogou Botafogo e Grêmio, né? O Botafogo venceu por 3-2. Para o finalzinho de semana, no sábado, tem Atlético Mineiro e Chapecoense, Mirassol e Botafogo, Remo e Santos, Vasco da Gama e Coritiba, São Paulo e Internacional. No domingo vai ter jogo entre Grêmio e Palmeiras, Vitória e Cruzeiro, Corinthians e Fluminense, Flamengo e Bragantino, Atlético Paranaense e Bahia.
0: Lembrando, Jaqueline, que o jogo, para você ficar bem informada, que esse jogo é do Grêmio contra o Palmeiras, o Grêmio está 6 rodadas perdendo sem parar. Vai pegar o Palmeiras no campo do Grêmio, mas o Grêmio contratou agora. Renato Gaúcho passou o treinador e contratou o Filipão, aquele que foi da seleção, para ver se o Grêmio vai. E o Palmeiras vai para lá ganhar.
1: Será que vai, Inácio?
0: Ah, e agora vai o Grêmio, mas domingo agora não é para ir, não.
1: Tem que ir agora, não, domingo.
0: Não.
1: Apressa aí.
0: Então tá aí para você ficar ligado, informado.
1: Inácio, deixa eu fechar aqui na Série B, porque dá tempo aqui de falar jogo para amanhã. Vila Nova e América Mineiro. Tem Ceará e Novo Horizontino, São Bernardo e Atlético de Goiás. E várias rodadas também no sábado e domingo pela Série B. Na segunda-feira, Inácio, a gente traz todos os jogos aí, os placados, o que aconteceu aí no finalzinho de semana.
0: E a classificação também, para a gente saber na segunda-feira. 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Até amanhã, se Deus quiser, estaremos de volta, Inácio Ramos e Jaqueline, levando o melhor para você ficar informado. 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Se voltamos amanhã, se Deus quiser. Tchau.
1: Final do Toque de Bola. Muito obrigado pela audiência. Um ótimo finalzinho de semana. A gente volta a se encontrar, hein? Até lá.
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1: Melhor. E aí, se Lucas Cândido e se o Igor Maduro estão de volta, ele vai começar com os dois. Porque ele não vai...
2: Aí ele vai sacrificar quem?
1: E aí,
2: você tá dizendo que ele vai botar os dois de uma vez?
1: Eu vou que ele vai...

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5: 12:26.
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0: 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Obrigado, BC. Obrigado, Camboriú.
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0: 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Diferenciado demais!
1: Kaique Felipe!
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1: 13 horas e 17 minutos.
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0: Mastros com Leite vem através dessa música advertir toda a população e falar do combate contra a dengue. 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
1: Sai pra lá, definitivamente se manda mosquitinho. 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

0: Oi, boa tarde, está dando o seu rádio, mais um programa Violas da Tarde, aqui do 87,9 da PFM, onde temos aí na direção geral da emissora Júnior de Preto, onde temos aí comandando a programação da emissora Luciano Silva e juntos o programa Violas da Tarde, de segunda a sexta-feira desse horário, Viola da Canção, o melhor do repente, da cantoria, das canções, dos poemas maquijadas. Alô, meus amigos, né? Alô não, é oferecimento, né? Alô, está tendo telefone, né? Oferecimento às pessoas, entendeu? Tem versos também recitados de vários poetas aqui no recinto, tá beleza? Programa Violas ao Fim da Tarde, para hoje, sexta-feira, 18 de setembro de 2026. Vamos ver o que se comemora para hoje. Eita, rapaz! Dia dos Símbolos Nacionais. Dia dos Símbolos Nacionais. Tem mais outra data aqui? Dia Nacional de Conscientização e Incentivo ao Diagnóstico Precoce do... Eita, rapaz! Pode? Retinoblastoma. Sabe o que é isso? Diagnóstico precoce do retinoblastoma. Que nome danado, né? Que nome danado, que é isso aí? Que sabe o que é isso, não? O tal do retinoblastoma. Ixi. Eita, Violas da Fina Tarde. Tô tocando aí no programa aí, poeta Sebastião da Silva e Heraldo Ferreira. Já cantaram Nordestino Feliz, depois um desafio. E em 10, né? Decassilábico. E a Senzala também 10, né? Eita, rapaz! Cadê o botão? Não? Daqui a pouco, né? Pois é, gente. É isso aí. Vamos trazer mais poesia. Mas antes, deixa eu trazer essa aqui, negócio aqui. Presta atenção. Presta atenção. Porque é assim que se faz. Porque é assim que se diz. Rapaz, não pode. Pode não. Vamos ver aqui, o rapaz hoje está numa promoção. Eu depois vou dizer a promoção do rapaz aí. Então a gente está por aqui. Então vamos trazer os apoios e volto já, peraí.
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2: 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E também ofereço para os seus pais, Assis e Dona da Paz, que não perdem um só programa.
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0: Beleza, programa Violas ao fim da tarde do seu rádio, rapaz. Muito bem, muito bem. Muito bem, muito bem, né? Deixa eu ver aqui.
1: Diz a hora, poeta.
0: 16h55, boa tarde, Cauê.
1: Boa tarde.
0: Boa tarde. Quem também apoia o programa é a amiga Maria da Rosa Pereira, apoia Violas ao fim da tarde. É, dando total segurança pro programa, né? Como outras pessoas também, né? Apoio o programa, eu só tenho que agradecer a vocês. Tá beleza? Só tenho que agradecer a vocês, tá bom? Eita, rapaz, muito bem. Cadê essa hora, né? Cadê essa hora? Deixa eu ver se tá tarde. Eita, rapaz, tô buscando aqui. Calma. Não cai aqui, olha. Gente, o verso da tarde é o seguinte. Eu vou trazer o chá primeiro, né? Eita, rapaz. Não, aqui não serve, não. Olha, a fabulagem é própria do desafio entre os cantadores. É Silpinho, ele já faleceu faz muito tempo, era um poeta grande. É, nosso, né? E Dimas Batista faleceu também. É, olha, os três irmãos Batista, Otacilio e Dimas, faleceu, né? Mais velho era. Era o irmão Batista, o mais velho, Leonel Batista, que nasceu em 1915. Eita! É, parece que ele era, exatamente. Aí, Dimas Batista cantava Vantagem, quando a seca. Pô, melhor. Cerca do rapaz, olha direito, aqui tá muito desajeitado. A cerca aqui, do lado de cerca, rapaz. A certa altura, Dimas fez uma estrofe desafiando o parceiro. O que eu faço no segundo, você não faz. A cerca era muito poeta, reagiu com esta cestilha. Você tem razão demais porque nasceu desumano. Mesmo este é o costume de quem é pernambucano, fala a verdade um segundo e mente o resto do ano. Eita, rapaz! Olha, gente, é do cantador Manuel Serrador, a cestilha do verso a seguir. Ele cantava na fazenda Cachoeira, onde fizera alguns inimigos. Foi. O cantador mais valente da profissão, valente mesmo, agora valente mesmo, brigava, não é brincadeira. Se apartava dois revólveres, viu? É um, dois. Entendeu? Nessa cantora parece que três ou quatro fizeram a viagem. E ele também, né? Eu acho que ele também deu recado, né? O parceiro, sabendo disso, fez uma estrofe advertindo: Serrador, toma cuidado com o povo da Cachoeira. É, o povo da Cachoeira, um dele. Ela teve um brigo na cantora grande que teve um negócio nada lá, foi brigo. Ele disse: o povo da Cachoeira faz tempo que me conhece. Na hora que eu dou um grito, a cachoeira estremece. Quem está embaixo não sobe, quem está em cima não desce. O meio da porra. Rapaz, é brincadeira, rapaz, é brincadeira. É, manaceador. Serrador, o cantador dissesse qualquer coisa que maltratasse ele assim, qualquer coisa assim, já ia no pé do vidro dele. Mas não ia com a mão, não, sabe? Já ia com berro. O berro que eu quero dizer é o arma, né? Tem esse negócio não. Não dava recado não. É danada. Ele José da Cruz, mas Josué disse que tem medo dele. Ele é valente também. Foi preso, parece, Josué ainda. O Catador Grande, eu também. Eita, mas Davi Pereira mandou algo dela aqui, vamos ver aqui. Rapaz, tô te dizendo. Decão, forte abraço pra tu, Decão. As canções pra Decão e Maria José, ali no bairro São José. Pô, maravilha, né? Vamos trazer aqui o áudio aqui da amiga Maria da Luz Pereira, olha lá.
6: Boa tarde, meu amigo João Torres.
0: Boa tarde.
6: O Vinícius fala, é Maria da Luz Pereira.
0: Beleza.
6: E eu quero vir hoje aquela canção, Mensagem a Meus Pais.
0: Tá bom.
6: E se depois me passa uma vaquejada.
0: Tá certo.
6: Me passa, por favor.
0: Beleza.
6: Aquela vaquejada, atividade de vaqueiro. Tá tão bonita aquela vaquejada, meu João Torres.
0: É.
6: Beleza?
0: Beleza. Apartamento. Valeu, valeu, atividade vaqueira, eu toco na hora, com certeza. O sertão que fui nascido e criado, vamos lá, eles completam o resto, né? Com os poetas. Valeu, valeu, atividade vaqueira, eu toco na hora, com certeza. O sertão que fui nascido e criado, vamos lá, eles completam o resto.

feito assim de improviso assim não, sabe? Feito de improviso não. Isso é, o cara faz o trabalho, leva pra gravadora, aí, entendeu? Aí dá uma olhada, leva o papel, leva o caderno e assim, deixei, né? Se fosse assim, não tem nada que eu duvido que acaba cantando assim. Canta umas coisinhas, mas é muito diferente, né? O galope trava a língua. A verdade é essa, né? Para que esconder a verdade? Não gosto de esconder a verdade. A verdade não pode ser escondida, não. O galope trava a língua. Vamos lá, poeta.

0: Beleza, muito bem, muito bem. Ô, rapaz, eu ofereço aqui esse povo aqui, peraí.
1: Ofereço o programa Belas Afinatadas, chascações, poemas, vaquejadas, tudo que eu passo aqui, o melhor de repente, para o seu Zé Graciano, na rua Frei Damião, Rede Fino, pede meu programa. Para o seu Zé Pretinho, já foi vaqueiro, não sei se ainda pega boi, né? É lá na. Tá bom? É, rapaz.
0: É, seu Zé Pretinho, é, Silva, fazenda, antiga fazenda do seu pai, fazenda morada velha, eita, para ele, forte abraço, e também para seu João Rio Grande, né, irmão dele, né, que mora também em Silva, eita, por bom, rapaz, forte abraço, e as canções, as vaquejadas, os poemas, tá bom?
1: Mas por maravilha, também ofereço para seu Jodilera, rapaz, gente fina, vamos ter muita fartura, viu? Vamos dar fartura, seu Jodilera, forte abraço para ele, ali na rua Padre Anandes de Farias. Para o seu Geraldo também, seu irmão, seu irmão Antônio, né? Tá bom? Forte abraço para vocês. Para o Zé Felipe do assentamento, eita, seu Antônio Pereira, por bom, escuta minha cantoria, ali Maté do Contrabaixo, ali por trás do hospital, gente fina, Antônio Rodrigues Maciel, acho que é assim, né? Antônio Maciel, agora vizinho ali ao Assis, dono da paz. Eita, por bom. Antônio da bicicleta também, tá no pé do programa. É gente demais, meu amigo. Tudo bem com você?
0: É gente demais.
1: Eu estou aqui.
0: Opa.
1: Ofereço.
0: Não, deixa eu dizer. Não, deixa eu parar do povo aí. Não tem mais gente. Não traz mais poesia, né? Deixa eu oferecer para seu Manuel Noé, lá no Açude, Dona Justina, toda a sua família. Ofereço a eles, que eles merecem, né? E nunca perderam minha cantoria. Eu nunca perdi minha cantoria, nunca perdeu. E eu nunca falava nele, né? Olha mesmo como é que as coisas. Você sabia que ele estava ouvindo. Eu disse, rapaz, eu não pego não. Eu não pego cantoria não. Coisa boa, a gente não perde não. Eita, seu Manuel Noé, tá bom? Eita, menino, uma criança feliz, olha aqui.

Falta só você que traz comprar um terreno na rua, ó, esse terreno muito bom, viu? É Rua Padre Anandeu de Farias, presta atenção. O terreno é de 7 por 21, 7 de frete e 21 de fundos. É, tá bom? É, rapaz, muito bom. Se você interessar, olha, gente, você fizer a casa, você vai ter, vai ver o preço da casa, viu? Vai ver o preço da casa, você mesmo vai ver o preço. Você vai, quando fizer a casa, se você comprar, me procure que eu levo até o proprietário no terreno. Rua Calçado, né? Muito bem, Rua Padre Arandir de Farias. Aí você não vai vender assim, pouca coisa não, viu? Vale a pena. Vale a pena. Dá uma casa grande, grande, grande. Beleza? Se você também interessa comprar, presta atenção, comprar uma sanfona 120 baixos. A sanfona. Boa! Boa! A pé afinada. É, me procure que eu levo até o dono da sanfona. Vou para vender a sanfona. E está aí para comprar um quilo de carne, né? Rapaz, é brincadeira. Deixa eu ver aqui isso aqui.

0: verdade pura, isso é verdade pura, isso, viu? É, então você, Mestre Sebastião, dupla, é tanto sucesso, rapaz. Chorar esse cara aqui, boa tarde, meu amigo. Esse cara não é brincadeira, rapaz. Esse cara não é brincadeira. Botado aí para Cristóvão Ferreira, rimou, né? Cristóvão Ferreira, na Zona Leste de São Paulo. Esse canção pra você aí, cara. Tá bom? Beleza? É, rapaz. Tá no carro aí, é? Esse carro aí, o que aconteceu com esse carro aí? Quer dizer com esse carro, chorar. Tô vendo, né? É, tô vendo aí o carro aí. Tô vendo o carro aí, muito bem. Vamos ao final do programa que estamos apresentando no seu rádio, rapaz. Como é que pode? Como é que pode? Vamos oferecer mais o povo aqui. Daqui a pouco vem as canções, viu? Daqui a pouco vem as canções, né?
1: Ofereço o programa Violas ao Fim da Tarde, as canções bonitas e tudo que é tocado aqui para os meus amigos, para seu Luiz Pinto, Dona Lourdes Silvino e Arthur Silvino, Rua Coronel Pedro de Farias. Não perde o meu programa, beleza? Também para o amigo Lula Trocador, Lula Trocador. Oferece para o seu amigo de infância, Zé Rivaldo, oferece para a família Psica, oferece para suas cunhadas, Dona das Duas, Dona Ceci, a esposa de Santônio de Boi, oferece também para seu Abdias, João Torres, Maria da Luz Pereira, enfim, muita gente. É, ele mora ali na rua Vila Nova do Alto. Aproveito e ofereço para seu Orlando e Dona Mazé. Seu Orlando está sempre ligado no programa, rapaz. Na rua José Genuíno de Quirós. Naquela mesma rua, seu Elise, o rezador. Olha, gente, ele rezando, escutando cantoria. Beleza? Ofereço para Dona Corina, gente fina. É, ela tem problemas de saúde, mas a vida é assim, né? E a sua filha, Dona da Paz, cuidando sempre dela. E quando ela é a outra filha, que mora em Minas Gerais, né? Nova. Beleza? Também ofereço para a Dona Nazinha Mariana. Dona Nazinha Mariana, não perde meu programa, gosta demais. Ela também está melhorando do seu problema de saúde. Esse pessoal que mora rua Antônio Mariano Ferreira. Ofereço também para os vaqueiros, senhor Antônio Monteiro, ainda na ativa, rapaz, apesar da idade, mas ainda é um grande vaqueiro. Para ele e para Dona Cleonice, nessa rua Abdon de Souza Maciel. Para o vaqueiro Chico de Zeca, na rua do Cruzeiro, a esposa Maria. O vaqueiro Chico de Zeca, gente fina demais. Ofereço para o José Bispo, rapaz. José Bispo é uma pessoa legal. E Dona Lourdes, rua Domingos Rangel, eles não perdem meu programa. Pessoal, maravilha. Ofereço para o amigo Efigênio as canções, né? Efigênio, Fija e sua mãe, Dona Lainha, e sua esposa, Tita. Forte abraço para vocês. Para meu compadre Pedro Leocádio, compadre Pedro, Geraldo Horácio, na rua Coronel Dura João Vilar, também. Tá, o amigo Antônio Horácio, ao álcool é mais conhecido. Também para o Vavá Araújo, que gosta das canções, Vavá Araújo e Família, tá bom? Pra vocês aí, tá bom? Beleza?
0: Beleza, trazer canções, né? Canções, daqui a pouco faço uma oferecimento da turma aí, tá beleza? Mensagem aos meus pais, pra Maria da Rosa Pereira, daqui a pouco eu toco a atividade. Tento tocar também aí para o Nascimento, Até Dormindo Eu Te Amo. Tem O Anel e o Dedo com Paulo Nascimento, Paulo de Gatu, né? Tem também canção com o Lula Pereira Lima, Depois tem aí a canção muito bonita, Coração de Lobo. Ixi, não, cadê? Vamos lá?

0: que eu sou bonito. Paulo Nascimento, rapaz. Faz um porra aí, rapaz. Fala aí.
1: Ó, fez também o programa aí. Para Jardim Bizar, meu Jardim Bizar. Tá ligado o programa. Todos achados. Isso é Lísio. É Rua Rita Cismero. Não perde o meu programa, com certeza. E também para Eusébio Manuel Soares e Sandra, sua filha, que está se recuperando, né? Com certeza, ali no bairro São José. Para o senhor Manuel Cirilo, forte abraço para ele, meu amigo. É isso que está no meu programa. Valeu, Rua Senador Rui Carneiro. E também para o casal, seu Martinho Gerinho e Donezinha. Seu Martinho quase não escuta o programa, porque vem enfrentando um problema de saúde sério. Mas, de qualquer maneira, ofereço ele também. Aproveito também e ofereço as canções para a dona Tereza, a viúva de seu Garoa, no conjunto Maria, ela gosta demais também, né? E para o meu amigo Decão e Maria José do Bairro São José, estou dizendo, rapaz. Geraldo do Trator, que não perde o programa. Valeu, Geraldo do Trator, as canções pra tu, cara, tu merece. Ofereço para os meus filhos, a minha filha Jamila Petriz, no conjunto da Solidariedade, Lá Estou, Burgess Cauê, Cauã e Cauane Liedia, Baixo São Zé, naquela rua, Maria Alves Oliveira, também dando socorro, que ela não perde o meu programa, com certeza. Vai para o Pedro Marcação, as canções bonitas, para o Pedro, meu amigão, e também o poeta Nildo. Se gera matar, é tudo o que eu toco aqui da cantoria, né? Eita, rapaz, o melhor da cantoria, ó, poeta. O cantor Expedito Barbosa, rapaz, né? Tá lançando aí na praça aí, né, o seu novo trabalho.
0: Música boa, música aí, boa, rapaz, música boa.
1: Socorro a mãe do Wilder, né? Socorro, tá sempre ligado. O Wilder oferecendo pra Graciele e pra Aline. Eita, calma, vem apaixonado. Como pode, rapaz? Pois é, o Wilder. Pessoal que mora ali, a rua Padre Ananias de Farias. Canções para esse povo maravilha.
0: Pra mim agora, peraí.
1: Ofereço.
0: Já falou aqui, ofereço aqui, né? Deixa eu ver aqui. Opa, boa tarde. Manda um abraço aí pra senhora Fátima. Pra senhora Fátima Pereira de Areal, estado do Rio de Janeiro. Tem uma cidade chamada Areal aqui na Paraíba, do Brejo. Ali é. Areal é o estado, né? Estado é. Muito bem. Senhora Fátima Pereira de Areal, estado do Rio de Janeiro. Essa cidade fica no estado do Rio de Janeiro. Muito bem. Valeu. Agora. Valeu, senhora Fátima. Rapaz, Jones Adriano Pereira, né? Tá mandando Jones Adriano Pereira, né? Eita, rapaz, como é que pode? Já dou umas canções. Deixa eu. Peraí, já acabou comigo aí. Hora 7:17:39, no oferecimento.
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1: Ah, só com a direção. É só com a direção, viu? Tá bom?

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0: Beleza, daqui a pouco tá atividade de vaqueiro, atividade da caça vaquejada depois disso por aqui. Pera aí, né, gente? Hora, estamos dizendo nome. Em nome e a hora certa, né? A hora certa, 17h44, no oferecimento. Deixa eu ver a câmera aqui.
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0: Beleza, beleza. 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Ele tá querendo dar, viu? Tá dando com essas bananas, viu? 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Tá certo, tá beleza? É, rapaz. Entendeu? A menina tá falando melhor do que eu, né? Esqueci até o... Olha.
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0: Se eu tivesse lembrado do Guará, rapaz, lembra do Guará? Vixe, como é que pode, rapaz? Muito bem, ofereci a Baleado, o amigo Baleado. É, Baleado também no seu comercial de frutas e verduras, cereais, muita coisa, né? Baleado, rapaz. É um cara bom, viu? É, meu filho, e ali, entendeu? Vendendo pelo melhor preço. O Baleado tem preço, viu? O Baleado tem preço também, cara. Tem preço da brincadeira, viu? É, com certeza. Eita, deixa eu trazer a canção do amigo Baleado Luiz Pereira. Atividade comigo, com a Antônio Carlos.

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0: Leite vaqueada Budas, viu? Tá toda vaqueirama, rapaz. Hora certa, já são 17h50. 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
0: Beleza, muito bem. Afonso, nunca mais vi Afonso, pai. Afonso, tá mandando um forte abraço pra você, Afonso. Principalmente das canções pra você também, rapaz. O seu cara. 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Com certeza. Eu disse, não é uma frase filosófica hoje, não? Cantar a canção agora, né? Deixa eu dizer uma frase aqui. A vida não examinada não vale a pena ser vivida. Sócrates. Tente mover o mundo, o primeiro passo será mover a si mesmo. Duas frases, né? Eita, de que é isso aqui? Platão, né? Platão, filósofo Platão. Eita, Aristóteles. Ter muitos amigos é não ter nenhum. Eita, pai. Aí você pegou, viu? Tem muitos amigos e não tem nenhum. Você, porque aqueles são falsos. Quem tá aqui? É, amiga Vitória Silva. Oi, oi, tudo bem? Vamos trazer o Pedro Pereira Lima cantar essa canção bonita aqui, rapaz. Não, como é que pode? Não, por caridade. Por caridade. Cadê? Onde é que tá a canção Coração de Lobo? Onde é que tá? Aqui.

0: verdade, é verdade pura. Isso aí é mais do que verdade, viu? Presta atenção, que isso aí é verdade, rapaz. Eita, como é que pode? Uma coisa dessa, Coração de Lobo, poeta Lourival Pereira Lima. Vou trazer uma canção para vocês no programa, Violas da Fantasia. Com Deus somos todos, sem Deus nada somos, né? Deixa eu ver aqui, se você mandou aqui, pensa aqui.
1: Tendo água, pipoca, dendim, da segunda ao sábado. Boa tarde.
0: Boa tarde, é isso mesmo.
1: Boa tarde, Antônio, aqui boa é tarde. Vitória do Conjunto Marês.
0: Valeu.
1: É, eu tô aqui na minha barraquinha.
0: Tá beleza?
1: Na barraquinha de Luizandra, na beira da pista. Tô aqui, escutando sua cantoria.
0: Tá bom. Valeu, valeu, valeu, valeu. Valeu, Vitória. Beleza, Vitória. Feliz final de semana para todos. Deus abençoe. Vem aí a Hora H com o Elan Cid, o Alisson Bezerra. Ataque de Saudades, que são muito bonitas. Charles Gomes. Tchau, gente.

0: Eleições 2026. Deputado estadual Manuel Ludgério e vereadora Ivonete Ludgério de Campina Grande aderem à campanha de Nabô Vanderlei ao Senado. E vereadora renuncia primeira suplência de André Gadelha do MDB. Legislação. A partir deste sábado, candidatos não podem ser presos. O Tribunal Regional Eleitoral da Paraíba explica no programa as exceções. Cultura. Hoje começa a 8ª edição do Festival das Flores de Areia no Brejo Paraibano. Daqui a pouco os detalhes no programa. Entrevista da hora. Vai ter banda Rodox com Rodolfo Abrantes neste sábado na capital paraibana. Quem fala sobre esse assunto já já na Hora H é o pastor Rômulo Pinheiro da Igreja Sal e Luz. Happy Hour, na Radiola Indiscreta do programa Hora H de hoje. Você também vai acompanhar as frases mais marcantes da semana. E tem arte e cultura no portal Mais PB com a participação de Kubitschek Pinheiro.
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0: E atenção para a previsão do tempo para este sábado na Paraíba. Previsão de clima ensolarado na maior parte do estado. A temperatura vai oscilar entre a máxima 29 graus e a mínima 22 graus. João Pessoa agora, céu nublado, 26 graus. Campina Grande, céu aberto, 28 graus na Rainha da Borborema. A hora na Paraíba, 6:04. Essa é a Hora H.
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0: Paraibanos e paraibanas, a eleição para o Senado da República na Paraíba é definitivamente um capítulo à parte. Os próximos 15 dias vão dizer com mais exatidão. Os movimentos das placas tectônicas das últimas horas revelam um grande esforço concentrado da candidatura do ex-prefeito de Patos, Nabô Vanderlei, que tem um alvo, que tem um foco: minar, desidratar o seu principal concorrente, o senador e candidato à reeleição, veneziano Vital do Rego, do MDB. Começou ontem com a adesão, a defecção do prefeito de Piancó, da base de Nabô Vanderlei, para votar, aliás, da base de veneziano para aderir para a candidatura de Nabô Vanderlei. Hoje, o movimento mais recente do final da tarde de hoje é a renúncia da vereadora Ivonete Ludgério de Campina Grande, vereadora do PSD, na primeira suplência de André Gadelho, nome do MDB, o segundo nome do MDB ao Senado. Além de renunciar à primeira suplência, ela e o marido, o deputado estadual Manuel Ludgério, anunciaram a adesão também à candidatura de Nabô Vanderlei. Nas próximas horas, quem deve confirmar um movimento idêntico de saída da base de Nabô, de veneziano para Nabô, é o prefeito de Alagoinha,

Alírio Filho. Nos bastidores, a estratégia política, o núcleo pensante e político da campanha de Nabor Vanderlei diz numa boca só, traduzindo em bom português: o foco é esvaziar a candidatura de veneziano Vital do Rego. E muitos desses apoios e migrações, além de declarar apoio a Nabor, tem também migrado para a candidatura de João Azevedo, que lidera as pesquisas. Até as próximas duas semanas, até 4 de outubro, essa vai ser a pisada, essa vai ser a pegada. Nabor Vanderlei e veneziano Vital do Rego vão travar uma disputa à parte, um colado do outro. Enquanto veneziano nesse momento é aquele candidato que ainda está na segunda posição e olha para João Azevedo na dianteira pelo para-brisa, é o mesmo veneziano que vai precisar cada vez mais ficar de olho no retrovisor, porque colado no retrovisor aparece no espelho a imagem de Nabor Vanderlei, que não está para brincadeira e nessa curva dos últimos 15 dias promete acelerar.

paraibanos e paraibanas, na despedida do dia, nas boas-vindas da noite, nós nos juntamos aqui para agradecer ao nosso bom, generoso, misericordioso e justo Deus, Jesus Cristo de Nazaré. Pôncio Pilatos ficou célebre na história e até hoje é lembrado como aquele que não decidiu. Se omitiu e no gesto conhecidíssimo lavou as mãos. Todos os dias nós temos também esse desafio de agir, de fazer o que é certo, de intervir ou simplesmente de dizer o mais confortável: isso não é comigo, por que eu vou me intrometer? Por que eu vou entrar nessa questão, ainda que eu acho que é uma injustiça, que precisa que alguém levante a voz ou que alguém pelo menos estenda a mão? Nós somos chamados a sermos instrumentos nessas horas, instrumentos de Deus para promover paz, reconciliação, perdão, alívio. E a gente tem todos os dias também a oportunidade de, na nossa caminhada, pelos nossos gestos e atitudes e escolhas, sermos conhecidos pelos problemas que causamos ou que simplesmente passivamente assistimos, ou pelas situações que nossa presença, nossa atitude resolveu. Não faça como Pilatos. Não lave as mãos.

0: sou eu no ar, na Hora H. Opa, alô, alô, paraibanos e paraibanos, alô, alô, gente boa em cada canto, recanto, encantos desta Paraíba de audiência, que prazer, que alegria, vamos juntos, vamos até às 7 da noite, hoje é sexta-feira, dia de despressurizar um pouco, o programa muda um pouco do clima aqui, mas com muita informação no seu rádio até às 7 da noite, e você interagindo nos nossos canais de comunicação. Comigo você já pode falar no Instagram, no arroba Heron Cid. Tem um Instagram aí, é só me achar no Instagram, pesquisa aí.
1: Arroba Heron Cid, Heron com H, Cid com demudo no final. Tudo junto e misturado.
2: Boa noite, Heron.
0: Boa noite, obrigado a você que tá com a gente no YouTube da Mais TV, youtube.com/MaisTV. 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No WhatsApp é o 993465236. 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
0: 6:12, acerta a sua hora com a nossa Hora H. A gente começa falando das eleições 2026. Agora há pouco, mais um movimento político. A vereadora Ivonete Lugério, do PSD, vereadora de Campina Grande, que havia aceito o papel de primeira suplente do ex-prefeito de Sousa, André Gadelha, candidato ao Senado pelo MDB, renunciou à primeira suplência de André e agora há pouco, numa reunião na presidência, na sede estadual do Republicanos, ao lado do marido, deputado estadual Manuel Lugério, do PMDB, anunciaram adesão à candidatura do ex-prefeito de Patos, Nabô Vanderlei. Esse anúncio foi feito na presença do presidente da Câmara dos Deputados, o paraibano Hugo Mota, do Republicanos. Confira.
4: Campinenses e paraibanos, estou aqui ao lado do deputado federal, presidente da Câmara, Hugo Mota, ao lado da minha esposa, vereadora no sexto mandato, Ivonete Lugério. Fizemos todo um processo de reavaliação, aprendi com o meu velho pai que homem tem que ter atitude, e quando uma atitude ela não é correspondida, é preciso se reavaliar. Portanto, Nabu, você recebe de Manuel Lugério, de Ivonete, dos campinenses amigos e de todos os paraibanos que historicamente sempre tiveram uma amizade muito forte comigo, o apoio ao seu pai, Nabu Vanderlei, que foi meu colega deputado, né, e que eu conheço a história de vocês desde o velho guerreiro Edvaldo Mota e da minha colega Francisca Mota. Diga a seu pai que pode contar conosco.
5: E eu, complemento, dizendo que já assinei minha carta de renúncia à vaga de primeiro suplente na chapa do outro candidato.
6: Agradecer, Manuel, a confiança de vocês. São amigos de uma vida toda. Minha esposa é amiga da sua filha, né? Nós temos uma história de amizade juntos. E vocês chegam para somar nesse projeto e na Bolsa Senador, pelo bem da Paraíba, para trabalhar por Campina, para defender o homem do campo, para trabalhar por quem mais precisa e juntos podemos ter, se Deus quiser, uma grande vitória no dia 4 de outubro. Desejo que vocês ficará guardado no nosso coração nessa construção que com certeza será vitoriosa em favor da Paraíba. Vamos em frente. Tamo juntos. Valeu.
0: É a informação das últimas horas, complementada também pelo movimento do prefeito de Alagoinha, Alírio Filho, do MDB, o MDB de Veneziano Vital do Rego. Prefeito Alírio Filho vai também declarar adesão nas próximas horas a Nabô Vanderlei. E também ele vota com João Azevedo. Ele já apoiava Nabô Vanderlei, aliás, o Alírio já apoiava Nabô e Veneziano. Agora, no movimento do Republicanos, o Alírio vai renunciar ou desistir do apoio ao Veneziano e migrar para a candidatura de João Azevedo. Ontem um movimento parecido foi do prefeito de Piancó. prefeito feito de Piancó, Júlio Eduardo Venâncio Pinheiro, Julinho. Também deixou a candidatura do senador veneziano Vital do Rego para apoiar Nabor Vanderlei. Vai votar na chapa Nabor e João Azevedo e Lucas Ribeiro, ou seja, na chapa completa do governo. Os próximos 15 dias vão ser determinantes para quem vem acompanhando os bastidores da política e também as pesquisas. O que está nos bastidores é isso, o foco total da chapa do governo de tentar fortalecer a chapa como um todo, na perspectiva de uma eleição do trio. Pelo menos é o trabalho que está sendo feito. E tem tido um foco nesse momento, que eu disse no comentário aqui, do esvaziamento da candidatura de veneziano Vital do Rego. Focaram nos apoios de veneziano Vital do Rego. Os próximos 15 dias é que a gente vai ver essa queda de braço. Veneziano trabalhando para manter os apoios que tem, Nabor Vanderlei se esforçando para minar esses apoios. 6h17, a Justiça Eleitoral está nos preparativos finais para as eleições. Faltam 16 dias e a partir de amanhã os candidatos não podem ser presos, segundo a legislação. Isso até o fim do período eleitoral. Mas tem uma exceção. Da redação do portal Mais PB, Gabriel Albuquerque conta agora.
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2: A partir de amanhã, os candidatos não podem mais ser presos. Porém, a coordenadora da Corregedoria do Tribunal Regional Eleitoral da Paraíba, Vanessa do Egito, explicou que há exceções.
7: A verdade é que 15 dias antes das eleições e até 48 horas após, nenhum candidato ou candidata poderá ser preso. Mas se ele for flagrado no cometimento de crime, ele vai ser preso sim. Esses aí são aqueles mandados de prisão que tem contra as pessoas, se for contra um candidato, não poderá ser cumprido dentre esses 15 dias.
2: Além dessa questão, a Justiça Eleitoral começou a inserir os dados dos candidatos nas urnas eletrônicas. O coordenador do Tribunal Regional Eleitoral da Paraíba, José Cassimiro, esclareceu que até os candidatos com candidaturas indeferidas e que enfrentam recursos ainda a serem julgados no Tribunal Superior Eleitoral também estarão nas urnas. Essa medida, de acordo com o coordenador, visa garantir os direitos desses políticos.
8: Nós fechamos o registro de candidatura dia 15, terça-feira. Todos os candidatos que estavam deferidos ou que estavam em situação de subjúdice ou em prazo recursal, eles vêm para a urna por conta de uma figura jurídica chamada periculum in mora, do risco da demora. Então, para preservar os direitos desses candidatos, mesmo os que foram indeferidos, mas têm prazo recursal, nós trazemos para as urnas eletrônicas todos esses candidatos. Na hora que o eleitor votar, vai aparecer a foto, o número do candidato normalmente, porque se o TSE mudar a decisão do tribunal, por exemplo, alguém que estava indeferido passou a ser deferido, o direito dele foi preservado e os votos dele serão computados na totalização.
2: Da redação do portal Mais PB, Gabriel Albuquerque.
0: 6h19 na Hora H. Obrigado, Gabriel Albuquerque, pelas informações aqui na Hora H. 6h19 no oferecimento do Lojão Rio do Peixe. 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
0: 6h20 na Hora H, obrigado a você que está com a gente agora nas emissoras da Rede Mais em toda a Paraíba. Boa noite, Campina Grande, na Pop Caribe 101.1 FM. Boa noite, João Pessoa, na Cabeça de Rede, Rádio Pop FM, aquele abraço. Alô, Cajazeiras, na Mais FM. Boa noite, Patos, na Itatiunga FM. Alô, ao Cariri Paraibano, na Independente FM de Serra Branca. Boa noite, a Serra do Teixeira, na Princesa FM. Alô, Areia, na Pop FM. Querida cidade, vamos falar de areia agora, já no programa. Festival de Flores de Areia começa hoje, vai até domingo. A gente fala aqui no do programa. Boa noite pra você em Soledade, na Caroá FM. Alô, alô, Pombal, na Bom Sucesso FM. Um abraço, meu amigo Pedoca Garçom. Aquele abraço. Valeu, alô, Iraúna, na Mais FM. Boa noite. Vamos que vamos. Boa noite a você de Itabaiana, na Rádio Itabaiana FM. Alô, alô, Taperoá, na Taperoá FM. É a Paraíba inteira ligada na maior rede de rádios do estado. Na Hora H e na Rede Mais. Rede Mais! 121 na Hora H, vamos para o intervalo comercial. Nos próximos minutos você vai ouvir na Hora H. Rodolfo Abrantes e Rodox na turnê 2026 desembarcam neste sábado para apresentação em João Pessoa. Já já no programa eu converso com o apóstolo pastor Rômulo Pinheiro da Igreja Sal e Luz, que fala sobre esse evento que está rodando o Brasil e está chegando a João Pessoa neste sábado. Já já a gente fala também sobre o Festival de Flores de Areia no Brejo Paraibano. Essas e outras já já na Hora H, o dia inteiro em uma hora.
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8: Opa, acerta a sua hora com a nossa Hora H, são 6 horas e 25 minutos. Obrigado a você que volta com a gente e que está conosco nas emissoras da Rede Mais por toda a Paraíba. Vamos que vamos, obrigado pelo carinho. Você que está na interação, na central da interação, de onde é que você está ouvindo a Hora H, hein? 993-46-5236, 993-46-5236. Mensagem de áudio, se identifique, diga de onde está falando e pode mandar o seu recado. Faça como o Inácio Neto, dizendo, não, estou ouvindo direto da zona rural de Santa Helena, no sertão da Paraíba, no sítio Alfavaca. Zeneron, é a fronteira com o Paraíba com o Ceará. Eu com minha esposa Rogerlan. Parabéns, essa sua reflexão no começo do programa traz paz aos nossos corações. Feliz final de semana para você também, Nacho. Para você, Rogerlan, muito obrigado pelo carinho de vocês. Wellington, Zeneron, tô em Itapororoca. Itapororoca fica na região do Vale do Mamanguape, litoral norte paraibano. Obrigado. Francinaldo de Freitas, boa noite, Francinaldo, tudo bem? O Marcelo Pontes está dizendo, boa noite, Heron, para todos os ouvintes da esquerda e da direita. Hoje é sexta-feira. De baixo de cima também, né, Marcelo Pontes? Esquerda, direita, de baixo de cima. Um abraço, meu irmão. Obrigado pela audiência. 6 horas e 25 minutos agora. Tem mais agora. O Flaviano Meirelles. Boa noite a você, Flaviano. Vânia Lacerda, do DR em João Pessoa. Aquele abraço. Obrigado pelo carinho. Valeu pela companhia. E o que é que o Marconi está dizendo aqui, meu Deus do céu? Nem ouvi direito aí. Deus tome de conta o que é que ele está dizendo aqui. Boa noite, Marconi.
10: Boa noite, Aroncides e Marcelo Gomes. Aron, sério mesmo, eu gosto de brincar. É um negócio que eu estava analisando. Seu nome é Aroncides. Não tem nenhuma letra que coincida com um presidente, o presidente Lula. Mas tem duas que coincidem com o Bolsonaro. Eu gosto de brincar. É o O e o N. Aí os dois é 22, né? E aproveitando que eu quero mandar alô para todos os barbões de Lula e os barbões de Bolsonaro.
8: Eita, esse Marconi tem jeito, não. Abraço, Marconi. Abraço, valeu pela audiência. Alô, Janiele Gomes. Papai dela, João Gomes. Eles estão, sabe onde? Em Catolé do Rocha, na sintonia pela rádio Independência FM. Aqui é desse jeito, pastor Ramon. Todo dia tem que ter um negocinho desse aqui pra gente rir da as mazelas do Brasil. 6h28 na hora H. Boa noite, Janeiro. Mais uma vez, Demóstenes Cabral, da Crachá e Companhia, no bairro da Torre João Pessoa. Boa noite, está ouvindo pela Rádio Pop FM 89,3. Alô, minha amiga Adriana Rodrigues, tá, né? Não, tô ouvindo o programa, já tô em casa agora, informando que a Procuradoria-Geral do Estado está orientando órgãos do governo da Paraíba sobre prevenção ao assédio eleitoral nas relações de trabalho. Obrigado a você. Valeu, minha amiga. Obrigado pelo carinho. Valeu pela audiência. Meu amigo Thales, em Campina Grande, ouvindo pela Rádio Pop Cariri 101 FM. Boa noite, meu amigo Thales. Valeu pela audiência. Obrigado pela companhia. Tem mais aqui. Vamos lá. Elson Arruda, direto de Coremas. Boa noite, Coremas, na Rádio Coremas FM. Aquele abraço pra vocês. Obrigado pelo carinho. Valeu pela companhia. São 6 horas e 29 minutos agora, 6h29. 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
8: Acerta a sua hora com a nossa Hora H. Vamos que vamos, vamos que vamos. 6 horas e 29 minutos. Vem aí a entrevista da hora.
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8: Rodolfo Abrantes desembarca neste sábado em João Pessoa com a aguardada turnê Rodox 2026. Depois de 22 anos, Rodox, banda de Rodolfo Abrantes, ex-Raimundos, está anunciando o retorno com formação original. Inclui no elenco Fernando Schaeffer, Pedro Nogueira e Patrick Laplan. Sabe onde é que vai ser essa apresentação? 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Para falar sobre esse assunto, nós temos a alegria aqui de receber nos estúdios o apóstolo pastor Rômulo Pinheiro, da Igreja Sal e Luz, meu amigo, irmão e meu pastor. Pastor Rômulo, obrigado por ter vindo aqui, boa noite.
11: Boa noite, Heron, boa noite a todos que fazem a Rede Mais, a todos os ouvintes. E para mim é que é uma alegria, uma honra poder estar compartilhando aí dessa excelente notícia, né, que a gente tem.
8: Pois é, pastor Rômulo, pode ter gente que não esteja entendendo ainda. Isso é o quê? Rodolfo está numa nova turnê ou voltou a cantar, a tocar o rock que ele tocava anteriormente, ou é uma junção da conversão dele com aquele ritmo que o revelou para o mundo artístico, para o mundo da música? O que é essa turnê?
11: Então, Rodolfo foi o maior expoente na música do rock, o cenário do rock secular, né? Até a sua conversão. E a partir da sua conversão, que foi uma conversão realmente impactante, genuína, ele montou essa banda inicialmente.
8: Depois do Raimundos, né? Da saída do Raimundos.
11: Depois da saída do Raimundos. E as letras, para mim, ele é o maior letrista hoje da música gospel, né? Então as letras já com esse cunho cristão, revelando a transformação, o processo dele de conversão. E ele chegou a gravar 3 álbuns com essa banda, né? Depois o vento soprou para um momento onde ele passou a se dedicar mais a louvor, adoração, uma coisa mais congregacional, né? E por mais de 20 anos ele esteve ministrando para a igreja. E recentemente eu entendo que ele sentiu a necessidade de voltar a se comunicar primeiro com o rock and roll, que foi o que o revelou e que para mim é onde o dom e o talento dele mais se destacam, né? E também não só por gostar, mas para tentar se comunicar com o antigo público, né? Que de certa forma ficou para trás. Eu era dessa época, eu cheguei a curtir o Raimundos e na minha adolescência era um fã da banda. e depois me converti até antes do Rodolfo, alguns anos antes, e eu me lembro que quando ele se converteu foi um verdadeiro impacto para toda a geração, né? E agora ver ele voltando nesse estilo, né? Nessa pegada que é de fato, representa as raízes, né? De onde ele veio, isso deixa a gente muito empolgado mesmo, porque eu sei que o talento dele se potencializa quando ele toca esse estilo de música, né?
8: A tônica dessas mensagens, dessas letras, é aquele louvor, digamos assim, mais tradicional, ou são mais reflexões, divagações sobre a relação dele com Deus?
11: Então, tem muita gente até me perguntando, isso é um, Rodolfo se desviou, né?
8: Tem gente que fica assim, né?
11: Se perguntando se esse show é para crente.
8: Se deve gente, isso, não deve ir.
11: O primeiro tabu que a gente precisa quebrar é que não existe ritmo do diabo, né? Depois que Jesus o derrotou ali na cruz, o diabo perdeu até a chave de casa, então ele não tem ritmo nenhum. Então, se todos os ritmos devem ser usados para a glória de Deus, inclusive o rock, e as letras são reconhecidamente com o teor cristão, né? A gente pode dizer que esse evento é para o crente, para o ateu, para o católico, enfim, para todo aquele que gosta de uma boa música, porque eu acredito que o grande diferencial, Aaron, é a gente reconhecer que Rodolfo é o maior líder, né? O maior vocalista e líder sempre foi nesse cenário do rock nacional. E a qualidade dos músicos que estão vindo com ele, o Fernandão, o Vitor Pradella, que é o guitarrista, né? Nós temos o Patrick no contrabaixo, é um rock and roll de excelente, de altíssima qualidade, sem contar com a sonorização, né? Vai ser um show de muita qualidade.
8: Eu observei alguns depoimentos dele, que ele queria também assim plateias e locais um pouco mais intimistas, né? Um espaço mais onde ele pudesse ter mais contato. O espaço do Clube Cabo Branco proporciona isso, essa coisa mais próxima?
11: Sim, na verdade ele queria um cenário neutro. Ele poderia muito bem estar tocando em igrejas, sim, né? Mas ele não quer trazer as pessoas para dentro da igreja. Ele quer ir onde as pessoas estão, né? Onde o povo está. E você perguntou acerca do teor das letras. Ele usa muito linguagens metafóricas, né? Mas para mim é muita poesia, né? É uma mensagem que sai realmente do coração, de experiências vívidas. E eu tenho certeza de que aqueles que gostam do Rodox, né? De um rock and roll de qualidade vão gostar demais desse show.
8: Pastor, o senhor disse, eu sou dessa geração de Rodolfo. E Rodolfo, assim, o próprio depoimento dele, né, sempre é muito impactante, porque ele saiu de uma situação totalmente avessa para uma entrega total, exclusiva de sua vida para aquilo que Deus tocou e chamou a vida dele. Quando é que um homem tem um encontro desse nível e dessa, e como é uma mudança assim tão radical, que inclusive chega a colocar dúvida nas pessoas? E são essas pessoas que também passam por muitos dedos apontados, né? Sempre tem aquela história, bom, fulano fez isso, aquilo, agora é o santo, agora quer dizer como é que tem que ser. Como é esse processo que o senhor faz questão de dizer que também viveu?
11: Eu acredito, Aaron, que dentro de cada ser humano existe um vazio que só pode ser preenchido por Deus. Deus é a nossa origem, né? E ele é o nosso destino final. E eu me identifico muito com Rodolfo, no testemunho dele, porque eu também tinha esse vazio, né? Claro que a gente está falando de um cara que era um popstar, que ganhava muito dinheiro, né? Mas o que nós temos em comum é o fato de que, no final das contas, prazer, sexo, droga, nada disso é capaz de preencher a vida da gente, o dinheiro, a fama, mas só Deus é capaz de trazer essa verdadeira satisfação, um verdadeiro sentido da vida, sabe? Eu acho que é essa mensagem que fica. E a gente vê que há muitas pessoas que, independente do status social, da condição financeira, estão vivendo esse mesmo vazio, em depressão, procurando preencher de várias formas. E é só quando a gente tem esse encontro com o Cristo, Cristo verdadeiro, o Cristo ressurreto, que as coisas começam a fazer sentido na nossa vida.
8: Pastor, essa decisão do Rodolfo Abrantes com esse Rodox, como o senhor definiu aí, de sair da igreja e ir até as pessoas, ela também pode ou deve inspirar a própria missão das igrejas?
11: Na verdade, deveria, né? E o que me impulsionou a provocar alguns irmãos, alguns amigos, a trazer Rodox para cá foi essa paixão evangelística mesmo, né? Se fosse um culto de louvor e adoração, talvez eu não estivesse envolvido. Não é por nada, é porque eu tenho essa vocação evangelística, né? Nós trabalhamos e pensamos sempre em como nós vamos transmitir a mensagem, como nós vamos alcançar pessoas. E eu acredito que Rodolfo está 100% na praia dele, naquilo que é a vocação dele, que tem a ver com a história dele. E por isso tem sido, assim, casas lotadas por onde ele tem passado no Brasil, né? As pessoas reconhecem esse dom, ele tem um carisma, uma luz que é própria, que Deus deu a ele. Ele sabe se comunicar com essa galera. E por isso eu não me importo também com as críticas, né? Ah, isso é um show do mundo. Gente, Jesus, ele quando veio, ele disse que os sãos não precisam de médico, mas sim os doentes. Ele disse que não veio chamar justos, mas pecadores ao arrependimento. E é importante dizer que quem for para o Cabo Branco não vai para um culto de louvor e adoração, vai para um show de rock de altíssima qualidade. Mas eu espero que lá Rodolfo também fale um pouco do seu testemunho, conte a sua história. Não é uma pregação, mas é uma história verídica e que certamente tem tocado corações e arrastado multidões.
8: Você falou de críticas. Ainda tem muito farisaísmo nesse meio cristão?
11: Demais, infelizmente, né? É aquela chamada igreja entre quatro paredes. É uma igreja que se comunica só para dentro, né? É aquela classe que Jesus até combateu, porque ele veio realmente para salvar pessoas, né? Ele não veio para condenar o mundo, mas para que o mundo fosse salvo por ele. E eu acredito que todo representante de Cristo deveria ter essa sensibilidade de que as pessoas, elas estão aí como ovelhas que não têm pastor.
8: Olha, o radialista e compositor e cantor Judimar Dias está nos ouvindo aqui pela Rádio Progresso FM em Sousa, ao lado da esposa dele, Luísa, dizendo: Heron, estou ouvindo o programa aqui pela Progresso FM em Sousa. Ele disse: Rodolfo, marcou seu nome nos Raimundos e hoje traz seu talento, sua vibe com a mensagem cristã. Inclusive, ele está transmitindo. Judimar Dias, um abraço aqui para o pastor Rômulo Pinheiro, que está falando conosco agora. Pastor Rômulo, a apresentação começa que horas amanhã no Clube Cabo Branco? Rodox, Rodolfo Abrantes, Tour 2026.
11: Uma coisa interessante é que no cenário desse rock gospel aqui da Paraíba, tivemos várias bandas, né? Lama de Hash, Raderick, O Alvo. E O Alvo vai estar abrindo o show. Os meninos que estavam dispersos
8: voltaram.
11: Resolveram se juntar só para fazer a abertura desse show.
8: Uma edição especial, né?
11: É, justamente. Então a gente vai começar às 19 horas com a banda O Alvo e logo em seguida com o Rodox. Tá vindo gente aí de Cajazeiras, de todos os lugares da Paraíba.
8: Comitivas.
11: É, justamente, para acompanhar esse momento.
8: Os ingressos, deixa eu ver aqui bem rapidinho, podem ser encontrados no ingresso.com, né? Aliás, leveingresso.com. Leveingresso.com, dá para comprar lá. E @rodox.joaopessoa no Instagram ou direto no local.
11: Isso, na hora também vamos estar.
8: A partir das 7 da noite.
11: A partir das 7 horas.
8: Pastor Romulo, obrigado por ter vindo aqui. Um convite para quem está nos ouvindo agora, de João Pessoa a Cajazeiras, aliás, de João Pessoa a Campina Grande, de Campina Grande até o interior da Paraíba. Por que aparecer, curtir e prestigiar o Rodox Tour 2026 com Rodolfo Abrantes neste sábado, 7 da noite, no Clube Cabo Branco em João Pessoa?
11: Eu quero convidar você porque é um evento para a família. É um evento para quem gosta de um rock and roll de altíssima qualidade, quem deseja ver um testemunho vivo do que Deus é capaz de fazer na vida de alguém. E não tem, como eu disse inicialmente, né, religião, não tem lado político, nada disso vai ser abordado. É para quem gosta de música de qualidade e para quem gosta também de confraternização. Então eu sei que vai ser um momento muito especial e histórico, porque a gente não sabe se teremos outra oportunidade de ver novamente Rodolfo tocando rock and roll dessa forma. Né?
8: Fica a dica. Pastor Romulo Pinheiro, da Igreja de São Luís, muito obrigado por ter vindo conversar conosco hoje aqui no programa.
11: Heron, eu que agradeço esse espaço. Vocês fazem um trabalho muito relevante em todo o estado da Paraíba. Obrigado. E você sabe o quanto eu amo a sua vida.
8: Amém.
11: Deus abençoe toda a equipe também.
8: Muito obrigado, viu? Eita, 6h43. Pastor Romulo Pinheiro, convidando para essa apresentação do Rodolfo Abrantes e Rodox neste sábado, 19h, no Clube Cabo Branco, em João Pessoa. Turnê 2026, Rodox com Rodolfo Abrantes. Dá pra garantir ainda ingressos no leveingresso.com e no Instagram, @rodox.joaopessoa, ou no local, ou seja, no Clube Cabo Branco. A partir das 19h tem uma apresentação inicial de uma banda de João Pessoa. Vamos pro intervalo comercial, às 6h43. Daqui a pouco a gente volta na Hora H falando nos próximos minutos do Festival de Flores de Areia, na 8ª edição. Tem arte e cultura ainda com o Kubitschek Pinheiro, falando da página principal do portal Mais PB. E também as frases mais marcantes e engraçadas da semana no Happy Hour da Hora H. Daqui a pouco a gente volta o dia inteiro em uma hora. 6h44.
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6: Cante outra vez. Essa é uma música bonita. Na sexta-feira a gente tem o direito de pedir uma música assim, a discoteca musical de Marcelo Gomes tem? Ou fica só essa vinheta aí? Tem direito, tem pedido? Tem que ter uma ficha pra radiola, né? Ah, é radiola indiscreta agora. É hora da radiola indiscreta. Botei minha ficha aqui agora pra ouvir Raul Seixas.
8: Veja!
6: Eita, que pedrada essa música.
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6: Ou não é, Julimar Dias?
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6: O roqueiro Roberto Agin tá ali dando os acordes. Sol maior, né, Roberto? E...

0: 6h48 na Hora H, estamos de volta, voltando com essa Paraíba de audiência. Vamos que vamos? Vamos falar do Festival de Flores de Areia? É deste sábado até domingo, mais uma edição, é a 8ª edição do Festival de Flores de Areia. Nós vamos falar por telefone agora com o presidente da Associação de Turismo Rural e de Cultura de Areia, o Leonaldo Andrade, que fala conosco agora. Leonaldo, obrigado por falar conosco aqui na Hora H. Areia, cidade linda, charmosa. Que bom estar em contato com a Areia, que nos ouve agora pela Rádio Pop FM de Areia, 105,3. Leonaldo, boa noite.
1: Boa noite, Heron, Siri. É um prazer falar com você, é um prazer falar com seus ouvintes. Nós estamos aqui em Areia, nos preparativos finais para iniciar a 8ª edição do Festival das Flores, aqui na cidade de Areia. Esse é um evento já consagrado dentro do calendário de eventos da ATURA, que é a Associação de Turismo Rural e Cultural de Areia. O festival inicia hoje e vai até domingo, com uma vasta programação, de exposição e de vendas de plantas e de flores e de produtos associados à cadeia produtiva da floricultura, de incentivo à economia local, à produção associada ao turismo, à gastronomia e toda uma programação cultural que pode ser consultada pelos interessados, pelos turistas, pelo público em geral, nas nossas redes sociais, nas redes sociais da ATURA. Fico à sua disposição para as perguntas que você achar pertinentes.
0: Leonaldo, é um programa também para a família?
1: Sim, é um programa muito, diria, divertido, muito leve. O festival está acontecendo numa área de eventos que tem aqui no Hotel Fazenda Bruxaxá, no Hotel Bruxaxá, aliás, aqui em Areia. É entrada franca, aberto a todos, a cidade está bem movimentada, os hotéis, as pousadas, os meios de hospedagem, né, todos estão com a sua frequência ou a sua carga de lotação de pessoas completamente já lotado em vias de completar essa capacidade de hospedagem de pessoas, mas certamente quem quiser vir ainda vai encontrar. E nós falamos que é um programa feito para todos, para crianças, para pessoas, pra adultos, para idosos, tem gastronomia bem típica, bem criativa, inclusive com punks, com as plantas alimentícias não convencionais.
0: Tô vendo aqui que a programação é muito vasta, tem show musical, tem apresentação artística, tem apresentação cultural de Seresteiras do Chá, tem aula show, tem oficina de velas aromáticas, enfim, uma programação que prende quem estiver e quem visitar a Areia desta sexta-feira até o próximo domingo. Leonaldo, parabéns mais uma vez pela iniciativa de vocês, pela forma diferenciada que a Areia tem ensinado a Paraíba a fazer turismo e que tem conservado a cultura, a história e o charme dessa cidade que é muito singular, que é a Areia. Parabéns para vocês todos, estaremos juntos nesse fim de semana.
1: Muito obrigado, Heron. Nós é que agradecemos o espaço e a divulgação da nossa cidade. Areia que tem sido esse destaque do turismo no interior do estado. Nós que temos nos esforçado enquanto associação do turismo ao longo de 15 anos que nós já vimos trabalhando para consolidar esse destino turístico no interior do estado. Estamos conseguindo de maneira muito exitosa trazer pessoas, encantar pessoas. A Areia cada vez mais se torna um destino de charme, um destino que as pessoas vão e se encantam por estar aqui, com o surgimento de novos empreendimentos, de novas pousadas, de novos hotéis, e aliás, aproveito para convidá-lo e para convidar também as pessoas que nos escutam a vir à nossa cidade, a desfrutar do clima serrano e dos encantos de Areia, essa terra da cultura, essa terra que a gente tanto ama e respeita.

0: 6h53 na hora H, 7 minutos para as 7 da noite. 7 para as 7 da noite. Vamos falar com ele, Kubitschek Pinheiro. Alô, Kubitschek Pinheiro, nosso tropicanalista. Toda sexta-feira ele está aqui conosco. Ele que traz as principais entrevistas da imprensa paraibana. Todo sábado na Cultura, na página principal do portal maispb.com.br. As principais entrevistas são da lavra de Kubitschek Pinheiro. Alô, Kubitschek Pinheiro, é com você. Como vai você, Kubitschek? Boa noite.
1: Boa noite, Aroncid, boa noite, ouvintes da Hora H. Nós estamos na estrada, indo para a areia, para participar de festivais gastronômicos. Djavan segue na turnê dos 50 anos de carreira, iniciada em 2025, e ganha um tributo da cantora e compositora lagoana Amanda Mendonça, uma das novas surpresas da música popular brasileira. Essa é a nossa capa de cultura deste sábado no portal Mais PB. Amanda Mendonça celebra os 50 anos de carreira de Djavan com tributo ao artista. Aquele abraço para todos.
0: Obrigado, Kubitschek Pinheiro. Um abraço para você, Kubitschek. 6h54 no oferecimento do São Brás. 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
2: Hora H! 5 para as 7 da noite, na Hora H. Chegou a hora das frases mais marcantes da semana. É hora do happy hour, é hora de despressurizar. É sexta-feira, vamos respirar um pouquinho? Essa música é de Judimar Dias, viu? É na discoteca de Marcelo Gomes. Alô, Judimar Dias, grande cantor e compositor paraibano. Nascido nas fontes do Vale dos Dinossauros em Sousa.

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1: Grande Júlio Madis, vamos fazer um programa com o Júlio Madis, né? Só com as canções, já, já dá um programa inteiro, só tem coisa boa.
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1: É bom de verdade. A meu amigo Francisco de Patos, do podcast Conversar, pode conversar, ouvindo a gente pela rádio.

0: destaca a presença do salgado em diferentes regiões e sua relação com a identidade alimentar do país.
1: O deputado também ressalta a importância econômica da coxinha, especialmente para pequenos negócios, como lanchonetes e vendedores ambulantes. Segundo Vitor Lipe, a produção e a comercialização do salgado movimentam uma cadeia que envolve empreendedores, indústria e geração de empregos.
2: Segurança Pública.
0: Comissão aprova projeto que busca modernizar o sistema de busca de pessoas desaparecidas. A repórter Silvia Munhato traz mais detalhes sobre as medidas a serem adotadas, inclusive o uso de câmeras de segurança.
3: A Comissão de Finanças e Tributação da Câmara dos Deputados aprovou proposta que busca modernizar a Política Nacional de Busca de Pessoas Desaparecidas. O texto reforça o uso de tecnologia nas investigações. Pela proposta, a política passa a tratar, além do desaparecimento, do combate ao tráfico de pessoas, inclusive quando o crime ocorrer no exterior contra a vítima brasileira. O texto prevê a autorização do uso de câmeras e reconhecimento facial para apoiar as investigações e acelerar a localização de desaparecidos com regras para proteger dados e preservar o sigilo das apurações. Outra medida é a integração de dados entre sistemas municipais, estaduais e federais para unificar as ações de busca. No Código Penal é criado artigo que tipifica o crime de desaparecimento ou tráfico de pessoas, englobando condutas como exploração sexual, trabalho escravo, adoção ilegal e remoção de órgãos, prevendo agravantes para situações envolvendo funcionários públicos, vulneráveis ou deslocamento da vítima para outra região. Também é incluído o crime de desaparecimento de pessoas na Lei de Crimes Hediondos, quando praticado contra crianças e adolescentes. E o texto ainda regulamenta o uso do alerta Amber, que teria o objetivo de emitir alertas nacionais para a localização rápida de pessoas desaparecidas a menos de 24 horas. O relator da proposta na Comissão de Segurança Pública, deputado Sanderson, do PL do Rio Grande do Sul, destacou a necessidade de investimentos na área de inteligência.
4: Hoje nós temos algo em torno de 10% apenas dos crimes cometidos são levados a uma condenação. É muito pouco. Nós precisamos elevar isso, mas para elevar precisamos de tecnologia, de inteligência policial, para que o promotor tenha condições de oferecer a denúncia e que os magistrados tenham condições de, com base nas provas, condenarem os culpados, mas a tecnologia deve estar a favor da população brasileira e este projeto, então, vem justamente nesse sentido.
3: Já a relatora na Comissão de Finanças e Tributação, deputada Camila Jara, do PT do Mato Grosso do Sul, fez alterações no sentido da implementação gradual das medidas previstas. O objetivo é adequar as mudanças à capacidade orçamentária da administração pública. A proposta que moderniza a Política Nacional de Busca de Pessoas Desaparecidas ainda será analisada pela Comissão de Constituição e Justiça. Depois, seguirá para o plenário da Câmara. Da Rádio Câmara de Brasília, Silvia Minhato.
1: Fred Linhares, do Republicanos, apresentou o projeto que inclui o Distrito Federal na regra que aumenta a pena para furto de veículo levado a outra unidade da federação. A mudança busca eliminar a omissão do Código Penal, que atualmente menciona apenas os estados e outros países.
0: Pela proposta de Fred Linhares, o transporte de veículo furtado para o Distrito Federal impõe ao responsável uma pena de 4 a 10 anos de prisão, além de multa. O parlamentar considera que a alteração dá mais segurança jurídica à aplicação da lei.
1: Jadiel Alencar, do Republicanos do Piauí, apresentou relatório favorável à aprovação de projeto que amplia a proteção da imagem, da voz e da privacidade de crianças e adolescentes no ambiente digital. Ele explica que o texto busca combater situações de exposição abusiva.
0: Jadiel Alencar defende que conteúdos considerados prejudiciais sejam retirados das plataformas, com medidas para impedir a republicação do mesmo material. O texto também prevê a exclusão desses conteúdos dos resultados dos serviços de busca na internet.
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0: Câmara aprovou regras especiais para o controle sanitário de produtos da agricultura familiar. A repórter Paula Bittar nos conta quais são.
1: A Comissão de Constituição e Justiça da Câmara aprovou uma proposta que prevê regras especiais para o controle sanitário e o comércio de produtos alimentícios da agricultura familiar, como doces, queijos e bebidas. O principal ponto da proposta é isentar de autorização governamental prévia a fabricação, a distribuição e a venda de produtos alimentícios coloniais ou artesanais da agricultura familiar, desde que cumpridas certas regras. Pelo texto, poderá haver fiscalização sanitária sobre os alimentos coloniais e artesanais produzidos pelos agricultores familiares, mas ela será prioritariamente orientadora. O projeto prevê que a dispensa de autorização governamental dependerá do cumprimento da lei e de normas relativas à produção, ao controle sanitário e às boas práticas de fabricação. De acordo com o texto aprovado, para comercializar os produtos alimentícios coloniais ou artesanais, os agricultores familiares deverão efetuar o registro eletrônico automático de cada produto previamente à primeira comercialização junto ao órgão competente definido em regulamento, com informações sobre o responsável pela produção, caracterização do produto, área geográfica de comercialização e outras informações. Também deverão capacitar em boas práticas de fabricação de alimentos o profissional responsável por registrar produtos que apresentem risco sanitário relevante, que são, em geral, alimentos mais suscetíveis à deterioração ou contaminação por micro-organismos. O projeto, que prevê regras especiais para o controle sanitário e o comércio de produtos alimentícios da agricultura familiar, segue agora para o Senado Federal. Na Rádio Câmara, de Brasília, Paula Bittar.
2: Dr. Flávio do PL do Rio de Janeiro apresentou projeto para reduzir barreiras à venda regional de produtos da agricultura familiar e artesanal. A proposta permite que produtos circulem fora da cidade de origem sem exigência de adesão ao sistema federal de inspeção.
3: O produtor, às vezes ele produz um queijo, ou um salame ou um doce no seu município e ele tem um selo de inspeção municipal e ele só pode comercializar dentro do município dele. Mas o profissional que dá o selo de inspeção municipal é o mesmo que dá o selo de inspeção estadual e o selo de inspeção federal, que é o CIF. E às vezes você tem um município de um quilômetro de divisa com outro, a pessoa faz o queijo aqui e é convidado para participar de uma feira de produtos da agricultura familiar ou artesanal, não pode ir porque ele não tem o CISB ou o CIF. O nosso projeto de lei pede que quem tenha o SIM possa comercializar o seu produto da agricultura familiar e artesanal nos municípios vizinhos também. Então a gente quer que, como se fosse, diga assim ao SIM, quem tem o SIM possa comercializar o seu produto em todos os municípios do seu estado.
0: Dr. Flávio afirma que regras sanitárias criadas para grandes empreendimentos dificultam a regularização de pequenos produtores, incentivam a informalidade e limitam o acesso a mercados. Ele explica que o projeto prevê regulamentação pelo Ministério da Agricultura em até 180 dias.
2: Diego Andrade, do PSD de Minas Gerais, defende a criação do programa Leite do Povo para oferecer até 30 litros por mês aos beneficiários do Bolsa Família. Pela proposta, o governo federal deve pagar parte do custo e o restante seria descontado diretamente do benefício.
0: Diego Andrade afirma que a iniciativa pretende ampliar o acesso à alimentação com prioridade para famílias com crianças pequenas, gestantes e idosos. Ele também defende que a compra do leite seja feita de produtores e cooperativas brasileiras para fortalecer a produção nacional.
2: Termina agora o Jornal Câmara dos Deputados, produzido pela Rádio Câmara, com trabalhos técnicos de Wellington Teles e a apresentação de Val Monteiro e Luciana Vieira. Uma boa noite para você.
0: A Voz do Brasil está de volta na segunda-feira. Boa noite e bom fim de semana.
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0: 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Hora certa.
1: 20 horas e 1 minuto.
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0: tudo por ele. 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Porque tem dupla honra na tua obediência. Aplauda o Senhor. Glória a Deus.
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0: 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Taperoá FM informa. Hora certa. 20:33.
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0: 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Hora certa. 20 horas e 58 minutos.
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2: Olá, seja bem-vindo na nossa sexta-feira mais romântica do rádio. Eu sou Kleber Salles. Hoje é 18 de setembro de 2020.